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0: 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As notícias do governo federal que movimentaram o país no dia de hoje.
1: Olá, boa noite.
2: Boa noite para você que nos acompanha em todo o país.
1: Sexta-feira, 9 de outubro de 2026.
2: Vamos aos destaques do dia.
1: Preço dos combustíveis.
2: Impostos federais sobre a gasolina são zerados por 30 dias e desoneração do etanol é prorrogada.
1: Medidas incluem subvenção ao óleo diesel e fiscalização contínua. Thaís de Araújo.
3: Com a decisão, fica zerada por 30 dias a cobrança dos impostos PIS, COFINS e CID sobre a importação e a comercialização de gasolina.
2: Santuário de Aparecida espera mais de 500 mil fiéis nas celebrações da Padroeira do Brasil.
1: Movimentação de peregrinos e visitantes deve injetar mais de 3 bilhões e meio de reais na economia.
2: E a Polícia Rodoviária Federal intensifica a fiscalização nas rodovias. Luciana Colares de Holanda.
4: Os corredores rodoviários de São Paulo e do Pará ganham atenção especial em direção ao Santuário Nacional de Aparecida e ao Círio de Nazaré.
1: Segunda-feira é Dia das Crianças. E quem vai comprar presente de última hora deve ficar atento.
2: E Metro alerta para cuidados na escolha dos brinquedos. Márcia Fernandes.
5: Segundo o Inmetro, um dos cuidados importantes é observar o selo que indica se o presente corresponde à idade da criança. É preciso observar também se há peças pequenas ou produtos tóxicos na composição.
1: Hoje na apresentação da Voz do Brasil, Luciano Seixas e Mariana Júnior.
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1: Na próxima segunda-feira é dia de Nossa Senhora Aparecida, padroeira do Brasil.
2: E a Polícia Rodoviária Federal já está nas rodovias com operações de fiscalização e orientação aos condutores.
1: Com atenção especial para as estradas do interior de São Paulo, onde acontecem romarias em homenagem à Nossa Senhora Aparecida.
2: E também no estado do Pará, com as celebrações do Círio de Nazaré.
1: Com a movimentação, haverá reforço de policiamento para prevenir acidentes graves e aumento da criminalidade.
4: Todas as rodovias federais do país terão reforço na fiscalização entre 9 e 12 de outubro. E os corredores rodoviários de São Paulo e do Pará ganham atenção especial por causa da grande mobilização em direção ao Santuário Nacional de Aparecida e ao Círio de Nazaré. A Polícia Rodoviária Federal vai ampliar o policiamento nos dois estados com emprego de policiais de diferentes regiões, que vão atuar na fiscalização de trânsito com foco no controle de velocidade e nas condutas que possam aumentar os riscos de acidentes. E a PRF faz recomendações aos romeiros e motoristas, como detalha Natália Guimarães, da Comunicação Social da Polícia Rodoviária Federal.
6: Aos romeiros, a orientação é de usar roupas claras, materiais refletivos, deslocar no sentido contrário da via e mantendo distância dos veículos. Os ciclistas devem utilizar o capacete, se deslocar no fluxo dos veículos e manter distância deles. Aos motoristas, a atenção é redobrada, principalmente em trechos com presença de romeiros e ciclistas, evitando o excesso de velocidade, o uso do celular no volante e, claro, se beber, não dirige.
4: Em São Paulo, uma das novidades da operação será o emprego de drones no apoio ao trabalho. Os equipamentos vão ampliar a capacidade de observação das rodovias e pontos de maior concentração de pedestres e veículos. A operação também vai contar com o apoio de um helicóptero. E em caso de emergência, ligue 191. Reportagem Luciana Colares de Holanda.
2: E o Santuário Nacional de Aparecida, no interior de São Paulo, se prepara para receber uma multidão de devotos na próxima segunda-feira, dia dedicado à padroeira do Brasil.
1: De acordo com o Ministério do Turismo, mais de 500 mil fiéis são esperados para as celebrações e o feriado prolongado deve movimentar cerca de 3 bilhões e 590 milhões de reais na economia da região.
2: Neste ano, a rota de peregrinação Caminho da Fé, que termina no Santuário de Aparecida, passa a ser reconhecida por lei como rota turística nacional, com o objetivo de estimular o turismo religioso, cultural e rural.
1: Para quem vai à região, a recomendação é redobrar a atenção nas estradas, que recebem grande número de romeiros a pé e de bicicleta.
2: Centenas de estudantes e pesquisadores tiveram seus trabalhos interrompidos pelo incêndio que atingiu laboratórios da Universidade Federal de Pernambuco na noite da última quarta-feira.
1: A Polícia Federal instaurou um inquérito e iniciou a perícia para apurar o caso.
2: Por conta do episódio, a CAPES, Coordenação de Aperfeiçoamento de Pessoal de Nível Superior, anunciou a prorrogação de bolsas e apoio para a retomada das pesquisas em outras instituições.
1: No local será erguida uma nova estrutura com 7 mil metros quadrados e recomposição total dos laboratórios.
7: A nova estrutura que será erguida na Universidade Federal de Pernambuco terá cerca de 7 mil metros quadrados, mais que o dobro da área do prédio atingido pelo incêndio. A previsão é que a obra comece após a conclusão da perícia e das investigações sobre o ocorrido. Também será feita a recomposição dos equipamentos dos laboratórios atingidos. O ministro da Educação, Leonardo Barchini, esteve na universidade para acompanhar de perto a situação.
8: A minha vinda aqui, primeiro, para prestar solidariedade aqui à comunidade acadêmica da universidade, em especial aos professores, aos cientistas, aos estudantes que faziam suas pesquisas aqui no prédio, e tudo aquilo que for necessário nós faremos para que os prejuízos sejam os mínimos possíveis, principalmente o prejuízo na pesquisa e principalmente no bem-estar dos estudantes.
7: No local atingido, funcionavam laboratórios de diferentes áreas, como fármacos, genética e inovação terapêutica. Nesses espaços, estavam em andamento pelo menos 200 trabalhos acadêmicos. A CAPES anunciou que, com o incêndio, as bolsas de pesquisadores serão prorrogadas pelo tempo necessário à continuidade dos trabalhos. Estudantes de doutorado e mestrado poderão dar andamento às pesquisas em instituições estrangeiras e nacionais, em parceria com a UFPE. A Polícia Federal está investigando as causas do incêndio. Foi instaurado inquérito e iniciados os trabalhos de investigação e perícia. Por enquanto, o trabalho é feito com a ajuda de robôs e drones, já que as condições do prédio ainda não permitem a entrada dos peritos. A ideia é identificar a origem do fogo e reconstruir a dinâmica do incêndio. Reportagem Graziela Mendonça.
2: Abastecer o carro deve ficar mais barato a partir desse mês.
1: O governo federal zerou os impostos sobre a gasolina por 30 dias e ampliou os subsídios ao etanol e ao diesel importado.
2: As medidas buscam conter a alta dos combustíveis gerada pela crise internacional do petróleo, em razão dos conflitos no Oriente Médio.
1: Além dos subsídios, postos e distribuidoras passam por fiscalização reforçada para garantir que a redução chegue ao consumidor sem abusos.
3: Com a decisão, fica zerada por 30 dias a cobrança dos impostos PIS, COFINS e CID sobre a importação e a comercialização de gasolina. Esse período pode ser prorrogado. No caso da gasolina, o desconto será de 89 centavos por litro. Também foi prorrogada a desoneração do etanol hidratado, de 19 centavos por litro. Além disso, foi anunciada uma subvenção extra aos importadores de óleo diesel. Agora, eles passam a receber R$ 1,40 por litro a mais, além dos R$ 2,12 que já estavam em vigor. O montante, que deixará de ser arrecadado, será compensado com receitas extraordinárias do petróleo da União. O ministro do Planejamento e Orçamento, Bruno Moretti, explica os impactos das medidas.
9: Isso vai trazer ainda mais tranquilidade para a garantia de abastecimento interno para a nossa oferta e de estabilidade de preço. O custo, repito, dessa subvenção vai no valor de 1,6 bilhão por esse período de 30 dias.
3: Também foi apresentado um balanço da Operação Carga Pesada, que fiscalizou os preços praticados nos postos de combustíveis. Na primeira fase da operação, foram fiscalizados 11.140 postos e 463 distribuidoras. Já na segunda fase, foram realizadas 676 ações. O secretário nacional de Consumidor do Ministério da Justiça e Segurança Pública, Ricardo Morishita, afirmou que o trabalho de combate às práticas abusivas continuará.
10: Foram realizadas 271 medidas nessas duas semanas e meia pela Senacom, sendo compreendidas 142 notificações, que é o acompanhamento e monitoramento de preço documentado, mas também 129 processos administrativos sancionatórios, onde há uma acusação formal sobre a elevação dessa margem de preço. Essas medidas vão continuar, elas são de natureza permanente e a gente espera cada vez mais encontrar uma normalidade ou pelo menos uma adequação.
3: As ações buscam conter a alta dos preços dos combustíveis provocada pelo conflito no Oriente Médio. O preço do petróleo passou de 100 dólares por barril, mais de 40% acima do valor registrado antes da guerra. Com locução de Thaís de Araújo, reportagem Márcia Fernandes.
2: Pois é, e abastecer o veículo com etanol ou diesel no Brasil vai além da escolha na bomba. Movimenta uma ampla cadeia produtiva, gera empregos e tem impacto na renda no país.
1: Com mudanças recentes no percentual de biocombustíveis misturados à gasolina, os motoristas também exercem papel fundamental na fiscalização, podendo denunciar irregularidades.
2: Confira na reportagem de Luana Karen.
11: Os carros ainda eram raros nas ruas quando o etanol começou a ser pesquisado no Brasil. Era a década de 1920 e a ideia era reduzir a dependência do petróleo que vinha do estrangeiro. Mas foi na década de 1970, com o encarecimento dos combustíveis fósseis após sucessivas crises, que surgiu no Brasil o Programa Nacional do Álcool, o Proálcool. Como explica o professor de Química da Universidade de Brasília, Paulo Anselmo Soares.
12: Na década de 70, quando tem aquelas crises do petróleo, e aí a gente tem várias iniciativas. Uma delas é o etanol, mas a gente teve outros também, como o carvão vegetal. Também teve a iniciativa do óleo e o biodiesel para substituir o diesel de petróleo.
11: Atualmente, o Brasil produz etanol anidro, que é misturado à gasolina, e etanol hidratado, disponível diretamente nos postos de combustível. Desde 1º de agosto, a mistura de etanol anidro à gasolina passou de 30% para 32%. Já o biodiesel está disponível apenas na mistura com o diesel. Em cada litro de diesel, está autorizada a adição de 15% de biodiesel. O professor Paulo Soares, da UNB, explica que a maior parte da matéria-prima para a produção do biodiesel vem da soja.
12: 70, 75% que vem da soja. Aí temos mais um pouquinho aí que vem de outras commodities agrícolas, como, por exemplo, o caroço de algodão. Mas a gente também tem o processamento aí de um monte de resíduos do frigorífico.
11: A diretora do Departamento de Biocombustíveis do Ministério de Minas e Energia, Lorena Mendes de Souza, destaca que o uso de biocombustíveis reduz impactos ambientais e movimenta toda uma indústria nacional criada em torno das produções de etanol e biodiesel.
13: Porque eles são uma das principais ferramentas que a gente tem para reduzir emissões de gás de efeito estufa. Mas, na verdade, eles acabam fazendo muito mais do que isso. Fortalecem a segurança energética, a segurança do abastecimento. Acaba gerando emprego, renda, desenvolvimento em todas as regiões do país.
11: No Brasil, a Agência Nacional do Petróleo, Gás Natural e Biocombustíveis, ANP, é o órgão responsável por definir as especificações dos combustíveis e também por fiscalizar a qualidade de toda a cadeia de abastecimento. O consumidor também pode contribuir para a identificação de possíveis irregularidades, fazendo denúncias no telefone da ANP, o 0800 970 0267. Reportagem Luana Karen.
1: Atenção, pescadores artesanais de todo o país. Foi ampliado o prazo para solicitar o seguro defeso.
2: Agora, os trabalhadores podem fazer o pedido entre 30 dias, pedido 30 dias antes e até 90 dias depois do início do período de restrição da pesca. A mudança busca facilitar o acesso e garantir o benefício a quem tem direito.
1: O período é marcado pela pausa temporária na pesca para proteger a reprodução dos animais.
2: Além do novo prazo, o INSS confirmou o pagamento do quarto lote do seguro defeso para mais de 21 mil pescadores.
1: Os depósitos acontecem entre os dias 13 e 17 de outubro. Para consultar a data exata da liberação, o trabalhador deve acessar o aplicativo da carteira de trabalho digital.
2: Se preferir, a consulta também pode ser feita pelo telefone pela central Alô Trabalho, no número 158.
1: Quem trabalha por conta própria encontra no acesso a novos clientes a oportunidade de aumentar a renda dos pequenos negócios.
2: E na Semana do Empreendedor, uma ferramenta gratuita conecta prestadores de serviço a demandas de órgãos públicos. É a plataforma Contrata Mais Brasil.
1: E ainda tem a possibilidade de crédito e renegociação de dívidas para pequenos empresários. Confira na reportagem.
14: Quem trabalha por conta própria sabe. Encontrar um novo cliente pode fazer diferença no fim do mês. Assim foi com Gutenberg, que presta serviços gerais em Pernambuco e conseguiu uma oportunidade de trabalho em um posto de saúde no Recife. A contratação aconteceu por meio do Contrata Mais Brasil, plataforma que aproxima pequenos negócios de órgãos públicos e envia ao empreendedor, pelo WhatsApp, avisos sobre oportunidades de contratação de acordo com a atividade e o município.
15: Eu identifiquei uma demanda que eu poderia realizar o serviço. Contactei o gerente, realizei a visita técnica. No outro dia já fui contratado, que foi para troca de película fumê, para colocar nas janelas do posto de saúde. Emiti a nota fiscal e o gerente já realizou o pagamento no Pix.
14: Desde o ano passado, o Contrata Mais Brasil registrou R$68 milhões em contratos firmados. Atualmente, há 602 oportunidades disponíveis para prestação de serviços. Nesta Semana do Empreendedor, marcada pelo Dia do Empreendedor, no último dia 5, a experiência de Gutenberg mostra como o acesso a oportunidades pode abrir caminho para quem já está pronto para trabalhar. Mas quem trabalha por conta própria também precisa de apoio para organizar o negócio. Sobre esses serviços, fala o ministro do Empreendedorismo, da Microempresa e da Empresa de Pequeno Porte, Paulo Henrique Pereira.
16: Quando um pequeno negócio consegue chegar a um novo cliente, isso pode representar mais renda, mais trabalho e uma oportunidade de crescimento. E hoje, já existem ferramentas disponíveis para ampliar essas possibilidades e também facilitar o acesso a crédito e outros serviços importantes para quem empreende.
14: Entre essas opções estão o Procred 360, linha de crédito para MEIs e microempresas, e o Desenrola MEI, voltado à renegociação de dívidas. Para conhecer essas e outras opções, basta acessar o portal do empreendedor no endereço gov.br/empreendedor. Reportagem Andressa Conde.
2: Segunda-feira é Dia das Crianças e quem vai comprar os presentes nesse final de semana precisa ficar atento com a qualidade dos brinquedos.
1: Desde setembro, o Inmetro tem realizado operações de fiscalização em todos os estados para averiguar se os produtos atendem aos requisitos técnicos e de segurança antes de chegar ao consumidor, inclusive nas vendas pela internet.
2: Confira os cuidados que você deve ter na hora das compras, na reportagem de Márcia Fernandes.
17: Na hora de escolher o brinquedo ideal para o Dia das Crianças, tem gente que leva em conta se o objeto vai ser divertido, se vai agradar o presenteado, mas é preciso ter atenção na escolha. Segundo o Inmetro, um dos cuidados importantes é observar o selo que indica se o presente corresponde à idade da criança. É preciso observar também se há peças pequenas ou produtos tóxicos na composição. Valnei Cunha é chefe da divisão de fiscalização do Inmetro. Ele explica que uma das principais medidas que devem ser tomadas é verificar se ele possui o selo de identificação da conformidade do Inmetro.
18: Quando um produto ele é certificado pelo Inmetro, ele obrigatoriamente vai passar por vários ensaios, vários testes, para que possa caracterizar a segurança do uso desse produto.
17: O Inmetro destaca que é preciso ter cuidado também com os chamados squishes e slimes, brinquedos macios, que muitas vezes imitam alimentos e possuem texturas atraentes. Diferente do que muitas vezes é divulgado nas redes sociais, esses materiais não podem ser aquecidos no micro-ondas, forno ou outras fontes de calor. Vale também a regra que deve ser seguida na escolha de qualquer brinquedo: observar a procedência, a faixa etária e as informações de segurança, como o selo. É o que aponta Valnei Cunha, do Inmetro.
18: Quando você tem um brinquedo, ele apresenta o selo do Inmetro, o Inmetro está atestando que ele passou por vários ensaios para mostrar a qualidade e a segurança no uso daquele produto.
17: Outra dica importante é comprar sempre no mercado formal, evitando camelôs e feiras, um cuidado que o aposentado Antônio Elcio faz questão de tomar.
19: Eu compro sempre na loja, que é mais seguro, né? A gente vê selo de metro, vê tudo, né?
17: Daniel Carnaúba é diretor do Departamento de Proteção e Defesa do Consumidor. Ele destaca que o consumidor pode procurar órgãos competentes no caso de comprar um produto falsificado.
20: Primeiro, fazer uma reclamação direta para a loja ou para o site aonde ele adquiriu. É importante também que o consumidor reporte esse caso para os órgãos de defesa do consumidor, fazer uma denúncia para os PROCONs.
17: Empresas e estabelecimentos que comercializam produtos não regulamentados estão sujeitos a penalidades. Se o consumidor identificar um brinquedo falsificado ou sem o selo do Inmetro à venda, pode comunicar o caso à ouvidoria do Inmetro pelo telefone 0800-285-1818. Reportagem Márcia Fernandes.
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1: Imagine fazer uma viagem e, ao invés de se hospedar em um quarto, você vai ficar numa cabine. Os corredores ganham outro nome, são decks. E pelas janelas do hotel flutuante, uma cidade diferente da costa brasileira no horizonte.
2: É chegada a temporada de cruzeiros, que vai de outubro a abril do ano que vem.
1: Os navios podem chegar a receber mais de 6 mil passageiros em uma só viagem.
2: A previsão dessa temporada é de mais de 830 mil leitos com diferentes roteiros.
1: E quem já viveu a experiência garante. Além da estrutura de lazer a bordo, viajar de cruzeiro é a oportunidade de conhecer vários destinos sem precisar desfazer as malas a cada parada.
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23: Mais de 7 mil quilômetros do território brasileiro são banhados pelo mar, formando praias paradisíacas e paisagens de tirar o fôlego. E já que estamos falando de mar, que tal viajar por ele? No mês de outubro, abre oficialmente a temporada de cruzeiros no Brasil. Até abril, estão previstos 8 navios que vão oferecer 187 roteiros e 675 escalas. Os dados do Ministério do Turismo mostram um aumento de 24% em relação à temporada anterior. Viajar por diferentes destinos sem trocar de hotel, carregar malas ou abrir mão do lazer. Essa opção tem atraído cada vez mais gente e de todas as idades. É o que conta o Daniel Marrocos, especialista no segmento.
24: De melhor custo-benefício dentro de uma viagem, você já inclui alimentação, hospedagem, deslocamento, todo entretenimento. Então, dentro de um pagamento só, a gente consegue englobar todos os serviços. Acaba sendo muito prático e econômico.
23: Há quem avalie o cruzeiro como um resort flutuante. A bordo, os passageiros encontram piscina, restaurantes, além de shows e festas. E uma viagem de cruzeiro também pode ter um significado especial. Para além do turismo, a experiência pode realizar um sonho. O Raimundo Feitosa embarcou no cruzeiro temático do cantor Roberto Carlos. Fã do músico, ele já repetiu a viagem, mas na segunda vez fez uma surpresa para a esposa.
25: Achei que ia vir de navio, ela olhou para minha cara assim e disse: o que nós vamos fazer aqui? Tipo, te acorda, mulher, nós estamos no navio de novo. Ela disse: eu não acredito. Aí foi uma emoção, tipo assim, resumindo, principalmente quem nasceu aqui no Acre, interior e tal, poxa, passar 5 dias no cruzeiro do Roberto Carlos é como se estivesse no paraíso, como se estivesse no céu, né?
26: Eu te amo.
23: Além da estrutura de lazer, a possibilidade de conhecer várias cidades durante uma mesma viagem também atrai passageiros. O navio segue o roteiro previsto, enquanto os viajantes podem desembarcar para conhecer os destinos e retornar à mesma cabine no fim do passeio. A Lilian Feitosa também é fã desse tipo de turismo. Ela gosta do conforto de não precisar desfazer as malas cada vez que o navio atraca em uma nova cidade.
27: As paisagens são lindas, né? A gente pode conhecer vários locais sem você ter necessariamente que se hospedar naquele local. Você pode passar o dia, muitas vezes até 2 dias. Então é muito bom, é muito bacana. Eu acho assim, eu sou uma entusiasta de cruzeiros.
23: E para quem pensa em embarcar, a dica é comparar os roteiros, verificar quais serviços estão incluídos no pacote e calcular os gastos extras, como bebidas, excursões e outras atividades cobradas à parte. Assim, dá para escolher a viagem que combina com o orçamento e aproveitar a experiência de conhecer novos destinos sem precisar trocar de hotel a cada parada e curtir muito a vista do nosso delicioso litoral brasileiro. Eu sou a Raquel Mariano e até a próxima viagem.
2: E na semana que vem, do Alto Mar, nós vamos direto para as serras de Minas Gerais.
1: A gente celebra o Dia do Patrimônio Cultural e Imaterial, instituído pela Unesco, para falar de uma iguaria que está na mesa de muitos brasileiros, o queijo Minas.
2: Então, prepare o paladar e acompanhe A Voz pelo Brasil.
1: Essas foram as notícias do Governo Federal.
2: Uma realização da Secretaria de Comunicação Social da Presidência da República.
1: Com produção da empresa Brasil de Comunicação.
2: Fique agora com as notícias do Poder Judiciário e do Congresso Nacional. Boa noite.
1: Lembrando que segunda-feira, feriado nacional, não tem A Voz do Brasil. A gente volta na terça-feira. Boa noite, bom feriado.
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4: Presidente do STF, do CNJ, defende fortalecimento da magistratura e preservação das garantias constitucionais.
5: STJ define critérios para penhora de salário por dívidas não alimentares.
4: Parceria entre TSE e MEC vai levar educação política para as escolas brasileiras.
5: Boa noite, eu sou Marcela Luiza.
4: E eu sou Walter Lima.
5: O presidente do Supremo Tribunal Federal e do Conselho Nacional de Justiça, ministro Edson Fachin, participou nesta sexta-feira do encerramento da 22ª reunião do Conselho Nacional de Presidentes de Tribunais de Justiça, CONSEPRE. O evento ocorreu no Tribunal de Justiça do Paraná, em Curitiba.
4: Na ocasião, o ministro Fachin afirmou que a modernização do judiciário deve conciliar eficiência, independência judicial e respeito à Constituição. O ministro defendeu o fortalecimento da magistratura e a preservação das garantias constitucionais.
6: Valorizar a magistratura por transparência e sob regras bem informadas não se trata de defender corporações, trata-se sim de defender a qualidade da jurisdição que é cidadã e que o cidadão recebe.
5: Fachin destacou várias medidas adotadas para fortalecer o sistema de justiça, como o grupo de trabalho coordenado pelo desembargador Francisco de Oliveira Neto para analisar propostas legislativas relacionadas à remuneração da magistratura.
4: O presidente do STF e do CNJ também ressaltou o projeto de modernização do sistema de justiça conduzido pelo Centro de Estudos Constitucionais do Supremo. A iniciativa reúne contribuições de 87 instituições para a formulação de propostas de aprimoramento do judiciário.
5: STJ decide que, em casos excepcionais, salários e outras verbas remuneratórias podem ser penhorados para pagar dívidas não alimentares, independentemente do valor recebido pelo devedor.
4: O entendimento foi firmado em recurso repetitivo. Fátima Uchoa.
7: A tese definida servirá para orientar juízes e tribunais de todo o país na análise de casos com a mesma questão jurídica. Ainda segundo o STJ, a penhora só será permitida quando frustrados outros meios de cobrança e, mesmo assim, deve sempre preservar o mínimo necessário para o sustento do devedor e da família dele. O relator ministro Raul Araújo afirmou que a obrigação de provar o comprometimento do sustento digno é do próprio devedor, que detém maior possibilidade de apresentar em juízo informações sobre despesas essenciais como moradia, alimentação, educação e saúde.
5: O Tribunal Superior Eleitoral e o Ministério da Educação fecharam uma parceria para levar educação política e o direito da cidadania às escolas.
4: O assunto passou a ser obrigatório na educação básica depois de uma mudança na Lei de Diretrizes e Bases da Educação Nacional, aprovada em julho. Vitor Struck.
8: O presidente do TSE, ministro Cássio Nunes Marques, e o ministro da Educação, Leonardo Barchini, firmaram compromisso de parceria para levar a educação política e o direito da cidadania às escolas de todo o Brasil. Os dois órgãos irão definir como esses conteúdos vão ser trabalhados. Temas como a história do voto e como as eleições acontecem devem entrar em discussão. O TSE vai fornecer material didático e indicar especialistas para apoiar professores e estudantes.
5: O Brasil tem 1.650.000 crianças e adolescentes em situação de trabalho infantil.
4: A Justiça do Trabalho está atenta e atua para combater esse tipo de exploração. Simone Moura.
3: A lei proíbe o trabalho antes dos 16 anos, exceto como aprendiz a partir dos 14. Os últimos dados do IBGE apontam mais de 500.000 de crianças e adolescentes nas piores formas de trabalho infantil, como as que oferecem riscos à saúde e ao desenvolvimento. Por isso, o TST e o Conselho Superior da Justiça do Trabalho reforçam a prevenção e o combate ao trabalho infantil em todo o país.
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5: Uma boa noite.
4: E um bom fim de semana.
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9: Eu sou Paula Groba.
10: E eu sou Humberto Pinheiro.
9: E estes são os destaques de hoje do Jornal do Senado, que começa agora.
10: Votação em segundo turno da PEC sobre fim da escala 6x1 pode ter calendário acelerado.
9: Senado fica sem representantes da Constituinte pela primeira vez desde 1988.
10: Senadores discutem se suspensão de salário de agente público afastado por violência contra a mulher é constitucional.
9: Boa noite.
10: Boa noite.
9: O fim da escala 6x1, que pode garantir mais dias de descanso aos trabalhadores, avança no Senado.
10: Os senadores realizaram a terceira sessão de discussão da proposta em primeiro turno. E o calendário de votação em segundo turno pode ser acelerado. Repórter Pedro Pincer.
11: As duas últimas sessões devem ocorrer na próxima semana, quando também é esperada a votação em primeiro turno. A votação em segundo turno depende da aprovação de um requerimento de calendário especial, mais curto, que está sendo elaborado pela liderança do governo no Senado. O documento está em fase final de coleta de assinaturas e deverá ser apresentado na próxima semana. A líder do governo, Tereza Leitão, do PT de Pernambuco, acertou com o presidente da Casa, Davi Alcolumbre, que vai encaminhar o pedido. Ele disse que vai enviar o requerimento para votação no plenário logo que o receber. Se aprovado, o calendário especial poderá permitir a votação da PEC em dois turnos na mesma semana. Para o senador Paulo Paim, do PT do Rio Grande do Sul, o Senado deveria aprovar o texto por unanimidade. Segundo ele, nenhum parlamentar deveria querer ter no currículo um voto contra a redução da jornada.
12: Não podemos aceitar que alguém passe a vida inteira trabalhando 6 dias e descansando 1 dia. Chegou a hora da mudança. Não podemos aceitar jornadas que afastem pais, mães, filhos, netos e bisnetos. Não podemos aceitar que o trabalhador chegue à aposentadoria doente, cansado, sem forças para aproveitar a vida.
11: Uma PEC precisa ter ao menos 3/5 dos votos favoráveis nas duas votações, o que representa o apoio de pelo menos 49 senadores.
9: A senadora Zenaide Maia, do PSD do Rio Grande do Norte, também se manifestou a favor da redução da jornada de trabalho, que, segundo ela, é especialmente importante para as mães solo. De acordo com a parlamentar, essas mulheres precisam conciliar o trabalho, a educação dos filhos e a responsabilidade pelo sustento da família.
10: Ao citar que algumas empresas já adotam voluntariamente a jornada de 40 horas semanais, Zenaide Maia ressaltou que o fim da escala 6x1 também pode estimular o consumo, pois trabalhadores com mais tempo disponível teriam melhores condições de participar da economia.
13: Nós temos no Brasil 10.300.000 mulheres que são mães solo, ou seja, cuida dos seus filhos sozinhas. Essa mulher só tem o domingo para olhar seus filhos, para fazer sua feira. Adoece qualquer ser humano normal, mentalmente, exaustivamente.
9: Na mesma linha, a senadora Leane Lemos, do PSB do Distrito Federal, afirmou que 57% das pessoas que seriam beneficiadas pela redução da jornada de trabalho são mulheres, que também enfrentam jornadas de trabalho doméstico e de cuidados com a família. De acordo com a parlamentar, desde 1935, a Organização Internacional do Trabalho fala em 40 horas como a carga ideal a ser alcançada por todos os países. Segundo ela, atualmente 50% dos países já adotam essa carga horária semanal.
10: Para Leane Lemos, a redução da jornada não significa necessariamente queda de produtividade e acrescentou ainda que há uma tendência mundial de buscar maior equilíbrio entre a vida profissional e a pessoal. Na avaliação da senadora, o fim da escala 6x1 pode beneficiar principalmente trabalhadores de menor escolaridade e em situação de maior vulnerabilidade.
14: Os mais afetados são aqueles que têm menor escolaridade, maior vulnerabilidade, analfabetos e pessoas com ensino fundamental incompleto. 91% das pessoas trabalham mais do que 40 horas semanais nessas condições.
9: Um projeto em análise no Senado prevê a suspensão da remuneração de agente público afastado por violência contra a mulher.
10: O texto está pronto para a votação na Comissão de Direitos Humanos, mas o relator considera que a medida pode ser inconstitucional. A reportagem é de Luísa Mello.
15: A proposta do senador Nelsinho Trade, do PSD do Mato Grosso do Sul, inclui a suspensão de salário de agente público enquanto estiver afastado por violência doméstica contra a mulher. O texto muda a Lei Maria da Penha com o objetivo de ampliar a proteção de mulheres vítimas de violência. A senadora Damaris Alves, do Republicanos do Distrito Federal, disse em plenário que é preciso revisar as políticas públicas de proteção feminina.
16: Nós temos mecanismo de defesa, proteção, e nós não estamos dando conta. O que está acontecendo? Nós vamos ter que parar tudo e a gente vai ter que rever a violência contra a mulher no Brasil.
15: A proposta está pronta para votação na Comissão de Direitos Humanos. O relator, Sargento Reginauro, do PSDB do Ceará, apresentou em setembro um parecer pela rejeição porque a considera inconstitucional. Segundo ele, seria uma espécie de punição antes da sentença definitiva.
9: A geração de parlamentares que ajudou a escrever a Constituição Brasileira de 1988 não terá mais representantes no Senado a partir de 2027.
10: A mudança marca uma transição histórica na Casa, que pela primeira vez desde a promulgação da Carta não contará com nenhum constituinte entre seus integrantes. Repórter Rodrigo Rezende.
17: Depois de quase 40 anos da promulgação da Constituição Cidadã, em 1988, pela primeira vez em 2027, o Senado não terá entre seus integrantes pelo menos um representante que participou da Assembleia Constituinte na década de 80. O senador Renan Calheiros, do MDB de Alagoas, era um dos integrantes daquele colegiado, mas perdeu a eleição para Arthur Lira, do PP, e Marina JHC, do PSDB. Outro constituinte que deixa o Congresso a partir de 2027 é o senador Paulo Paim, do PT do Rio Grande do Sul. Ele não disputou as eleições de 2026. Paim destaca que a constituinte foi um dos marcos de sua carreira política.
18: Por decisão de um congresso de trabalhadores, liguei deputado federal constituinte. Escolhi um para ser deputado federal constituinte. Eu fui eleito pelo Rio Grande do Sul. Depois de 40 anos, deixarei o congresso.
17: No caso da Câmara dos Deputados, apenas um representante da constituinte de 1988 conseguiu mandato a partir de 2027. É o deputado federal Sérgio Brito, do PSD da Bahia.
19: Eleições 2026.
9: Quem não votou no primeiro turno e ainda não justificou tem até o dia 3 de dezembro para regularizar a situação. O pedido pode ser feito pelo aplicativo e-título, pelo autoatendimento eleitoral, na internet ou presencialmente em qualquer cartório eleitoral. É necessário apresentar documento que comprove o motivo da ausência.
10: Quem não justificar ou não pagar a multa fica com o título irregular e pode ter restrições, como a impossibilidade de obter passaporte, tomar posse em concurso público e renovar matrícula em instituição pública de ensino. A multa é de R$ 3,51 por turno não votado. Quem não votar no segundo turno terá até 8 de janeiro de 2027 para justificar a ausência. Com edição de Paula Groba e trabalhos técnicos de Eliseu Caires, o Jornal do Senado fica por aqui. Acompanhe agora as notícias do Tribunal de Contas da União e da Câmara dos Deputados. Boa noite.
9: Uma boa noite e um bom fim de semana.
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2: Estão abertas as inscrições para a última edição do ano do Diálogo Público, promovido pelo Tribunal de Contas da União. O encontro será nos dias 11 e 12 de novembro, em Brasília. Gestores públicos municipais de todo o país podem participar. Durante os dois dias, serão realizadas oficinas, atividades de formação e troca de experiências sobre desafios enfrentados para melhorar a gestão pública. A programação também vai permitir que os participantes conheçam experiências de outros municípios e discutam soluções que podem ser aplicadas na administração pública. A iniciativa faz parte do programa Gestor Capacitado, programa do Tribunal voltado à capacitação de gestores. As inscrições estão abertas até 6 de novembro. Saiba mais em tcu.gov.br.
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20: Plenário pode criar assentamentos agrícolas nas periferias das cidades.
22: Outubro Rosa alerta sobre prevenção e tratamento do câncer de mama.
20: Comissão aprova pena maior para feminicídio em situações específicas.
23: Boa noite. A Comissão de Constituição e Justiça aprovou o aumento da punição para feminicídio em determinadas situações. O objetivo é modernizar a legislação para não dar chance de o criminoso receber uma pena mais leve. Quem tem os detalhes é a repórter Paula Bittar.
24: A Comissão de Constituição e Justiça da Câmara aprovou uma proposta que prevê o aumento de pena para o crime de feminicídio em determinadas situações. O feminicídio é o assassinato de mulheres no contexto de violência doméstica ou por discriminação por elas serem mulheres. A versão aprovada pela CCJ foi um texto apresentado pela relatora, deputada

0: fazendo com que o feminicídio passe a ter total consonância com o crime de homicídio de mesma natureza, não deixando nenhuma brecha legal que possa resultar numa punição mais leve ao criminoso.
1: Boa parte dessas situações cruéis e covardes já encontram amparo e punição severa nas agravantes gerais, nas qualificadoras do nosso Código Penal, na Lei Maria da Penha. Ou seja, o sistema jurídico já reprova duramente essa violência. Então, nós adequamos nosso relatório, mudamos um pouquinho o texto da deputada Érica Hilton para dar um recado social ainda mais firme. É o Estado endurecendo a lei para dizer que a vida, a integridade, a dignidade das mulheres brasileiras não serão toleradas se forem violadas dessa maneira.
0: De acordo com o texto aprovado, a pena para o crime de feminicídio, que atualmente é de reclusão de 20 a 40 anos, será aumentada em um terço se o crime for cometido por motivo torpe ou fútil nas dependências de instituição de ensino ou por integrante de organização criminosa ultraviolenta, grupo paramilitar ou milícia privada. Hoje, o Código Penal já prevê esse aumento quando o feminicídio for cometido em outros casos, como durante a gestação, nos 3 meses posteriores ao parto, se a vítima é a mãe ou a responsável por criança, adolescente ou pessoa com deficiência de qualquer idade, contra pessoa menor de 14 anos ou maior de 60 anos, ou em descumprimento das medidas protetivas de urgência previstas na Lei Maria da Penha, entre outros. A proposta que aumenta a pena para o crime de feminicídio em determinadas situações ainda depende de análise pelo plenário. Da Rádio Câmara de Brasília, Paula Bittar.
2: Projeto de Fausto Pinato, do União de São Paulo, cria o programa Mulher Segura para prevenir o feminicídio por meio de um sistema de alerta precoce e sigiloso. Pelo texto, familiares, vizinhos ou serviços de saúde poderão informar sinais de risco e violência doméstica antes mesmo do registro de boletim de ocorrência.
3: De acordo com Fausto Pinato, a aproximação será feita de forma discreta em locais que a vítima já frequenta, como postos de saúde ou escolas dos filhos. Ele reforça que a medida busca agir antes da tragédia, oferecendo proteção, suporte psicológico e ações de autonomia financeira para as mulheres.
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5: Segurança Pública.
2: Gilvanda Federal, do PL do Espírito Santo, apresentou o projeto que aumenta as penas para o crime de estupro de vulnerável. O texto também prevê castração química como condição para benefícios na execução penal, mediante avaliação médica e decisão judicial.
3: O projeto de Gilvanda Federal também estabelece o uso de tornozeleira eletrônica por no mínimo 5 anos após a soltura de condenados por crimes sexuais. Para ele, a medida reforça a segurança de crianças e adolescentes, mantendo o devido processo legal.
2: Projeto de Pinheirinho, do PP de Minas Gerais, torna obrigatória a realização de campanhas educativas permanentes nas escolas públicas e privadas sobre a prevenção da violência contra crianças e adolescentes. O deputado propõe foco especial no mês do Maio Laranja, com orientações para cada faixa etária.
3: Pinheirinho avalia que as denúncias são subnotificadas porque a maioria dos abusos acontece dentro do ambiente familiar. Ele reforça que a escola é essencial na identificação precoce dessas situações e defende a capacitação dos educadores para reconhecer sinais de violência.
2: Daniel Freitas, do PL de Santa Catarina, defende a aprovação da proposta que reorganiza o sistema de segurança pública para ampliar a integração entre União, Estados, Distrito Federal Federal e municípios.

0: texto que cria o Sistema Único de Segurança Pública foi aprovado pela Câmara e está em análise no Senado.
1: Daniel Freitas entende que a medida pode tornar mais eficiente o enfrentamento ao crime organizado, com o planejamento conjunto e o compartilhamento de informações entre os órgãos de segurança das três esferas de poder.
0: Jadiel Alencar, do Republicanos do Piauí, apresentou o projeto que obriga provedores de serviços digitais a comunicar às autoridades situações que indiquem risco concreto e grave à vida ou à integridade física. A medida alcança também informações de sistemas de inteligência artificial.
1: Segundo Jadiel Alencar, a proposta determina que situações de risco identificadas pelas plataformas sejam analisadas por uma pessoa antes da comunicação às autoridades. Ele aponta que o objetivo é prevenir ameaças, mas sem permitir vigilância generalizada ou decisões baseadas apenas em sistemas automatizados.
2: Transportes.
0: A Comissão de Viação e Transportes aprovou a remarcação gratuita de exames e aulas para tirar a carteira de motorista. A repórter Raquel Queui nos conta como deve funcionar.
3: No processo de tirar a carteira de motorista, as aulas práticas e os exames são presenciais. Quando o aluno fica doente, é possível justificar, mas é necessário pagar a taxa para refazer o exame. Por situações como essa, a Comissão de Viação e Transportes aprovou o projeto de lei da deputada Benedita da Silva, do PT do Rio de Janeiro, que busca gratuidade para remarcar exames e aulas desde que o aluno apresente a justificativa médica em até 5 dias úteis. O objetivo é garantir o direito dos alunos que precisarem se ausentar por motivos médicos. O projeto foi aprovado com alterações feitas pelo deputado Beto Preto, do PSD do Paraná, que afirma a necessidade dos exames e aulas gratuitas.
4: Há uma completa pertinência daqueles alunos que, eventualmente, nos cursos de formação de condutor, eventualmente fiquem doentes ou não possam comparecer, que eles, de alguma forma, possam ressarcir essas aulas sem a necessidade de pagamento de novos volumes financeiros.
3: As regras para habilitação mudaram em 2026. Atualmente, as aulas teóricas são obrigatórias, mesmo que o curso teórico possa ser feito online. Já as aulas práticas e os exames são feitos de forma presencial, como o de aptidão física e mental, a avaliação psicológica, o exame teórico e o prático. Agora, o projeto será analisado pela Comissão de Constituição e Justiça e, caso aprovado, será encaminhado ao Senado. Da Rádio Câmara de Brasília, Raquel Queui.
2: Consumidor.
1: Áureo Ribeiro, do Solidariedade do Rio de Janeiro, defende a criação do rótulo digital acessível em embalagens de produtos de consumo contínuo. Segundo o deputado, a ideia é incluir um QR Code nas embalagens para direcionar o consumidor a uma página com a íntegra das informações do rótulo.
0: Áureo Ribeiro acrescenta que a ferramenta permite o uso de recursos como leitura por voz e ajuste de fonte e contraste no celular, o que, segundo ele, beneficia idosos e pessoas com deficiência visual. Para o deputado, a novidade garante autonomia nas compras.
1: Celso Russomano, do Republicanos de São Paulo, apresentou o projeto que obriga fabricantes a produzir papel higiênico capaz de se dissolver rapidamente em contato com a água. O objetivo é facilitar o descarte pelo vaso sanitário sem causar entupimentos nas tubulações e redes de esgoto.
0: Pela proposta, o papel higiênico terá de se desfazer na água em até 30 segundos. Depois da descarga. Celso Russomano avalia que a medida pode reduzir o volume de resíduos enviados à coleta de lixo e aos aterros sanitários.
2: Previdência.
1: Diego Andrade, do PSD de Minas Gerais, é autor da proposta que permite a manutenção temporária do Bolsa Família para quem conseguir emprego com carteira assinada e renda de até 3 salários mínimos. A ideia é facilitar a entrada desses beneficiários no mercado de trabalho.
0: Diego Andrade argumenta que a medida reduz o receio de perder o benefício ao aceitar um emprego formal. Pelo projeto, o empregador deve informar a contratação aos sistemas oficiais e depositar o valor correspondente ao benefício durante o período previsto na proposta.
2: Saúde.
1: A campanha Outubro Rosa já está em curso em todo o país para conscientizar a população sobre a importância da prevenção e do tratamento precoce do câncer de mama e de colo de útero.
0: A repórter Silvia Munhato ouviu a procuradora adjunta da Secretaria da Mulher da Câmara sobre os desafios de levar assistência às mais de 78 mil mulheres que devem ser diagnosticadas com câncer de mama somente neste ano.
5: Outubro é o mês de conscientização sobre a prevenção e tratamento do câncer de mama e também do câncer de colo de útero. É o Outubro Rosa. A deputada Flávia Moraes, do MDB de Goiás, procuradora adjunta da Secretaria da Mulher da Câmara dos Deputados, afirma que já ocorreram muitos avanços na legislação, como a fixação de prazo de 30 dias para a realização de exames após a consulta inicial e de 60 dias para o início do tratamento de qualquer tipo de câncer após o diagnóstico. Flávia Moraes citou as projeções do Instituto Nacional de Câncer para o câncer de mama no triênio 2026-2028.
6: A previsão do INCA para esse ano é de mais de 78 mil novos casos no Brasil. No meu estado de Goiás, mais 2.150 casos, novos casos também. Então, a gente tem uma preocupação muito grande de poder ter esse diagnóstico precoce.
5: A deputada explicou a importância da prevenção para as mulheres e para o Sistema Único de Saúde.
6: Quando o paciente é diagnosticado no estágio mais avançado, o custo para o sistema é muito maior. E o que a gente tem hoje é mais de 50% dos diagnósticos são tardios. Então, a gente precisa investir na prevenção. O colo de útero também é outro tipo de câncer. Tem uma janela de mais de 5 anos. Então, é possível que esse paciente, se ele fizer de 2 anos em 2 anos a prevenção bem feita, ele dificilmente vai ter essa lesão avançando para um câncer.
5: Flávia Moraes disse que ainda há muito o que fazer, porque muitos estados não têm conseguido cumprir os prazos legais. Da Rádio Câmara de Brasília, Silvia Munhato.
1: Antônio Andrade, do PSDB do Tocantins, votou favorável ao projeto aprovado no Congresso e transformado em lei, que permite manter em 2026 incentivos tributários destinados a ações de combate ao câncer e de atendimento às pessoas com deficiência.
0: A proposta inclui as medidas entre os casos que ficam fora das limitações fiscais previstas. Antônio Andrade explica que, pelo texto, os incentivos poderão financiar ações de prevenção e tratamento do câncer, além de serviços de habilitação e reabilitação de pessoas com deficiência.
1: Raimundo Santos, do PSD do Pará, propõe a criação da Carteira Nacional de Identificação da Pessoa com Fibromialgia. A ideia é agilizar a comprovação da condição de saúde e reduzir a necessidade de apresentar laudos médicos repetidamente.
0: Raimundo Santos ressalta que, pela proposta, a carteira pode ser emitida em formato físico ou digital. Segundo o parlamentar, a medida também visa facilitar o acesso a serviços e políticas públicas, sem criar benefícios ou alterar direitos já previstos em lei.
2: Votação.
1: Os deputados podem incluir na pauta de votações o projeto que cria assentamentos agrícolas nas periferias das grandes cidades. A reportagem é de Antônio Vital.
7: Ganhou regime de urgência e pode ser votado a qualquer momento no plenário da Câmara, projeto que prevê a criação de assentamentos nas periferias das cidades, entre a zona urbana e rural, regiões conhecidas como áreas periurbanas. A proposta cria um programa de regularização de imóveis rurais localizados em áreas de transição entre o campo e a cidade, com foco na produção familiar de alimentos e no abastecimento local. O programa tem o objetivo de beneficiar famílias em situação de vulnerabilidade social, agricultores sem terras, trabalhadores rurais, mulheres chefes de família e jovens vocacionados para o trabalho no campo. De acordo com o projeto, a intenção é aproximar a produção familiar dos mercados consumidores, reduzir custos logísticos e fortalecer feiras livres, mercados locais e programas públicos de compras de alimentos produzidos pela agricultura familiar. De acordo com um dos autores da proposta, o deputado João Daniel, do PT de Sergipe, a legislação atual não tem normas específicas para assentamentos em áreas de transição urbano-rural, regiões que reúnem condições favoráveis à produção de alimentos frescos e de ciclo curto, mas sofrem pressão da especulação imobiliária e ocupação desordenada. Para João Daniel, a ausência de regularização desse tipo de ocupação impede políticas públicas voltadas para essas populações.
8: É um projeto que trata de cuidar de populações que estão em áreas públicas federais, estaduais, municipais, ou mesmo em áreas privadas, como em muitas grandes cidades estão lá há décadas. e não consegue implementar nenhuma política porque não tem a sua regularização.
7: O regime de urgência para a proposta foi aprovado de maneira simbólica pelo plenário da Câmara, mas foi criticado por deputados da oposição. Para o deputado general Girão, do PL do Rio Grande do Norte, é preciso cautela em relação à regularização de áreas já ocupadas.
9: Nós precisamos ser conscientes em relação a toda e qualquer regularização fundiária. E esta, em especial, ela pode prever algumas situações que ainda não foram bem estudadas aqui pelos deputados. E em função disso daí, nós insistimos de que não merece ter urgência um PL com essa situação. Qualquer tipo de regularização fundiária tem que obedecer a princípios legais.
7: Com o regime de urgência, o projeto que previa a criação de assentamentos nas periferias das cidades, entre a zona urbana e rural, pode ser votado diretamente no plenário da Câmara, sem passar pela análise das comissões permanentes da Casa. Da Rádio Câmara, de Brasília, Antônio Vital.
2: Economia.
0: Sônia Guajajara, do PSOL de São Paulo, é favorável à ampliação do acesso de povos indígenas, quilombolas e ciganos ao crédito do Fundo de Terras e da Reforma Agrária para a compra de imóveis rurais. O texto permite ainda o uso da renda familiar no cálculo do financiamento.
1: Sônia Guajajara argumenta que a medida corrige uma lacuna na legislação e amplia o acesso dessas comunidades às políticas públicas de crédito fundiário. Segundo ela, a proposta contribui para reduzir conflitos por terra, fortalecer a organização coletiva e preservar tradições culturais.
0: Luciano Vieira, do PSDB do Rio de Janeiro, apresentou o projeto que separa, no cálculo do imposto de renda, os ganhos entre aposentadoria e rendimentos do trabalho. O deputado quer evitar que a soma das rendas leve a uma faixa mais alta de tributação.
1: Pela proposta, cada tipo de rendimento terá suas próprias faixas de isenção, deduções e alíquotas. Luciano Vieira assinala que a mudança reduz a carga tributária sobre aposentados e pensionistas que continuam exercendo atividade remunerada.
0: Miguel Lombardi, do PL de São Paulo, apoia a medida que eleva para R$ 130 mil o limite de faturamento anual do microempreendedor individual. O texto também permite que o MEI tenha até 2 empregados, desde que cada um receba pelo menos o salário mínimo ou o piso da categoria.
1: A mudança amplia a possibilidade de pequenos negócios permanecerem no regime do MEI, mesmo com um faturamento maior. Nos casos de afastamento legal de um ou dos 2 empregados, a proposta de Miguel Lombardi ainda autoriza a contratação de substitutos enquanto durar o afastamento.
0: Termina agora o Jornal Câmara dos Deputados, produzido pela Rádio Câmara, com trabalhos técnicos de Wellington Teles e apresentação de Luciana Vieira e Val Monteiro. Boa noite.
1: A Voz do Brasil volta na terça-feira. Um bom final de semana e um bom feriado para você.
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19: Muito boa noite para você sintonizado aqui na Atlântida, da Rádio das Nossas Vidas. Estamos no ar com o ATL DJ Weekend, a trilha sonora oficial do seu final de semana. Eu sou @Guzanoto, seja muito bem-vindo por aqui. É bom demais ter a sua companhia pra gente passar juntos por aqui o final de semana, tocando muita sonzeira. Para você participar comigo, pedir o seu som, @ATLDJOficial é o nosso Insta. Eu vou começar de músicas, uma sonzeira de Silva Bumpa. Esse som tá no topo do chart de Dance Music da BBC de Londres. A faixa chama-se On Tonight e começa a nossa noite de músicas.
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0: Calvin Harris e Jay-Z com Satisfy, fechando o primeiro bloco de sons. Também toquei Forever Young, na versão remix de For You What. Na sequência, Fade Web vs Stardust com Trap Queen. Também tivemos por aqui o bloco da Candy Shop com Gracie Abrams vs Nelly Furtado. Na sequência, Lady Gaga e Dulce com Runway. Também Taylor Swift com Opalite, pra gente fechar a primeira meia hora de músicas.
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0: Antes mesmo de ser lançada oficialmente, essa faixa já estava circulando entre os DJs. A primeira versão apareceu no Essential Mix da BBC ainda em 2010. E a versão final foi apresentada no Ultra Music Festival do ano seguinte. O detalhe que virou a assinatura da faixa veio de Etta James, num vocal de 1962, que o Avicii resgatou e colocou no centro de uma produção completamente nova. A faixa chegou ao primeiro lugar ainda no lançamento na Suécia, aí na Noruega, e ainda rendeu uma indicação ao Grammy. Estamos falando da sonzeira de Avicii com Levels.

Jonas Blue, Mali, via faixa Edge of Desire, pra gente fechar o primeiro bloco do ATL DJ Weekend, aqui nas ondas da Rede Atlântida. Eu vou pra um breve intervalo comercial, vou tocar a saideira por aqui, daqui a pouquinho eu volto pra tocar muito mais música, pra gente fechar de sons The Clots e a faixa Neutron Dance. Volto já.

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17: Tô de volta aqui na programação da Atlântida com mais um bloco de músicas do ATL DJ Weekend. Eu sou arroba Guzanotto, é um prazer ter a sua companhia e acompanhar você aqui nas madrugadas, nos finais de semana de música eletrônica da Rede Atlântida. Pra participar comigo, arroba ATL DJ Oficial. Este é o nosso Insta, você confere lá também a nossa playlist na internet.

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0: Esse é o som de The Clots com Neutron Dance, pra gente fechar mais um bloco de músicas do ATR DJ Weekend na programação aqui da Rede Atlântida. Eu sou o Rolando Zanotto, vou tocar a última música deste bloco. Aí sim, vou para um breve intervalo comercial e volto com o nosso bloco saideiro, com mais uma hora de música direto, sem intervalos comerciais. Pra gente fechar o bloco, a sonzeira é de Bene Benassi e Dua Lipa com o clássico California Dreaming.
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6: Tô de volta aqui na programação da Atlântida com mais um bloco de músicas do ATL DJ Weekend. Eu sou arroba Guzanotto, é um prazer ter a sua companhia e acompanhar você aqui nas madrugadas, nos finais de semana de música eletrônica da Rede Atlântida. Pra participar comigo, arroba ATL DJ Oficial. Este é o nosso Insta, você confere lá também a nossa playlist na íntegra. Pra começar de músicas, mais um bloco, eu vou disparando Future, Milton Booming e The Weekend com We Still Don't Trust You.

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0: Esse é o som de The Clots com Neutron Dance, pra gente fechar mais um bloco de músicas do ATL DJ Weekend na programação aqui da Rede Atlântida. Eu sou o Rolando Zanotto, vou tocar a última música deste bloco. Aí sim, vou para um breve intervalo comercial e volto com o nosso bloco saideiro, com mais uma hora de música direto, sem intervalos comerciais. Pra gente fechar o bloco, a sonzeira é de Bene Benassi e Dua Lipa com o clássico California Dreaming.
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6: Vamos chegando para abrir mais um bloco de músicas e a gente fechar a edição do ATL DJ Weekend com essa hora direto por aqui. Ainda é para rolar muita música, mas é a horinha saideira. Eu sou arroba Guzanotto, obrigado pela sua parceria. Para conferir o nome de todas as músicas e seguir com a gente, arroba ATL DJ Oficial. Eu vou abrir este bloco com Martin Garrix e Ed Sheeran na faixa Repeat It.
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26: Salve galera, bom dia pra você que tá ligado aqui na Atlântida, na melhor vibe do FM. Essa é a rádio das nossas vidas, estamos ao vivo pra toda a rede Atlântida Santa Catarina a partir de agora, pra fechar muito bem a sua manhã de sabadão, sabadão especial, e pra falar de esporte e curtir música de qualidade. Eu sou convidado aqui, mas ele é o titular absoluto, meu brother Luciano Calheiros. Fala, Calheiros.
27: Salve, Ricardinho, que convidado que, rapaz, isso aqui é a família ATL Sports, a partir de agora. Agora no ar, mais um sabadão pra gente, como você falou, né? É, tocar muita música boa

0: receber mais uma vez o Juca Salvadori para falar do Sei Granfondo. Tá chegando a hora.
1: O Juca que é da família da Telespós.
0: Família Telespós, o Juca, até porque tá chegando a hora. Timbó.
1: 8 de novembro.
0: Capital. Não é a capital brasileira, não. Eu diria que é a capital latina do ciclismo.
1: Muito bem colocado.
0: Porque o Juca vai explicar o tamanho desse evento, que esse ano também vai ter corrida de rua. Tá demais essa edição do Sei Granfondo. Tem agenda da semana com Leandro Lessa. E como a galera já tá acostumada, né, Ricardinho? A tradição. É música boa,
1: música,
0: né?
1: Música boa pra começar e até o fim. É isso aí, galera. Começou o ATL Esportes.
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1: Esse é o ATL Sports aqui na melhor vibe do FM, só sonzeira rolando, que pedrada, Metallica, Whiskey in the Jar rolando aqui na programação da Atlântida e seguimos com o nosso ATL Sports. Fala, Caleiros.
2: É isso mesmo, Ricardinho, olha, um baita convidado pra gente abrir o papo aqui no ATL Sports, porque esse ano ele conquistou o título mundial do circuito ASP, que são dois A's, né? O que, que acontece? Circuito ASP é a associação, né, do surf adaptado, associação mundial, que contou com três etapas em 2026. Nós tivemos aí três etapas, Austrália, Havaí e Estados Unidos, né, durante o US Open. E aí um manezinho aqui de Floripa, lá da Praia da Joaquina, brilhou no circuito e levantou o caneco. Segundo ele mesmo falou lá na premiação, né? Missão dada é missão cumprida. Luciano Nem, seja muito bem-vindo ao ATL Sports. E em primeiro lugar, né? Parabéns pela conquista.
3: Ah, bom dia ou boa tarde para quem não almoçou ainda. É um prazer imenso aí fazer parte desse programa do Luciano. Obrigado pela oportunidade. Tamo junto.
2: Até explica pra gente aí a modalidade, né? A gente fala para surf e poderia falar também o surf adaptado, né? Foi sua primeira vez no circuito da ASP? Porque o circuito ele começou em 2022, né?
3: Isso. É a primeira vez do circuito, né? A SP... A APP, né, que é a Associação de Surfista Profissional para Surfing, e contou, como tu falou aí, com três etapas, né, foi a primeira etapa na Austrália, eu ganhei, Havaí, a segunda etapa também ganhei, e agora fechei com chave de ouro o circuito, ganhando agora em Oceanside, na Califórnia. Foi três demais, etapas, cara. Três vitórias consecutivas.
2: Três vitórias consecutivas, cara, e isso que eu ia falar contigo, 100% de aproveitamento, você ganhou todas as baterias, né, Nen?
3: Sim, sim, 100% de aproveitamento.
2: Cara, impressionante.
3: Graças,
2: hein?
3: A Deus.
2: Impressionante.
3: Estamos treinando forte, cara.
2: E tá muito forte a disputa, Ney, né, na modalidade? Como é que você tá vendo o cenário atualmente?
3: Cada ano tá mais forte, né? Novos adeptos, novos participantes. E assim, o parasurf, né, cara? Como é que eu vou te falar? É uma... Me fugiu a palavra agora, mas assim, é uma ramificação muito grande, né? Porque
2: sim,
3: dependendo da tua lesão, da tua deficiência, tu enquadra numa categoria. Por exemplo, a minha é PSS3. Né?
2: Sim.
3: E estão nove categorias, masculina e nove feminino. Seria total de 18 categorias.
2: Certo.
3: E eu me enquadro na PSS3, que seria lesão na perna inteira abaixo do quadril. Tá?
2: Sim.
3: Aí, como a minha perna direita é totalmente afetada pela minha sequela de pólio, né? Que eu tive poliomielite aos 6 meses de idade. Nisso, fiquei totalmente sem mobilidade, sem musculatura na perna direita, né? Aí esse aí, inclusive, por isso também é o surf adaptado, né? Tu se adapta, sim, a surfar, né?
2: E tem alguma diferença na tua prancha, Luciano, pra atender a tua necessidade, né? Por conta dessa limitação que você tem na perna direita? Porque, cara, quem te acompanha aqui, velho, mais gigante na Joaquina tá o Luciano Nem lá dentro, tá pegando as ondas grandes. Enfim, cara, em termos de equipamento, tem alguma diferença pra prancha que é fabricada pro surfista sem as limitações?
3: Sim, inclusive eu quero agradecer aí o Gustavo Sato, cara, é o meu shaper aí atual, o cara é sensacional, um japonês daquele minucioso que, sim, gosta os detalhes, assim, e a gente trabalhou, a gente tem evoluído muito, né, na minha fabricação das minhas pranchas, assim, porque como o meu pé da frente é o drive da prancha, o meu pé de trás, que seria a perna deficiente, não funciona, aí acarreta todo o pé da frente, e nisso a gente distribui as quilhas, as bordas, as linhas de edge, tudo isso é pensado o meu estilo de surf, né? Através da minha deficiência, a gente desenvolveu uma prancha conforme a me adaptasse melhor. E não para, né? Tu toda hora tá querendo evoluir, toda hora tá querendo prancha nova. Faz uma, não fica boa, a outra pode ficar melhor ainda e assim vai. É infinita, cara. O surf é igual um carro zero, né? A prancha nova é igual um carro zero. Tu vai estar sempre querendo trocar.
2: Cara, impressionante. Tô pensando aqui, cara, o teu drive na perna da frente, cara. Pô, isso exige... Fisicamente, cara, isso exige muita força, né?
3: Cara, posso falar, abrir o jogo pra ti é mais jeito do que força, entendeu?
2: É mesmo?
3: Tem que ter força, óbvio, né? Mas é mais um jeito, né? Muito tempo também praticando também, né, cara? Eu pratico surf já há 37 anos, né?
2: Caramba, você tá com que idade, Luciano?
3: 52.
2: Caramba, e como é que foi o início, cara? Você com essa sequela que você teve na perna direita, como você relatou, como é que começou, cara, essa paixão pelo mar e de repente você olhar os caras lá dentro, cara, vou pra lá também e não quero nem saber, vou pegar minha prancha e vou pra dentro. Como é que foi esse início pra você, cara?
3: Vamos fazer um resumão rápido, né? Já começa pelo fruto proibido, né? Família tradicional aqui da ilha, né? A mãe não deixava, aí eu tinha que ir escondido. A gente enterrava a prancha na dunas pra não chegar em casa com a prancha, senão a mãe quebrava mesmo, não tinha arrego. E levei 5 anos pra ficar em pé, cara.
2: Caramba.
3: 5 anos, não foi 5 dias, não. Aí foi 5 anos ali na batalha. Como a minha perna de trás era totalmente solta, aí vinha a própria espuminha, até hoje, né? Não vou dizer que eu sei, mas até hoje eu tento ficar em pé, a própria espuma me derruba da prancha, tira a perna da prancha, eu caio, me levanto de novo e depois que eu me adapto eu vou embora. Depois que eu ficar em pé, né? Mas o desafio até hoje é o drop, né?
2: Entendi, cara. Pô, demais. Resiliência, hein, cara? Porque 5 anos pra ficar em pé, total. Meu amigo, tomo muito na cabeça e muita vaca, né?
3: Muito. Então paramos, estamos tomando até hoje.
2: Cara, e é impressionante, como eu falei, que tu gosta de onda grande também, né, Luciano? Cara, e aí, cara, como é que é na tua cabeça, você sabendo que tem essa limitação? Você falou agora há pouco, né? Não, a perna esquerda é o meu drive, todo tá tudo ali na frente. Você perde a base, né? Você perde a base lá de trás, que é o equilíbrio, seria o equilíbrio da prancha. Cara, e como é que foi se jogar nas ondas maiores, cara? Até hoje você ser esse surfista, e vou te colocar entre os melhores aqui da ilha, de Santa Catarina, do Brasil e do mundo, em ondas grandes.
3: É, cara, digamos que é muita vontade, sabe? Querer pegar a onda, e a Joaquina é um celeiro, né, cara? A vida inteira a gente sonhava em dropar uma onda ali na Joaquina, né? E graças a Deus, assim, pela minha deficiência, o meu braço foi um pouco avantajado, entendeu?
2: Sim.
3: E eu não sabia surfar, não sabia ficar em pé e conseguia varar a arrebentação. Isso aí que foi muito louco, sabe? Muita gente tinha dificuldade para remar e eu tinha facilidade. E nisso tinha vários mares assim que eu entrava remando e não dropava nada porque não sabia dropar, mas eu tava lá dentro.
2: E nisso
3: foi indo, né, cara? E chegamos onde chegamos aí, não para, né, cara? E agora o desafio vai ser surfar a piscina, né? E vai ter novembro agora também, vai ter outra etapa do ISA Games, do Parasurf, que vai ser na Califórnia. E agora mais um desafio é o surf, que eu tenho uma grande dificuldade, é surfar à direita, né?
2: Sim.
3: Mas anda pra direita, por causa da minha deficiência.
2: Entendi, cara.
3: E agora eu tô
2: treinando na Surfland.
3: Treininho na Surfland intensivo, assim, querendo aprender a qualquer custo. E estamos na busca.
2: Pô, legal, cara. Porque o ISA Games, inclusive, você tem duas conquistas no ISA Games, é isso?
3: Sim, sou bicampeão mundial do ISA. Aham, 2024-2025.
2: Maravilha, que aí o ISA Games é um caminho onde você alcança a vaga através do Surf Brasil, né? Do circuito nacional.
3: Eu sou campeão brasileiro também. Aí fui campeão brasileiro esse ano, em Porto de Galinhas, aí onde consegui a vaga para representar o Brasil em novembro na Califórnia novamente.
2: Ah, e com certeza a gente vai estar na torcida aqui, Luciano, torcendo para você, para você trazer mais esse caneco aí para Santa Catarina, para a gente comemorar juntos aqui. E, cara, parabéns, cara. Você é a materialização da resiliência, coragem e talento, porque também se não tivesse o talento, não adiantaria nada a resiliência e a coragem. Então, cara, parabéns, sim, cara, que honra pra gente receber aqui no Atel Esporte, e a gente tá de olho aí na sua carreira, nas suas competições e, como eu disse, né, sempre na torcida.
3: Obrigado, Luciano, obrigado por tudo, irmão, obrigado pela oportunidade, e quiser dar um salve aí pra galera seguir nós lá, isso já ajuda muito.
2: Opa, manda o arroba aí, manda o arroba.
3: Luciano Nem Silveira.
2: Arroba Luciano Nem Silveira. Pô, vou ver se eu sigo aqui, cara. Se eu não tô seguindo, começo a seguir agora. Achei aqui, beleza. Ó. Vou seguir. Luciano Nem Silveira. Cara, quem quiser conhecer um pouco mais sobre essa lenda aí, já é lenda do surf, cola lá no Instagram dele, cara, que é muita história, tanto de inspiração, como também pra gente torcer, vibrar juntos, que o cara é um monstro mundo afora na modalidade. Valeu demais, Luciano. Grande abraço, cara.
3: Grande abraço, Luciano, e Deus abençoe todos vocês aí. E siga lá. Valeu?
2: Valeu. Abração, bora de som, então, aqui no ATL Sports. Já, já a gente volta.
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1: Sonzeira rolando no ATL Sports, essa é a cara do sabadão, né? A cara da Atlântida, Israel Vibration rolando na programação da Atlântida. Fala, meu brother, Calheiros, e aí?
2: É isso, olha, só convidado de peso hoje aqui no ATL Sports. Na verdade, esse aqui já não é nem mais convidado, né? Quase um sócio aqui do ATL Sports, porque todos os anos o Juliano Salvador e o Juca vem aqui ao ATL falar do CI Gravel, vem falar do CI Gran Fondo. Já tivemos o Gravel esse ano e agora estamos todos nos preparando para mais uma edição do Gran Fondo que vai acontecer em Timbó, de 6 a 8 de novembro. E essa edição prometendo ainda mais com muitas novidades. É isso, Juca. Seja bem-vindo mais uma vez ao ATL Esporte.
3: E aí, Luciano? E aí, pessoal da ATL? Tudo bem? Muito legal a gente poder estar trazendo essas novidades para o Brasil, para a América do Sul e, vamos dizer, agora para a América, né? Temos fatos novos aí nessa competição, nessa etapa do circuito mundial que acontece no Brasil, aqui no Vale Europeu Catarinense, em Timbó, em novembro. E sim, tem novidade. Ano que vem acontece, vamos dizer assim, a Olimpíada do Ciclismo, né? O Super Mundial da UCI, para quem está acompanhando aí, a União Ciclística Internacional, a UCI, ela é a FIFA do futebol, é a ATP do tênis. E a entidade maior no mundo, e a cada 4 anos acontece um Super Mundial, onde todas as modalidades de ciclismo do mundo acontece a final do Campeonato Mundial no mesmo lugar, na mesma semana. Olha. Então, vai ser na França. No mês de agosto do ano que vem, vai ter ciclismo de estrada, mountain bike, downhill, BMX, pista, tudo que vocês imaginarem, todos os mundiais de bike, afinal, na mesma semana. Isso acontece a cada 4 anos, então muita gente busca uma classificação mundial para estar nesse super mundial. E não só os atletas profissionais são envolvidos, como todas as categorias de idade, o júnior, o feminino, os masters masculinos, todo mundo no mesmo lugar. É um super evento. E o Gran Fondo Brasil, o CI Gran Fondo Timbó, é a classificatória oficial do Brasil, única e exclusiva para esse Super Mundial, e a única na América que vai ter, pela primeira vez na América, também, além do ciclismo de estrada no domingo, na sexta-feira, o contra-relógio individual, o famoso time trial da UCI World Series. Então, é muito legal estar trazendo essa nova modalidade para o Brasil, junto com o Gran Fondo, que automaticamente traz atletas de muitos países para se classificar para o Mundial, né?
2: Vamos por partes aqui, Juca, até para quem não é desse universo do ciclismo ficar mais por dentro, né? O UCI, a gente sabe, né? A gente até já brincou aqui em outras oportunidades, fazendo uma comparação com o automobilismo, é a Fórmula 1, é a principal prova, é a principal modalidade, enfim. A dimensão desse evento a gente já entende. Agora, essa do contra-relógio eu fiquei curioso. Como é que é a dinâmica dessa prova, que, como você disse, vai ser a grande novidade, né, na edição desse ano, começando já na sexta-feira, a única prova na América com esse formato do contra-relógio. Como é que é a dinâmica da prova?
3: Bom, vamos lá, o pessoal que está acompanhando aí o ciclismo, o Gran Fondo é aquele ciclismo clássico de estrada. O pessoal conhece muito o estilo Tour de France, que acompanha o Giro de Itália na televisão, né? As Olimpíadas, aquela bicicleta do pneu fininho, Speed, que corre no asfalto, aqueles grandes pelotões, onde 200, 300, 1000 atletas correm juntos, disputando a cabeça da corrida num grande pelotão. Esse é o ciclismo clássico de estrada, que é o Gran Fondo, que já se consagrou aqui no Brasil com o CI Gran Fondo World Series do Vale Europeu, já no 4º ano agora de execução. O contra-relógio individual é aquela prova que vocês veem na televisão, onde larga um atleta por minuto, larga sozinho, um por um, para fazer um trecho mais curto, ali no caso vão ser 13 quilômetros, em velocidade máxima por tomada de tempo. E aí quem fizer o melhor tempo é o campeão, né? Olha. Essa modalidade é chamado Individual Time Trial, o contra-relógio individual. Existem algumas competições oficiais da Confederação Brasileira de Ciclismo, mais para profissionais, que tem essa prova no Brasil, mas são tipo assim 2 ou 3. Porém, como classificatória mundial da UCI oficial, é a primeira vez na América. Isso é muito legal. Então a gente conseguiu trazer essa classificação para o Brasil, e os atletas que querem estar no Mundial também, dessa modalidade de corrida, de corrida de ciclismo, estarão ali disputando cabeça a cabeça, vamos dizer assim, no contrarrelógio individual. É um marco para o ciclismo mundial ter na mesma competição, no mesmo evento, na América, essas modalidades. Era algo muito mais focado no ciclismo europeu, e com a construção que a gente vem fazendo aqui no sul do Brasil, em Santa Catarina, a gente está transformando, já transformou o Timbó nessa capital nacional do ciclismo, né?
2: Ah, eu não tenho dúvida disso, Juca. Agora, ainda falando contra-relógio, vocês pegam um determinado trecho do circuito, né, do trajeto do Gran Fondo. Eu imagino aqui, o trecho mais veloz, o trecho plano, seria isso ou não?
3: Isso, exatamente. É um trecho quase totalmente plano, super veloz.
2: Qual a velocidade, Juca? Qual a velocidade que você está estimando?
3: Tem aquela ajuda do pelotão, da equipe, do vácuo que ele é carregado pelos outros atletas da equipe para embalar ele, nada. Ele larga sozinho de uma plataforma com um carro da organização atrás controlando, e ele corre o trecho todo sozinho, ele e sua bicicleta contra o vento em potência máxima para cruzar esse trecho, né?
2: Caramba, e a velocidade? Desculpa até te cortar, eu fiquei curioso. Qual a estimativa de velocidade para essa prova?
3: Então, isso é muito interessante, né? No ciclismo normal de estrada, os pelotões discorrem aí os 100 km no domingo numa velocidade, os profissionais, uma velocidade média de 40, 42 km por hora. Caramba. Nesse trecho curto, os atletas profissionais atingem acima de 55 km por hora. Tem trechos que eles andam acima de 60 km por hora na bicicleta, sozinho. Caramba. Lutando ali. É muito legal de ver.
2: Que loucura, cara, que loucura. Eu imagino, porque o Sei Gran Fondo já tem essa atmosfera, né? Pra quem não conhece, fica o convite. 6 a 8 de novembro em Timbó, no Vale Europeu. É maravilhoso o evento, porque vira uma cidade de ciclismo, né? Com expositores, ponto de venda de produtos, equipamentos. E esse ano, outra novidade também, né, Juca? Porque no sábado à noite teremos, para quem gosta de corrida de rua, a Night Run, né?
3: Exatamente, Luciano. Como vocês já conhecem, a gente monta uma super arena dentro do Parque Henri Pou. É um parque de eventos que fica no centro da cidade de Timbó, super acessível para chegar de carro, com grande estacionamento, tudo. Então a gente monta uma mega arena ali durante os 3 dias. E para levar para a cidade, região, pessoal de Blumenau, do Vale Europeu, pessoal do litoral que gosta de correr e gosta de estar em grandes eventos, de desfrutar essa atmosfera do esporte, a gente criou uma Night Run no sábado à noite, com largada às 19 horas, uma corrida de 5 quilômetros ali no centro de Timbó, em volta do parque, totalmente plana, rápida, para ter uma festa com DJ, telão na chegada, cerveja artesanal da região, gastronomia local, tudo montado dentro do parque para a comunidade estar envolvida e o pessoal que gosta de esporte e que vai até lá para assistir já ter uma atividade esportiva para fazer. Você que não é um corredor profissional, mas gosta de corrida de rua, quer ir caminhando, se desafiar os 5 quilômetros, as inscrições estão abertas no site timbonightrun.com.br. E esse é um evento exclusivo em parceria da Prefeitura Municipal de Timbó, com nós da Riders Esportes e a NSC Esporte.
2: Isso.
3: Todo o canal aí da NSC, CBE, Rádio Atlântida, Luciano Calheiros e Companhia Limitada estarão presentes, envolvidos e até alguns participando dessa corrida, né, Luciano?
2: Ah, muito legal, muito legal. Nossa missão, né? A gente estar difundindo aí, promovendo o esporte em todas as regiões de Santa Catarina. E a corrida de rua, o ciclismo, são duas modalidades que, olha, muito democráticas, né? Que abraçam aí um público enorme. E, enfim, então vamos estar juntos com certeza nesse super evento. Repete aí pra gente, Juca, pra quem estiver nos ouvindo aqui, quer se inscrever na Night Run, pô, barbada, 5 km, plano, trajeto plano, e depois com cerveja da região, DJ e telão, vai ser demais essa festa. Eu já tô pela festa, Juca. Fala aí pra gente qual o site.
3: A ideia é essa mesmo. O pessoal venha durante o dia retirar o seu kit, desfrutar da Arena UCI, que tem toda a área de Expo, a Expo UCI, as marcas, as experiências das grandes marcas, as ativações que a gente tem lá, e gastronomia, a corrida também, com inscrição no site timbonightrun.com.br, para você fazer parte dessa festa do Circuito Mundial, estar envolvido não só assistindo, mas também participando. É isso que a gente quer privilegiar para os moradores da cidade, da região, do litoral de toda Santa Catarina. Já tem gente de Curitiba descendo para participar também da corrida, porque correr no Vale Europeu Catarinense sempre tem o seu charme, né, Luciano?
2: Ah, um privilégio, cara, um privilégio, com certeza. E para a gente finalizar aqui, Juca, inscrições, é possível ainda se inscrever para o CIAI? No ciclismo?
3: Sim, para o ciclismo CIAI ainda temos algumas vagas, estamos na reta final. Aí o site é ucigranfondobrasil.com.br. Lá tem todas as provas, todas as informações, as disciplinas, contra-relógio na sexta, o granfondo no domingo. E para a galera do gravel, que gosta daquele ciclismo fora de estrada, no sábado de manhã tem um warm-up gravel 100km no Vale Europeu, de mountain bike ou de gravel. Você também pode se inscrever e estar fazendo parte disso. E no domingo acompanhar a competição principal do Granfondo Classificatória Mundial com transmissão ao vivo no YouTube da NSC, né, Luciano?
2: Isso, cola lá, já se inscreve no canal NSC Esporte e a gente vai estar transmitindo mais um ano, né, o CIAI ao vivo no domingão com o nosso Leandro Lessa, convidados, Márcio Cassetari na reportagem. Vai ser com certeza uma grande cobertura, muito legal, Juca, muito legal juntar essa galera toda do Granfondo, do gravel, né, da corrida de rua. Vai ser um super evento, repetindo, de 6 a 8 de novembro em Timbó, no Vale Europeu, e a gente se encontra lá. Juca, grande abraço pra você.
3: Valeu, Luciano, um abraço, galera, até mais.
2: Valeu, e aqui no Atelesport, bora, né, Ricardinho, vamos seguir de música por aqui.
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0: rolando aqui na melhor vibe da FM, sabadão especial, sempre muita música boa rolando e a gente explanando tudo que rola no mundo dos esportes, todas as modalidades, tudo que rola no mundo dos esportes, com muita sonzeira, né? Vertigo, YouTube, você gosta dessa banda, eu tô ligado.
1: E a gente tava falando de ciclismo, né, cara? Eu já botei muito essa música aí pra dar um pedalzinho.
0: É boa, né? Combina com o rolê,
1: combina,
0: né?
1: Combina, claro que
0: dá
1: combina.
0: Dá aquele up, né?
1: Dá um up, boa, total, YouTube, muito bom, Ricardinho, assim como está muito bom também, né? O Campeonato Brasileiro
0: tá
1: desse
0: pegando
1: ano,
0: né? Fogo, cara.
1: Bicho, tá pegando. Já o Lessa bate aqui a agenda da semana com os compromissos, né, dos times catarinenses, mas deixa eu destacar aqui a abertura da 30ª rodada, reta final na Série A, porque a bola rola hoje, né, na abertura dessa rodada para Vasco e Remo. Bola rolando às 6 da tarde em São Januário. Vai lotar São Januário.
0: Vai, tá? O Vasco tá com tudo, né? Ele se superou,
1: subindo,
0: o Vasco, né?
1: Subindo, vem de vitória sobre o Botafogo, tá bem na Copa Sul-Americana. Enfim, olha que eu tô levando fé no Vasco, hein? Tem hoje também São Paulo e Vitória. Vitória que goleou, massacrou a Chapecoense na última rodada, no meio de semana, né? Encara aí o São Paulo, que vem pressionado. O São Paulo, deixa eu até olhar na tabela aqui, cara. São Paulo tá na 11ª colocação. 11ª colocação. Tá muito mal o São Paulo esse ano, né? Já há alguns anos. E amanhã, Ricardinho? Aí amanhã o bicho pega, cara. Por quê? Eu vou destacar os 3 clássicos regionais, tá? Bola rolando para esses 3 jogos. Às 17h30. Tem o Fla-Flu no Maracanã.
0: Jogaço.
1: Que podem se enfrentar, inclusive, em semifinal de Libertadores. Em final de Libertadores esse ano. Tem Palmeiras e Corinthians.
0: Clássico, né?
1: Clássico.
0: É o derby. Um derby
1: maiores, né? E aí o maior, na minha opinião, o maior clássico do futebol brasileiro. Grêmio e Internacional, Grenal.
0: Existe uma expectativa muito grande em cima desse jogo, porque os dois times estão lá na ponta de baixo da tabela.
1: Exatamente.
0: E os dois precisam ganhar.
1: Internacional é o 17º colocado, abre o Z4, ganhou do Corinthians no meio de semana, estreia do Eduardo Batista, e pega o Grêmio, que deixou escapar a vitória lá no finalzinho. Empatou. Contra o Remo. Em Belém do Pará. E o Grêmio é o 18º colocado. A diferença entre os dois é um ponto.
0: Um pontinho.
1: Então, olha tudo que tá em jogo. Tem gente lá no Rio Grande do Sul dizendo que esse é um dos clássicos mais importantes da história. Mais de 100 anos de rivalidade.
0: Sim.
1: E esse clássico de amanhã, um dos mais importantes. Cara, vai
0: porque
1: ser...
0: Porque pode fantástico. Livrar um dos dois do rebaixamento.
1: Olha,
0: ou não, né? Mas pode ser que sim.
1: Tem uma frase no Rio Grande do Sul, não lembro quem é o criador da frase agora. Grenal arruma a casa. Ganha o Grenal.
0: Ou para um lado ou para o outro.
1: E você resolve um problema. Rapaz, olha, fica o convite para todo mundo. Como eu disse, amanhã transmissão ao vivo na tela da NSC-TV. É imperdível. Grêmio, eu vou falar Grêmio Internacional, porque é na arena do Grêmio o jogo. O Grêmio é o mandante. Enfim. Vamos ver o que vai rolar nesse jogão de bola,
0: vale
1: o
0: a pena
1: clássico
0: conferir.
1: Do desespero. E o Leandro Lessa tem agenda, né, Ricardinho?
0: Sim, completona como sempre. Fala, Lessa!
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5: Daí, pessoal, aqui Leandro Lessa e vamos com a nossa agenda. Primeiro com o Campeonato Brasileiro de Futebol. Pelo Brasileirão, a Chapecoense joga no feriado, nesta segunda, 19h30, contra o Atlético Paranaense na Arena Condá. Pela Série B, o Avaí enfrenta o Cuiabá na Arena Pantanal amanhã às 18h30, transmissão CBN Floripa. E o Criciúma recebe o América Mineiro nesta segunda, 19h30, no Heriberto Wilson. Na Série C, hoje, 17h, o Brusque encara o Paysandu na Arena Simon. Vencendo, o quadricolor estará na Série B em 2027. Pela Copa Santa Catarina, tem transmissão CBN Floripa para Figueirense e Ercílio Luz no Scarpelli. A bola rola às 15h. E às 5 começa a partida do Jeque em Rio do Sul diante do Santa Catarina, com transmissão CBN Joinville. E a Taça das Favelas está definindo hoje os finalistas, tanto no masculino quanto no feminino. A partir de 13h, os jogos acontecendo no campo comunitário de Capoeiras. A grande decisão da edição Florianópolis está marcada para o dia 31 e você verá ao vivo na tela da NSC-TV. E Florianópolis recebe no outro domingo, dia 18, o Ironman 70.3, desta vez em Jurerê Internacional, no mesmo cenário do Ironman Brasil. Se liga na cobertura especial das plataformas NSC Sport. Aqui na agenda, vamos ouvir a gerente de comunicação e marketing do Ironman Brasil, Fernanda Curti.
4: Vão ser 1.800 atletas de 14 países. Essa prova tem uma questão interessante também, que ela vai estar focada esse ano na categoria elite feminina. A premiação dessa vez vai ser maior para as meninas, o que faz com que venham atletas estrangeiros mais fortes também para essa competição e faz a disputa ficar mais acirrada entre elas.
5: Agora o futsal, jogos de ida pela fase de quartas da Liga Nacional, hoje 16h, o JEC enfrenta o Campo Mourão no Paraná, a CBN Joinville acompanha, também neste sábado às 18h tem Jaraguá e Praia Clube na Arena Jaraguá. No outro fim de semana, Florianópolis vai receber o evento Água e Concreto para mostrar a forte conexão entre surf e skate. É um projeto inédito para saber quem manda bem nas duas modalidades. Com nomes como Pedro Barros, Indiara Asp, que já participaram de Jogos Olímpicos, Gui Curi, multimedalista em Mundiais de Skate, e Bela Nalu, catarinense jovem talento do surf. No sábado, dia 17 pela manhã, tem um surf no Pico da Cruz, no Campeche. E no domingo, dia 18 à tarde, o skate na pista da High Adventure, no Rio Tavares. A entrada é gratuita. E reforçando, as inscrições para o Continente Night Run segue na plataforma Ticket Sports. A prova é diferente, acontece dentro do Continente Shopping em São José, na Grande Florianópolis, no fim da noite do próximo dia 24 até o início da madrugada do dia 25. Percurso de 4K. Agora o nosso espaço para o MMA.
6: Galera que curte e acompanha o Mundo da Luta, Marina Rodrigues aqui falando de MMA no ATL Sport na Atlântida. E nesse sábado tem UFC em Las Vegas, no Meta Apex. E na luta principal da noite, o brasileiro Brandon Allen... Peraí, não é brasileiro. Ele é americano, mas dessa vez vai representar a bandeira do Brasil no octógono. A sua esposa é brasileira e seus filhos são metade brasileiros, metade americanos. Então, tá explicado por que representar o Brasil. E teremos mais 7 brasileiros nesse card, incluindo uma luta entre brasileiros. Fique ligado que o UFC deste sábado começa às 18 horas e o card principal às 21 horas. Assista ao canal do YouTube do NSC Esporte, onde tem um vídeo onde eu dou os meus palpites para as principais lutas desse card. Fique ligado.
5: Bem, vamos fechando a agenda por hoje. Até o sábado que vem. Valeu!
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1: Esse é o ATL Sports rolando aqui na programação da Atlântida, na melhor vibe do FM. Muita coisa legal pra rolar nesse final de semana, Calheiros.
2: Opa, como sempre, né, Ricardinho?
1: Final de semana especial.
2: Essa sempre completona, sempre, né, cara? O Santa Catarina é muito rico no esporte, né? Muito rica.
1: Bastante coisa rolando.
2: É, nos esportes, né? É impressionante. Sempre um grande evento marcando aqui o nosso estado. E a gente tá acompanhando tudo, de olho em tudo, né? Aliás, não é só no esporte, não, né? A cultura também bomba por aqui, né?
1: Exatamente, exatamente, Calheiros. Muita coisa rolando em todos os sentidos. Inclusive, esse final de semana é o final de semana do Oktoberfest.
2: Opa! Sobe a trilha, então. Sobe a trilha, doutor.
1: Sobe a trilha.
2: Pediu. Coloca. Bota a trilhazinha.
1: Vamos entrar no clima?
2: Aí, ah, já agora. A partir de agora. Aí, ó.
1: Galera, convido você para acompanhar a programação da Atlântida nesse final de semana. Toda a equipe da Atlântida mobilizada. A Edna vai estar por lá. O Rafa Stambach vai estar por lá também, que são aí, que fazem parte da festa. E além do TT Trevisol, o Celo Menezes. Ontem teve desprogramados também, diretamente da Vila Germânica. Então essa programação desse final de semana é especial, Oktoberfest. Vale a pena você conferir.
2: Ah, rapaz, sabe, agora você falou tanto de Oktoberfest.
1: Vamos pra lá, cara?
2: Tá, vamos passar a conta aqui, vamos
1: tem
2: fechar
1: muita
2: a conta
1: comida
2: aqui.
1: Gostosa lá, tá, comida e boa.
2: Chopinho. Ah,
1: chopinho gelado.
2: Se beber não dirige, hein, galera.
1: Agora
2: se beber não dirija, e aí cuidem-se, por favor. Boa. Mas pede, né? O Tony pede um chopin bem geladinho,
1: mas
2: né?
1: Mas desse jeito que você falou aí. Motorista moderado, da vez, ou
2: o aplicativo. Se você é menor de idade, nem se atreva e divirta-se com responsabilidade. E Oktober é um prato cheio pra isso. Boa festa pra todo mundo. E a gente volta semana que vem com mais uma edição do ATL Sports.
1: Valeu, Calheiros. Tamo junto, galera.
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25: Ô Alexandre, tu não é mais o mesmo, hein? Final de semana tu não trabalha, hein? Isso é reprise.
26: Programa não recomendado pra menores de 14 anos, meu irmão.
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28: 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É justo.

0: 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Bacana. Aliás, não tem como não seguir, né? Você ficar lambendo a tela do telefone com aquelas delícias que aparecem ali.
1: Delícia.
0: Muito boa tarde, Rodrigo Adams.
2: E aí, Peter, tudo bem,
0: meu? Tudo certo,
2: tudo
0: irmão.
2: Certo,
0: tudo
2: velho.
0: Certo. 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Com um toque a mais, Léo Oliveira.
3: Tudo bem, Alejandro? Tudo tranquilo?
0: Tudo. 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
2: Vai, tá tarde pra nós.
0: Em Santa Catarina, está ele, de camisa de trair, na tarde da segunda-feira, meu amigo, entusiasta do vinil e surfista, o colaborador Porã. Boa tarde, Porãzinho.
4: Boa tarde, Alexandre e amigos da mesa. Como é que é? Tudo certo?
0: Tudo vamos que vamos. Tudo certo. Vamos que vamos. 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Rafael Gomes, o produtor
1: Alexandre,
0: do Pretinho.
1: Boa tarde, 100%.
0: Boa tarde, 100%. Vamos dar-lhe aqui, vamos destrinchar segunda-feira, 5 de outubro. Obrigadaço pela sua audiência. Você que cola ao vivo no Pretinho Básico e nos coloca na confortável e deliciosa posição de um programa de rádio mais ouvido no sul do Brasil pelo rádio.
1: Uhul!
0: Além das nossas plataformas digitais que também nos colocam em condição de ponta, sempre lá em cima brigando pelo maior número de plays. 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Os destaques do Pretinho aí, meu irmão.
3: Chateado.
0: Trabalhar aí, meu irmão.
3: Chateado.
0: Trabalhar aí, meu irmão. Não importa se tá chateado, meu irmão.
3: Perdido, meu irmão.
0: Tá na hora aqui, né, meu irmão?
1: Ah, o Datena perdeu. Né,
3: me, não me elegi, né,
0: meu irmão? Segue a vida, né, meu irmão?
1: Vários não conseguiram.
0: É, segue a vida.
3: Né, meu irmão?
0: Segue a vida, meu irmão. Não dá tempo de chorar, meu irmão.
3: É isso aí, Alejandro.
0: E aí, Ivanzinho, como é que é? Já o Ivanzinho tá feliz, olha aí. Olha a alegria do Ivanzinho.
3: Tô feliz.
0: Olha a alegria do Ivanzinho.
3: Tô feliz.
0: Fazia tempo que eu não te via tão feliz, hein, Ivan?
3: Tu vê só, né? No fundo, no fundo, no fundo, eu tô triste, mas agora eu tô feliz.
0: Por que
3: eu tô
0: triste, Ivan?
3: Ah, vamos falar de política.
0: Política? Não, mas ninguém tá falando de política aqui.
3: Ah, meu pai tá feliz. Lá no céu ele tá feliz.
2: Não, peraí, uma salva de palmas.
3: Meu pai lá no céu, ele tá com
2: uma maneira inteligente de se manifestar. Muito legal.
0: Dia
2: muito
0: das bem. Aves! Hoje é o dia das aves! E este programa aqui, ele já teve o seu próprio aviário. Já tivemos várias aves raras.
1: Quanto tinha?
0: Almofadas das aves raras, camisetas, adesivos.
1: É, papacu da cabeça roxa.
0: Papacu da cabeça roxa, o lambecu francês.
1: Lambicu francês era o meu preferido.
3: Sudão era legal, nigeriano.
1: Era legal. Eu gostava do Nucututinha.
2: A gente tentou vender mais um projeto fracassado do Pretinho Básico, né,
0: verdade,
2: Alexandre?
0: Cara,
2: ao longo
0: mais
2: dos anos.
0: Um deles.
2: O que deu certo realmente é o programa, todas as plataformas e tal, mas as coisas que a gente fez. Não, até
1: seus artistas, né?
3: Lembra? Não, peraí, a balada deu certo.
1: O teatro
3: Pretinho.
1: O sextou é um sucesso.
2: Não, um monte de coisa.
1: Peraí, tu tem que lembrar as coisas boas, não sei que várias coisas fracassadas.
2: É muito demente. Difícil lidar com o fracasso. Essa linha de almofadas realmente foi um dos maiores fracassos da história. Inclusive o nosso DVD também, o DVD da peça. Tá encalhado até hoje na sala do Vitor Kramer em algum lugar.
0: Peraí que eu achei, só um pouquinho.
1: A chamada.
0: Pra galera mais jovem que não lembra desta época do Pretinho Básico, eu vou colocar aqui a chamada então pra todo mundo entender do que nós estamos falando.
5: Pedrão Iluminati! Chegaram as almofadas das aves raras! Tem vovó com cabeça roxa, Nucututinha, galinho papo de mago, Pissudão azul nigeriano, Calopsuda, caralhinho belga, o galinho papo de mago, o lambicu francês, todas elas na loja do Pretinho, na internet, loja do Pretinho.com.br. Lhes deixo um abraço e cabigol!
0: Almofadas das aves raras, mais um produto exclusivo!
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0: Dá uma saudade daquela época, cara. Tinha o game.
1: Olha o Pedrão com as almofadas ali, ó.
0: No vídeo da nossa live, o Pedrão Esmanhoto abraçado na caralhada toda. Game, olha que beleza.
1: O game, pra galera que não acompanhou na época, era algo similar ao Angry Birds, cara.
0: Isso, exatamente.
1: Era uma pegada meio

0: Green Bay. Sério, a gente.
1: Cara,
0: é,
1: calopso, assim, ó, todos é tocam no meu
2: muito
1: lugar.
2: Bom, cara, calopso. Muito bom. Olha só, aliás, não existe, tá? Aquele endereço ali, lojadopretinho.com.br, não existe. É, se você não for procurar aí esse domínio, não, não é pra ter nada pra vender ali. Se tiver alguma coisa vendendo, nos fala.
1: Mas eu vi uma coisa pra vender.
2: Mania, que não é, né, nosso isso, né, cara?
1: Mudou pra loja do Joia Rara.
2: Ah, é a Joia. Tá, tá, não.
1: Joia TV, nós estamos vendendo por ali.
0: Cara, tu te lembra um anúncio que a gente fez
1: mania
0: do ATL Paper, que era só uma foto do Alcemar no fundo e um QR Code na boca dele. Ah. Aí a pessoa clicava no QR Code, botava o celular em cima, o anúncio falava.
2: Ah, lembro, legal
0: com
2: aquilo.
0: A pessoa,
2: ah, legal aquilo,
0: a mensagem
2: legal aquilo
0: do patrocínio.
2: Era a gente querendo inventar no jornal, né,
0: isso,
2: cara?
0: Exatamente.
2: Não tinha mais exatamente muito o que fazer, mas a gente estava tentando. Outra coisa que eu queria dizer... Sábado agora, Balada do Pretinho. É só neste sábado e somente neste sábado a Balada do Pretinho no Fuga Bar em Porto Alegre, do quarto distrito. Cara, hoje de manhã eu vi um ensaio da banda O Quê, que vai ser a banda que vai acompanhar os nossos calouros, cantores de karaokê e todos nós também, né? Que em algum momento nós vamos dar uma palhinha no palco lá cantando, né? Quem é que não vai querer se sentir um rockstar,
0: eu
2: vou, né?
0: Eu quero cantar Stairway to Heaven.
2: Vai. Não, Star Wars Reba não vai, não dá pra cantar, né, Rafinha?
0: Por que, cada um escolhe a sua?
1: Canta o Red Hot, tá,
0: não dá, cara. Tá, Under the Bridge.
2: Vai deprimir as pessoas cantando Star Wars.
0: Vai ter Renato Russo do Palhaço
2: Maionese. Essa é a parte da depressão. Essa é a parte só essa é a parte da depressão.
1: Pode cantar seu Cuca?
2: Pode, seu Cuca. Pode cantar o que quiser.
1: Que finalmente.
2: Podia mostrar um pouquinho. Aproveita e vai ali no simpla.com.br pra garantir o teu ingresso e tá com a gente nessa noite única e especial de sabadão próximo agora no Fuga.
3: Ei, o set do mestre, e o mestre não toca BTS, eu vou tocar outros
2: não, sons. Não, tá equívoco, né,
3: Tietchan? Porque eu vou tocar o que eu gosto.
1: Mas tu é
4: vai
1: asiático.
4: Tocar guerreiras do K-pop.
3: Exatamente, vou tocar Cat Sai, Forã. Tu conhece?
2: Isso,
3: tua filha
2: deve
3: conhecer.
2: Muito bem, vamos em frente. Hoje também é dia do empreendedor.
0: Parabéns,
2: um abraço a você, empreendedor brasileiro.
0: Um herói, né?
1: Um herói.
2: Um herói. Um herói.
0: Fala, gordo.
5: Ah, eu sou um empreendedor.
2: Ah, tá empreendedor, Ivan.
5: É mesmo, Ivan? Eu trabalho.
2: O que tu faz da vida, Ivan?
5: Eu reciclagem.
2: Como?
5: Reciclagem.
2: Ah, reciclagem.
5: Eu pego lata, pego plástico, certo, amasso as latas, antes eu encho de areia, amasso as latas e vendo.
0: Fio não, né? Pô, ei, te trouxe um presente, Ivan.
5: Que
0: um amassador de latinha, tá ali no meu carro.
2: Olha aí, que legal.
0: Bota na parede, ali tu passa.
2: Só não temos parede.
0: Só não temos parede.
1: Tá, mas é que não pode encher a latinha de areia.
5: Eu perdi o meu amassador de latinha.
0: Ah, é?
5: Ele se casou e foi embora pro Rio.
2: Não, peraí só um pouquinho. Eu não entendi o lance das latinhas
1: porque
2: amassadas.
1: Porque a latinha ela é vendida pelo peso. Se tu enche de areia, tu deixa a latinha mais pesada. Então, na hora do saco...
5: Já um pouquinho.
2: Ah, entendi.
1: Na hora, saco mesmo cheio de areia, fica mais pesado.
0: Qual é o mendigo que vai levar lata com de areia?
1: Ele acabou de falar.
0: 20 lata.
5: Não, mas só um pouquinho. Eu me meto no teu serviço.
1: Se mete.
5: Tu faz as coisas aí no chat de peteca, tu erra os bagulhos, tu fala errado, eu não falo nada.
0: Tu tá com as pontas do dedo tudo queimado aí de queimar fio, rapaz.
5: Olha,
0: mas ainda bem que é fio, né?
2: Que é isso aí de queimar fio?
0: Vai dizer que agora tem uma turma aí.
5: Vai dizer que era eu que tava espalhando sentinho em colégio de madrugada no sábado. Ah, vamos lá, pô. Só um pouquinho. Cada um, Deus deu uma vida pra cá. Aprende uma coisinha comigo. Deus deu uma vida pra cada um,
2: Leandro. Pra quê? Pra que cada um cuide da sua. Tô contigo.
5: Eu tô, não, tô aqui na mesa, não sou na Brão.
2: Mas deixa eu te dar uma barbada. Nossa, quanto mais coisinha certa tu fizer, menos gente vai prestar atenção na tua vida.
5: Eu fiz coisa certa ontem. O problema foi o resto, tá? Vamos seguir o programa?
2: Ó, hoje também é... Não, já foi. Dia do empreendedor, dia das aves. O petinho básico de hoje é o Bob. Bob é um vira-lata de 5 anos adotado pelos funcionários da De Casa Italínea.
1: Aí, ó.
2: Italínea é aquela linha de móveis planejados, né?
1: Isso, aí. Eu e o Gordolé, a gente é embaixador.
2: Ah, vocês são embaixadores da
5: casa? A casa todinha são móveis planejados da Italínea.
4: Incrível. Ah, mas é fino o negócio.
1: Parabéns, então. Parabéns. Ele é o nosso ouvinte aniversariante também. Ele falou, bah, dá pra colocar lá no petinho básico. Eu falei, claro.
2: Pô, que legal. Então veio o cachorrinho dele e ele. O Márcio Pedro. É empresário e dono da Italínea. Ah, não, mas peraí. Nós estamos falando
1: de Casa Italínea.
2: De Casa Italínea. É de Porto Alegre, 53 anos, o Márcio Pedro.
1: Gente boa.
2: Parabéns aí, pai. Empreendedor, né?
1: Vai na Balada do Pretinho.
2: Tá aí, que beleza. 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E agora os aniversariantes famosos de hoje, começando com Ana Caetano. Ela é a Ana do Ana Vitória, fazendo 32 anos.
4: Ah, não sabia que ela era parente do Caetano.
2: Não, ela não é parente do Caetano.
0: Ela é parente da Vitória.
5: Cara, por muitos anos eu achei que era uma pessoa só.
0: Não.
4: Cara, eu também, sou burro,
5: que desculpa. Nem Sandy Júnior. Eu achei que era uma pessoa
2: mas
5: só.
2: Mas Ana é a Ana Caetano e Vitória é uma segunda pessoa
0: do grupo. É a Ana a Vitória.
2: Ana Vitória são duas gurias
0: então. Exato,
2: Vitória
0: a dupla. Caetano. Pô, eu não sou tem aquela música pupila que ela
2: Vitória
0: que o Vitor Pei participa com elas ali.
2: Entendi.
0: Entre outras músicas.
2: O ator Jesse Eisenberg, tá de aniversário hoje também, fazendo 43 anos. Ah, esse aí é o guri do...
5: A rede social.
2: Isso.
1: Bah, Truque de Mestre também ele fez.
2: É, tem uns outros filmes também com ele. É, não vou lembrar agora, mas tem, já vi. Kate Winslet, atriz, 51 anos.
5: Oh, eternizada legal, pela Titanic e outros grandes papéis, mas o Titanic ela entra como a segunda opção, né?
2: Valéria Valença, eterna globeleza.
1: Bravo, eu.
2: Fazendo 55.
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1: Feliz eu tô que tu. Feliz
4: eu tô. É boa essa música, cara.
5: É muito boa.
4: Essa música é boa demais. Bons momentos.
2: Acabou? Brian... Não, tô esperando vocês acabar. Brian Johnson, vocalista. Vocalista do AC/DC, Brian Johnson, fazendo 79 anos.
4: A CDC.
1: Abraço pro Boina.
2: Neivan Soria, músico gaúcho, 57 anos.
4: Olha aí.
2: Moacir Franco, o gênio Moacir Franco, fazendo 90 anos.
1: Tocou hoje no Discorão,
2: Moacir Franco? Não tocou, cara.
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5: Primeiro showman no Brasil, cara.
2: Tá de aniversário também o tecladista e um dos fundadores do RPM. O Luiz Schiavon faria 68 anos hoje, pereceu em 2023.
5: Quê? Ele não era da banda do Faustão?
4: Morreu o Schiavon?
5: Ele era da banda do Faustão, Schiavon?
4: Ele participou.
2: Ah, eu acho que sim. Verdade.
5: Era o Caçulinha, não era?
2: Não, mas eu acho que antes Caçulinha. Ou depois do Caçulinha.
5: Depois
2: do Caçulinha, isso aí. Também foi a lista de aniversariantes famosos de hoje aqui do Pretinho Básico.
0: Devagar hoje.
2: Algum comentário? Né? Algum comentário sobre a lista, Rafinha?
0: Devagar, pouca gente assim famosa.
2: Não, bastante gente famosa. Porra, é uma lista de famosos.
0: Mas
2: né?
0: Quantas pessoas foram?
2: Uma, duas, três, quatro, cinco, seis, sete, oito, muito nove. Famosos.
5: Uma galera, velho.
0: Nove, né?
2: Dez.
5: Cara, e todo mundo muito famoso, cara.
2: Todo mundo muito famoso, pô.
0: Ah, eu não falei que não eram famosos, eu disse poucas pessoas.
4: Tu achou pouco.
1: Não foram poucas.
4: Uma lista pequena.
2: Mas é a opinião dele, exato. A gente tem que respeitar a opinião dele.
0: Nós estamos numa democracia.
2: É isso aí, né? Por mais idiota que seja, tu tem que respeitar.
0: Aí vai começar cedo.
2: Não.
0: Depois a gente briga, dá uma merda.
2: Mas nós não estamos brigando e eu nem tô falando
0: cara de idiota.
2: Eu não tô falando da tua opinião. Eu tô falando que por mais idiota que seja a opinião alheia, nós devemos respeitá-la.
0: Já teve dias com bem menos e dias com bem mais.
2: Aniversariantes? Falaste uma verdade.
1: Então não é pouco, já teve dia com menos.
0: Foi bem pouco hoje.
2: Nos destaques do Pretinho Básico, 1:19, homem bêbado, pelado, é proibido de votar. Mas isso é um ataque à democracia.
1: No Distrito Federal...
5: Pode mais nada também, o cara agora não pode nunca.
0: Não pode, né?
1: No Distrito Federal, um rapaz chegou pela primeira vez na sua sessão embriagado. E aí ele foi orientado pelos mesários, dizendo, olha...
5: Já vou te mostrar,
2: existe um troço chamado lei seca.
1: Exatamente.
5: Vou te mostrar meu tico de eleitor aí.
1: Nesse estado atual de embriaguez, o senhor não pode votar. Então eu sugiro que o senhor retorne para casa.
4: Por quê?
1: E volte daqui a algumas horas. E aí o homem disse...
4: Votar agora!
1: O homem disse mais ou menos isso, porque ele disse que se ele voltasse pra casa, ele ia beber mais.
4: Eu vou dormir.
1: Aí ele saiu e voltou algumas horas depois. Continuava embriagado. Mais uma vez, ele foi vetado de participar da festa da democracia.
4: Não dá pra negar que o cara tava a fim de votar.
1: Não, Porã,
4: dá pra negar.
2: Sabe qual era a música que ele cantava, Porã? a fim de votar. Mas eu tenho um certo receio.
1: Quando a hora.
4: Eu gostei.
1: Quando a
4: eu
1: hora gostei. Se
4: galera
1: aproximava.
4: Não entendeu, mas
2: galera
4: eu
2: não entendeu, mas tudo bem, cara.
4: Não, a galera não conhece o Tim Maia dessa fase.
2: É, exato.
1: Quando se aproximava a hora do fechamento das urnas, ele ficou preocupado e voltou uma terceira vez. Voltou a terceira
4: agora
1: vez
4: eu vou votar.
1: Dizendo que queria votar.
5: Eu vou exercer o meu direito, cidadão.
1: E aí falaram pra ele: meu senhor, olha só, no estado de embriaguez existe a lei seca, o senhor não pode votar. E ele falou: ah, não posso? E começou a tirar todas as peças de roupa. E ele disse: então tá,
2: eu vou me pelar.
1: Então
2: eu
1: vou ficar pelado. Tirou toda a roupa, ficou pelado. Ai, ai. Os mesários, a presidente da mesa chamou a polícia e foi preso em flagrante por atentado, vergonha, ao pudor.
2: Cara. Tá, me fala uma coisa. Se eu tô lá na... Eu representando um cidadão qualquer, né, um eleitor nele, qualquer, que estou lá na sessão, junto com a... lá na pertinho dele, na mesa, na hora de eu votar, com a minha filhinha pequena, vendo ele se pelar, eu posso bater nele?
1: Não.
2: Não posso.
7: Mas
2: não.
7: Deveria.
2: Por que eu não posso?
1: Não, porque não pode. Não é porque uma pessoa cometeu um crime que pode cometer outro.
2: Ah,
1: pessoal.
2: Isso é verdade.
7: Ah, mas é o crime dado, cara. Gomes.
2: É verdade,
1: Gomes. Isso aí é o
2: código. Não, que valha alguma coisa, né, o teu comentário.
1: É, isso aí é lá da Mesopotâmia, um né? Isso é o código de Hammurabi, olho por olho, dente por dente. Exatamente. Não é porque uma coisa... Gosto. Existe uma coisa errada que existe outra.
7: Uhum. Tá, não, tá, tudo bem. Tá bem. Mas assim, meu, é um crime. É o cara se pela do teu lado, tu tá com uma criança, tu dá um tapa nele, tu tá cometendo um crime?
1: Sim, agressão. Meu.
5: Eu gostei que no colégio
7: não,
5: que
7: pode.
5: Eu fui.
7: Ah,
5: eu gosto do colégio.
2: Não, mas calma, talvez isso possa mudar.
5: Colégio que eu fui justificar meu voto, filas enormes, muitas filas, ó. E aí tem o tiozinho que tá na fila, mas ele tá há muito tempo, Feta. Porazinho,
4: então,
5: ele
4: foi justificar ontem.
5: Fui, porque eu não consegui Rio Grande.
4: É bom saber.
5: Mas o segundo turno eu vou votar, fica tranquilo. Ô, Porã.
2: Quer dizer, então, que tu teve preguiça de votar, é isso?
5: Eu não consegui, eu tive outros problemas. Aí, porém, eu tô lá
4: é
5: no
4: longe,
5: colégio.
4: É longe,
5: não é perto. Tinha outros outros afazeres. É. Mas enfim, eu votarei no segundo turno. Onde eu quero chegar? Tem o tiozinho que tá na fila, paradinho, o tiozinho, ele tá uma hora na fila. É. Aí o tiozinho se emputece e ele dá um grito. Quanto é que é a multa dessa merda? Que eu vou votar? Quanto é que é a multa dessa merda?
7: Ai, não tá errado, cara.
5: Aí alguém fala.
4: Bom demais.
5: Ah, acho que é 3 pilas. Então vou se fuder, vai embora.
2: Ontem.
1: Eu fiquei uma hora também. Eu fiquei uma hora pra votar.
2: Fiquei um tempão também. Eu 40 tem minutos. Uma lista longa de votos, né? Não é um voto, né?
1: Eram 25 dígitos.
2: Sim, né? Sim. Exato. E aí tem pessoas que têm mais facilidade com a urna eletrônica, pessoas que têm menos facilidade.
1: O Rafinha é bom.
2: Pessoas que têm dificuldade e tem pessoas que têm muita dificuldade. Então todas essas pessoas nós vamos entrar
7: minha mãe,
2: e vamos
7: por
2: encontrar
7: exemplo.
2: Na fila, exato. E nós temos que respeitar claro. Todo mundo, porque afinal de contas está todo mundo ali exercendo o seu direito
7: ela
2: cidadão.
7: Ela escolheu tudo, só não apertou o verde.
2: É, aí não valeu. Aí teve que voltar de novo.
5: Se tivesse exato. Puxado o filho, né? Tinha conseguido
4: o filho aperta o
7: filho. Ah, eu sei votar, né? Mas o que tu ia falar?
2: Já falei.
7: Ah, eu achei que tinha algo mais, mas o meu me ferraram, trocaram o meu lugar de votação.
1: Ah, para. Também.
7: Porque é legal tu revisitar a escola que tu estudou, ao menos eu aqui no bairro, falando de Porto Alegre. Presidente Rússia. É legal botar numa outra escola com 200 mil sessão, cara. Puta, não acabava nunca. E é óbvio a prioridade dos idosos, né?
5: É que a gente falou um negócio, a gente falou mais cedo um negócio que a eleição desse ano, se o veinho fosse voltar, servia como...
1: Prova de vida.
5: Então tinha muito idoso.
7: Ah, pode ser então.
5: Aí tava atulhado
7: de idoso. Tinha um quase morreu na fila comigo.
5: Mas é pra dizer que tá vivo já. Vai, vivo, tá legal.
4: Recebendo benefício, né?
1: Eu tinha um no meu que era meio cegueta, lá pela santa, ele grita: alguém pode me ajudar a enxergar?
2: Puta merda.
1: E aí não podia.
2: Mas de uma forma geral, de uma forma geral, não sei porque a gente vive em bolhas, né? De uma forma geral, aqui na nossa bolha, aqui em Porto Alegre, porra, processo muito tranquilo, muito não dá pra dizer que ele era ágil, né? Porque tinha esse tempo todo de demora mesmo. Mas um processo muito tranquilo, a festa da democracia rolando e tal.
5: Eu gostei
2: todo
5: de
2: mundo na rua, aquela
5: tu viu,
2: coisa.
5: Tu viu o vídeo do interior, acho que no Brasil uma senhorinha chegou cedão pra votar. E aí se tu chegar muito cedo, faltar um mesário,
2: tu pega. Tu é pego, exato.
5: E aí a velhinha pegou e falou: eu não vou ser mesário. E começou a enredar, corta o vídeo, tava vendo, tomando uma cana.
2: É que tu não tem tem o direito de negar, né?
1: É obrigado. É obrigado.
7: Cara, que é querer chegar na finaleira.
2: Às então fica eles, a dica,
7: eles
2: né?
7: Eles querem que tu fique pra quando eles encerram ali com a urna.
1: Pra fazer,
7: fazer uma testemunha. Por isso que não pode ser nem no
2: fica início. Fica a dica. Ou uma hora depois ou uma hora antes de acabar.
1: Uma vez, eu também contei essa daí, acho que é legal. Porque a turma se identifica.
7: Foi preso, Adam?
1: Não, nós voltando uma noite no Nucanua, final dos anos
7: 90. Nucanua?
1: Aí nós chegamos na Intercap ali, a gurizada toda, descemos do 353 e tal. Aí quando veio um dos parceiros, disse assim, ó, ô meu, eu vou ficar acordado e já vou voltar. Voltar no Schneider.
2: Ah, eu vou ali no Caju,
1: Meu, nós, cara, não vai. Tem uma lenda que quem chega na arrancada ali, se dá mal, e os caras gravateiam e vai virar
2: dito o... e feito.
1: Meu, ô, porazinho, eu fui umas 4 da tarde lá pra votar. Eu chego,
2: tava lá.
1: Tá o camarada com sanduba e um suco ali, mas com aquela cara de derrota, contra. Cara.
7: Claro.
1: E o pior, ele voltou em outras eleições depois, porque
7: acabou
1: sendo fichado naquela, né, velho?
2: 1h26, esposa e amante se cruzam em carreata política e saem no tapa.
4: Ah, mas é uma boa hora pra brigar.
1: Ai, uma carreata na sexta-feira.
2: Eu só queria saber onde é que tava o Magrão, o Alecrim Dourado nessa hora, onde é que
1: olha
2: tava.
1: Ali. Uma carreata na sexta-feira.
2: Onde isso, ó?
1: Fez em Marajó.
2: Marajó, na ilha do Marajó?
1: Exatamente. Uma carreata sexta-feira de...
4: Que o pessoal trai até no Marajó.
1: De um partido político, Marajó. Quando duas mulheres se cruzaram. Uma estava na carreata e a outra assistia a carreata.
7: E aqui, dona Marajó.
1: E aí, lá pelas tantas, alguém teria soprado. Olha ali, ó. Aquela ali é a amante do teu marido.
2: Tá vendo aquela ali, ó?
1: É aquela ali. Aquela ali é a amante
7: do teu marido. Vai, o aplique.
2: Pá, e a cabeleira?
7: Caiu os grampos.
1: Aquela ali é a amante do teu marido. O quê?
2: Pá, mas a outra foi direto na cabeleira, olha.
1: E aí foram pra cima. Não,
4: porque sabia que era aplique.
2: Ah, isso aí é pra tirar a dignidade já.
7: Isso aí
2: é
7: quando o cara tá na noite, dá-lhe o agarro, bota a mãozinha na nuca, só sente o trampo.
2: Que situação, né? Que deprê, cara, que deprê. Que
7: começa
2: deprê,
7: a cair as tranças.
2: Que deprê. Mas é uma dúvida que eu tenho, as duas eram do mesmo candidato ou eram de candidatos diferentes?
1: Pergunta. Uma estava na carreata, outra assistia a carreata.
2: Então era do mesmo candidato.
1: Provavelmente.
4: Sim, tudo mesmo partido.
2: Tá certo, é isso aí.
4: É a briga entre as torcidas do mesmo time.
2: Isso, exatamente.
1: É. Duas organizadas rivais.
2: Acontece.
1: Mas a gente acontece sabe quem é o Cremoso.
4: Tá na geral do Grêmio, tá dando briga entre a geral.
7: Ah, o Cremoso tava num bar sentado tomando gelo.
2: O Cremoso não apareceu.
7: Ah, o garotão fugiu.
2: O Cremoso tava na passeata política do outro lado.
4: Mas tava confirmada a traição, porque a menina devia ter muita certeza. Né, quando for no
7: sabe como é que é,
2: pô? Alguém só queria rolar uma treta ali e lançou essa. Olha ali, ó, aquela ali, ó.
1: Tá
2: vendo?
1: Isso aí tá com jeito da suspeita, sabe? A mulher já suspeita daquela.
2: Certo.
1: Aí vem a terceira pessoa e confirma ela.
5: Mas eu já discordo. Eu acho que a mulher não suspeita, ela sabe. Ela vai enreda se ela quer.
2: O cara puta, é mongolão. Baita teoria essa, cara.
5: O homem é mongolão,
2: ela mulher... sabe, só enreda se quiser. Vamos ela ver sabe. Quanto vale esse enredo aí.
5: Exato, cara. Tenho, os caras são bobados, a gente é bobado.
4: Eu lembro uma vez que tinha um amigo meu no show do Steel Pulse, no Opinião, em Porto Alegre. Um showzaço. Oh, mas já, um showzaço.
7: Já eliminou aí, vários.
1: Aqui né? na aí, mesa não tá.
4: Aí esse amigo.
1: Não era nosso.
4: É a galera do reggae.
2: Vai, aí então...
4: esse amigo tava junto com o Marcelo Falcão lá no camarotezinho. O Marcelo Falcão, não sei o que ele tinha naquela época. Ele tava andando com um tipo de um cajado. Daqui a pouco ele bota um negócio e toca pra fogo que? Naquele cajado.
7: Um cone?
4: Negócio e aí começa. Daí a menina que tava com esse meu amigo tava desconfiada de uma história com uma outra menina. E aí daqui a pouco ela foi tirar as caras, foi lá e começou a correria no camarote.
2: E tu tava lá, Borã?
4: E eu vendo tudo, Alexandre. Vendo tudo. Tive que desaparecer.
7: Eu vendo tudo.
2: Coisa linda isso, cara. Nunca com o cara, né? Sempre com o amigo do cara.
4: Não.
2: Cachorro! Cachorro! Ô, seu João, cachorro! Cachorro é flagrado pilotando jet ski!
1: Parece que... inteligência artificial, mas não é, tá? Em Fort Lauderdale, viralizaram imagens de um cachorro pilotando um jet ski.
2: Ah, que coisa maravilhosa, cara.
1: Só que a BBC, ela foi investigar justamente pra ver e descobriu que, na verdade, o homem que tá ali no hoverboard, que é aqueles movidos a jato, que dá a impressão...
4: aprendendo inglês com o Fetter.
1: Que dá a impressão que tu voa sobre a água.
2: Tô aplicando uma aula particular nele, porra.
4: É, eu imaginei. Tá? Melhorou muito a pronúncia do rapaz.
1: Que aquele jato sobre a água, ele te dá a impressão de planar, de voar. Ele tem um controle remoto do jet ski. Porque aquele ali, ele fica acoplado ao hoverboard e aí o jet ski vai indo atrás.
2: É o jet ski que dá a pressão na mangueira. Exatamente. Pra entrar pra ser o jato do troço, entendeu?
1: Então, o homem que estava planando, é ele quem tá pilotando o jet ski, porque ele não tinha uma dupla ali e o cachorro dele, como é um cachorro comportado, ficou sentadinho no jet ski ali. As imagens viralizaram lá em Fort Lauderdale.
2: Muito legal.
1: Coisa linda.
7: Viralizaram porque encontraram o cigarro e a cerveja do cachorro.
1: Não.
2: Viralizaram porque acharam que era fake. Se tem uma patrulha náutica ali, já dá problema. Não dá pra fazer isso aí. Né?
1: Mas e se for a patrulha canina?
2: O cachorro não tá habilitado.
1: Aí a patrulha canina é nossa.
2: Sim, não tá habilitado, cão.
4: O cachorro não tem, é que nem o Rafinha, não tem carteira de motorista.
7: Cara, como é que tu fala isso de mim, porra? Tu sabe se eu tenho ou não carteira de motorista? Eu não tenho de moto.
4: Eu ando de moto. A Rainha Elizabeth morreu, eu não sei se falaram. Eu não sei se falaram que quando a Rainha Elizabeth morresse, todo mundo que tinha aquela carteira dela também perdia.
7: Vai, então os ferramos. Eu, Fetter, mais os dois.
4: Mais ou menos por aí.
2: Não, cara, eu tenho carteira, cara.
7: Desculpa. Se na época nós não tínhamos, agora nós temos.
2: Inclusive, utilizei minha carteira digital. Para votar.
7: Eu também. Mesmo com o asterisco que eu tenho nela ali, mas eu...
4: Asterisco do quê?
7: Vocês não têm carteira. Não, da pontuação. Tem uma pontuação ali.
2: Tem pontuação?
7: Uhum. Puta, eu tô zeradinho. Tem três multas só.
2: Zeradinho. Coisa boa isso. O cara tá zeradinho de multa, né? Coisa
7: é verdade. Então tu vai ter desconto no IPVA.
4: Mas vai zerando, porque daqui a pouco tem de novo.
5: Será que é do Rafinha na foto, tá o Bob Esponja, né?
7: Um boletim escolar.
1: Aquela que tu compra no
5: posto. Isso, o mosqueteiro do Grêmio. Aquela...
2: Foram estes os destaques para hoje, nesta segunda-feira, 5 de outubro de 2026. Vamos dar uma girada na mesa. 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Bota uma para nós aí então, Porazinho.
4: Deu ruim na minha terapia, diz aqui o nosso ouvinte.
2: Opa.
4: Falando nisso, quero mandar um beijo pra minha terapeuta, que é a nossa, Rafinha, a André, que hoje eu voltei.
2: Tu voltou?
4: Opa, peraí.
2: Informação. Voltou pra terapia, Porã?
4: Voltei, é importante a manutenção.
2: Porã, a última vez que tu fez terapia,
4: Porã. Não, já faz muito tempo.
2: Pois exatamente.
7: Sim, quando eu, Porã, tinha amante.
2: Separou, Porã. Fez terapia, separou.
7: O que que houve? A gente tinha amante, e aí a terapia nos ajudou a separar.
1: Não faz terapia só quem tem amante.
4: Exatamente, faço terapia pra manter minha saúde mental.
7: Eu falei que Porã tinha amante.
2: Tá bom, desculpa, Porazinho. Brinquei e fui irresponsável, desculpa.
4: É verdade, Alexandre, mas é que a gente precisa manter esse futebol moleque no
2: programa. Precisa.
1: A gente não sabe se o Porã tem amante.
4: Não, eu não tenho.
2: Não, ele não tem. Cara.
1: Não, a gente não sabe.
2: Não, a gente
1: tem,
2: sabe. Ele tá dizendo, afirmar. Tu não acredita.
1: Agora ele falou. Agora ele
4: não
1: falou.
4: Tenho.
1: Agora,
4: posso provar.
1: Agora a gente sabe.
2: Não tem como provar, né, Porã?
4: Eu posso provar. Olha aqui. Deu ruim na minha terapia. Preciso contar uma coisa que aconteceu na terapia que, sinceramente, eu não sei se é evolução emocional ou se eu só me compliquei mais. Eu saí de um relacionamento tóxico em que o cidadão fazia piada com os meus gostos e também críticas constantes a tudo relacionado ao meu passado e à minha cultura. Então, minha terapeuta pediu para eu listar 5 coisas que eu considero indispensáveis em um homem. E aí eu listei: ter cerca de 1,90m, gostar de cachorro, ser inteligente, ter humor e rir fácil, gosto musical parecido com o meu. Até aí tudo certo. O problema é que eu tava ouvindo o PB e percebi que, sem querer, eu descrevi o Rafael Gomes.
1: Não sei o gosto musical dela.
4: E agora, pessoal, a terapia tá funcionando ou eu preciso trocar minha terapeuta? Abraços pretinhos aqui da Alemanha.
2: Ah, tá na Alemanha, não. Na Alemanha é longe, né, Gomes?
1: Ah, mas o Oktoberfest, né? Esse é um baita mês na Alemanha.
2: Alemanha
1: é
2: longe.
4: Baita mês em Blumenau também, né? O Oktoberfest tá começando essa semana em Blumenau. Na sexta-feira estarei por lá.
2: Atenção, Blumenau! O Pretinho Básico não estará na Oktoberfest este ano.
4: Um braço só do Pretinho, né? Todo mundo tá ouvindo o PB lá na Oktober.
2: Isso é verdade. É?
4: Então abraço pra galera. Então quero convocar a galera pra chegar na casa da NSC na Oktober, que vai estar muito legal.
2: Adams, bota uma pra nós então, bonito.
8: Olá, pretinhos. Aqui é o Jorge de Floripa. Tenho 22 anos e queria compartilhar um pouco sobre como o Pretinho Básico mudou a forma como eu ouço música.
7: Olha que bom.
8: Comecei a acompanhar o programa há cerca de 2 anos, bem na época das listas de músicas. E foi justamente por meio delas que conheci muitas músicas dos anos 80 e 90, que eu provavelmente não ia conhecer de outra forma, diz ele aqui.
0: Eu gostava muito dos programas de listas, principalmente pelos comentários de vocês. Os gritos enfáticos do Rafinha. As explicações do Lelê. E do Fetter. E do Fetter sobre as músicas. Tudo isso tornava o programa muito mais interessante. Lembro especialmente de uma lista feita pelo Rafinha, em que a música número 1 era Stairway to Heaven, do Led Zeppelin.
2: Sim, ele queria cantar essa no karaokê.
7: Não, vou cantar, tô treinando desde essa época.
2: Da balada do
7: Pai Chegar. Desde essa época.
0: Eu nunca tinha ouvido aquela música antes.
7: Porra!
0: E quando conheci foi fantástico. É verdade, a primeira vez que a gente ouve Stairway to Heaven.
7: É do caralho, uma das grandes.
2: É verdade.
0: Também conheci, eu passei a valorizar ainda mais músicas como Roxanne.
7: Ah, do The Police.
0: Exatamente, e November Rain, do Guns N' Roses. Por isso, queria deixar um pedido. Falem mais sobre música. Eu sei que as listas talvez não sejam algo de você, que vocês tenham vontade de fazer não, novamente.
2: Ao contrário, temos sim.
0: Mas acredito que existe gente que, assim como eu, acabou descobrindo artistas e músicas incríveis através do PB. E pra finalizar, também lembro de um dia que teve uma lista sobre o Summer Electro Hits. Bah, ou algo parecido.
2: Bom. Isso foi bom.
0: E só o Adams sabia a lista. Eu acho que eu não tava nesse programa, eu tava ouvindo. E eu tava ouvindo esse programa. Enfim, obrigado por isso e manda um abraço pra Tigrada de Floripa. Quem manda é o Jorge.
7: Que idade será que tem aí, Jorge?
0: 22 anos.
7: Ah, tá. É, novinha aí, pra não cara, conhecer tanto
2: exatamente,
7: assim, né?
2: Exatamente, por isso que a gente tem esse papel aqui quando a gente mostra listas e tal. Tem uma galera novinha que não sabe o que rolou de música lá nos anos 70, né, nos anos 60.
0: Pô, esses dias você tava falando de música anos 90. Tu viu que o New Radicals vai lançar um disco novo como continuação do primeiro disco?
2: É mesmo? Mas não precisa. Não precisa.
0: É porque
2: tá legal.
0: É uma banda.
7: O cara cria uma expectativa e é outra, né?
2: Mexe, vamos acreditar, entendeu? Que as pessoas queiram trabalhar e evoluir, né, cara? É do jogo e a gente tá aqui pra, afinal de contas, mostrar o trabalho desses caras, né?
5: Verdade. Mas a galera erra, né?
2: Erra, mas daí, cara...
7: Ah, só erra tentando, né?
2: Exatamente, Rafinha.
7: Porque se tu ficar parado e não fizer nada, tu não vai saber se foi bom.
2: Rafael! Rafael de Porto Alegre manda pra gente aqui. Fala, pretinhos! Aqui é o Rafael Leno de Porto Alegre. Como estão vocês?
7: Ótimo. Estamos
2: muito bem, Rafael. Obrigado. Queria tirar uma dúvida sobre a programação da Atlântida. Não sei se estou ficando louco, mas eu lembro que sempre antes de começar os programas, sempre tocavam um solo de guitarra muito legal, que é a cara da rádio. Qual é a história desse solo? Por que ele parou de tocar antes das atrações? Aí eu mesmo criei a teoria de que ele só aparece na programação da Atlântida na época do planeta. Mas não tenho certeza se é verdade. Manda aí um Loucuragem Pirocada.
3: Loucuragem Pirocada! Lembrando que as crianças amam o mestre.
2: O que o Rafael tá querendo falar aqui pra nós é exatamente isso aqui, ó.
9: Atlântida.
3: Atração confirmada.
2: Aqui na Atlântida, Rafael, nós temos, como nós somos uma rede de várias emissoras, nós temos um break comercial. Ele é um break comercial feito agora no Pretinho, por exemplo. Daqui a pouco, quando for o break comercial, Porto Alegre tem o seu break comercial, Florianópolis tem o seu break comercial, Joinville tem o seu próprio break comercial, Passo Fundo tem lá o seu próprio break comercial,
5: Santa Maria.
2: Caxias, Santa Maria, Pelotas, toda Criciúma, toda Santa a rede Cruz. Atlântida tem o seu break comercial local. Cal.
5: Chapecó.
2: Depois, isso aí, obrigado, Sandrinho. De depois nada. Que acaba o break comercial, todas as emissoras têm que se reunir ao mesmo tempo, no mesmo momento, para voltar com o produto, né, com o programa, ao mesmo tempo, para todas as emissoras. E é por isso que nós temos aqui uma vinheta chamada Link, que é quando todas as emissoras se linkam novamente. E esta vinheta, ela é exatamente esta aqui.
9: Atlântida, Atlântida, Atlântida.
2: Que nós usamos de abril a outubro, mais ou menos, né? E aí de novembro a março, aí sim a gente utiliza essa aqui.
5: Tá quase na hora de trocar, então.
2: Quase na hora de Atlântida, trocar, que é Planeta Atlântida, né? Tu consegue cantar o Planeta Atlântida nesse riff aqui, ó.
7: Planeta Atlântida.
2: É isso, mas o Rafael então matou a charada. Ele tá ligado no que a gente faz aqui na Atlântida. É isso aí, Rafael. Tem
5: outra pergunta então.
2: Qual?
5: De quem é esse riff de guitarra?
2: Esse riff de guitarra, a princípio, o original é da banda Armadilha, do meu amigo, querido parceiro Juliano Courtois. Mas, ao longo do tempo, as coisas foram sendo feitas e refeitas e revisitadas e tudo mais. Tanto que a própria trilha do planeta, ela tem, sei lá, 20 e poucas versões.
0: E a voz do Atlântida, do Link, Atlântida, tu sabe de quem é?
2: Essa voz deve ser, cara, deve ser, eu não tenho certeza, mas deve ser de um cara chamado Bernardo Hansen, que era um locutor que nós tínhamos aqui na rádio lá nos anos 90, que tinha um vozeirão maravilhoso, e muito provavelmente essa voz seja dele.
0: Que legal.
2: Bernardo Hansen.
0: Uma jovem senhora de quase 50 anos, né?
2: Atlântida? É. Exatamente, uma jovem senhora de quase 50 anos.
4: Eu tá adoro malhadinha, as de 50. Tá bem, bem malhadinha,
2: fotinha, bem, né? Tá com tudo em cima.
4: Tá com corpão.
2: Uhum. É. Bota uma pra nós aí, Rafinha!
0: Piada, só tem duas piadas. Hoje é segunda,
2: aliás. Bota aí, bota aí, não dá nada. Hoje tá, vamos dar risada.
0: Papel, cara? Que eu sequei aqui.
1: O que tu derrubou?
0: Certo dia.
2: Água, né?
0: Água. Jamais derrubaria cerveja. Cerveja jamais.
5: Caiu o Wi-Fi, hein?
0: Até porque eu tomei remédio. Hoje.
5: Ganete, ele não cai.
0: Se eu tomei remédio hoje. Posso ir? É que fica me olhando com essa cara de espanto.
2: Não, certo no teu dia, tempo, todo de boa.
0: Adivinha quem?
2: Quem?
0: Mestre! Foi acusado, essa piada tá desde semana passada, injustamente de assédio sexual, Adams.
2: Aí é bucha.
0: Então contratou uma advogada pra pudesse defender. Lhe defender. No dia do julgamento. Lhe defender. No dia do julgamento, vendo a situação do mestre ficar cada vez mais difícil, a advogada fala pra ele: mestre, fica tranquilo que eu tenho uma estratégia. Então pediu a palavra, pediu para o mestre levantar, baixou a calça e a cueca dele, pegou nas bolas e começou a falar. Tá vendo isso aqui? Isso aqui é uma coisa inofensiva. Flácida. Vocês acham que isso aqui teria feito alguma coisa? Sério mesmo, olha pra isso aqui. Vocês acham que isso aqui tem rigidez suficiente pra fazer alguma coisa? Nisso o mestre dá um toque no ombro da advogada e fala no ouvido: que linda gafanhotinha, advogado mestre, se você não soltar e parar de chacoalhar, nós vamos perder a causa. É o Denilson.
2: Fiada. É que essa fiada aí.
0: O Neto já contou.
2: Quando ele começou, eu comecei a ouvir na voz do nego velho.
0: Exato, eu, né? E,
2: olha, mas a gente, minha querida.
0: Mais ou menos a mesma dinâmica.
2: Ai, fiada, paizinho.
0: Né? Ai,
2: caralho. E aí, Ivan? E tu, Ivan?
5: Ué,
2: como
5: eu...
2: é que tu tá, Ivan? Quero saber como é que tu tá, Ivan.
5: Sinceramente?
2: Não.
5: Então tá. Vou contar então uma piada. Vou contar uma piadinha de política.
2: A camiseta da Inglaterra, hein, Ivan? Que camiseta. Quem te deu essa camiseta aí?
5: O Leandro.
2: O Leandro te deu?
5: O pessoal da Liverpool me deu.
2: Legal.
4: É bonito.
2: É do Liverpool, né? Do time Liverpool.
5: Não,
2: é do
0: Liverpool. Não, não. A marca é
1: Liverpool. Arroba use Liverpool.
2: Ah, entendi. Tá, aí, não é do Liverpool. É, tá, entendi.
5: É os Beatles.
2: Ah, claro que são de Liverpool. Isso. E a camiseta 10 do McCartney.
5: E do
2: Liverpool. Eu pensei que era tudo.
0: 4 magrão da CB ali.
5: Eu achei pelos bigodes, achei que eram os guris. Ah,
2: agora eu entendi tudo.
5: Vou contar uma piada de política.
2: De quê?
5: De política.
2: Não, de política.
5: Não. Essa é tranquila.
2: Não pode.
5: Mas já
2: essa é tranquila?
5: É tranquila.
2: Não, passou.
5: Não?
2: Não.
5: Poxa, mas é tranquila. Não pode mesmo, é tranquila.
2: Ela derrubou. Vamos fazer o seguinte. Cara. Tua cabeça é teu mestre.
5: Então confia em
3: mim. Mestre!
5: Confia em mim.
2: E vou dizer mais.
5: Quê?
2: Foda-se.
5: Ai, brabo. Já diria o nosso amigo Paulinho.
0: Mas cai todo mundo.
5: Não, é tranquilo. O homem tava no interior fazendo campanha pra prefeito.
2: Tá.
5: Tava no interior, boa, tá. Tava no interior lá.
2: Dando... 2 anos distante.
5: Isso, dando discurso. E se eu for eleito, nós vamos ter água, pessoal. Se eu for eleito, vamos asfaltar a rua. Isso, um homem que tá na plateia, 40 graus no lombo, começou a passar mal, Rodrigo. E caiu e começou a estribuchar no chão e a babar toda a língua. Ficou todo errado. E aí o candidato pra se aparecer falou: isso aí é o espírito do mal que baixou nele. Isso é espírito do mal. Alguém me arruma uma cruz. Aí trouxeram uma cruz de ferro, grandona, bonita. E ele levantou a cruz e começou olhando pro cara no chão. Sai dele, espírito do mal, que esse corpo não te pertence. Todo mundo: oh, sai dele, espírito do mal, esse corpo não te pertence. E ele levantou a mais empolgado. E a porra da cruz de ferro pegou num fio de luz desencapado e deu na pontinha da cruz. O Rafazinho, 240 kW no lombo de choque. O candidato não gritava mais, ele falava baixinho: volta pra ele. Volta pra ele.
7: Volta pra ele.
5: Volta. Por favor, volta pra ele. Que novidade. Queria mandar um abraço pro Paulinho Micharia, que eu ouvi num CDzinho que eu tinha dele.
2: Boa, boa.
5: Queijo antigo, comprei no camelô, dois pilos.
2: Ó, oh, essa aqui é sobre o Rafinha, Porazinho, ó.
7: Opa.
2: O aí, Rafinha... Peraí
7: só um pouquinho. Por que te chamou o Porã? Vocês vão se unir
4: pra...
7: prestar atenção.
4: Não,
2: senhor. Não, é só um...
7: Não é uma... É que o Porã tava no telefone, tu tem razão.
2: Um gatilho de chamada de atenção. Só não tem nenhum... Não, não, tem, não é nenhum... É,
4: só pra eu voltar.
2: Não depõe contra ti o e-mail. Ah, é sobre ti. É sobre a tua pessoa. É? Para o Féter ler... Olá, pretinhos, me chamo Wagner, de Porto Alegre.
4: Alô, Wagner.
2: Ouvinte desde os primórdios. Porém, é a primeira vez que escrevo um e-mail. Aliás, o que deve ter de gente na nossa audiência que nos escuta desde sempre e nunca mandou um e-mail, né, cara?
1: Deve ser a maioria.
2: E deve ser, óbvio, a imensa baita maioria.
5: Desafio. Baita desafio. Você mande um e-mail pra gente.
2: Você que nunca mandou um e-mail pro Pretinho, mande o seu primeiro e-mail pra gente.
7: Mande presentes.
2: Então ele diz aqui, ó, o Rafinha não era um mangolão. Ele se tornou um mangolão.
7: A vida, né?
2: Ouvindo hoje pela manhã um programa de 2017, onde o mesmo se encontrava na bancada e comentava assuntos sérios, sem ficar de risadinha. E quando o Féter falou de Júlio First,
5: livre da chinelagem,
2: ele não interrompia com a frase livre da chinelagem, o que deve estar fazendo agora. Já fez.
7: Uma homenagem ao Júlio First.
2: Ele falava de filmes, de séries, de atores e, pasmem, ele não falava do Denzel Washington.
4: É verdade.
2: Eu acredito que naquele tempo ele tinha vergonha de ser mangolão.
7: Nunca tive vergonha de
2: ser mangolão. Mas aqui eu abriria uma tese.
4: Ele foi soltando.
2: Aqui eu iria com uma tese maravilhosa, mas não vou. Só que agora já tomou conta do Féter, que também naquele tempo, aparentemente, era mais feliz. E não estava... e não estava de saco tão cheio como está hoje.
4: Não, e aqui um parêntese. Uma relação, por exemplo, 2017, 10 anos de Pretinho, 10 anos é muita felicidade. Porra. Agora 20 anos começa a ter um peso.
2: É verdade, Porã. Né? É verdade.
1: Quer sair, Porã?
2: Não, não é sobre ele.
4: Quando eu sair, eu só saio com o Alexandre. Se o Alexandre sair, eu saio.
2: Brincadeiras à parte, gosto muito de todos os integrantes e sou o público do Ivan.
5: Oh, aí, muito obrigado, aí, beijo no coração. Ivan, que viveu muito tempo na terra.
2: Valeu aí, é o Wagner, baita e meio, cara. O cara que nos escuta há tanto tempo.
1: Há 10 anos.
2: Legal, ele disse que é desde os primórdios. Hoje ele estava ouvindo um programa de 10 anos atrás. 9 anos atrás.
5: Eu lembro quando o Rafinha entrou no Pretinho Baixo.
7: Se sou eu faço essa pergunta, sou mangolão, né? Eu entendi o e-mail.
5: Eu, por muitos anos, eu achava que era mudo no programa. Aí depois eu... Não. Eu te ouvia na época. Aí...
7: Eu sei como é que é.
2: 12 minutos pras 14h. Bota mais uma aí rapidão, Porazinho.
4: Eu tenho mais uma aqui rapidinho.
7: Esse e-mail bom aí.
4: Tem um e-mail aqui da nossa audiência.
2: Deixa eu
4: catar rapidinho aqui, alemão. Alô, alemão.
2: Alô, Porazinho.
4: Fala, pretinhos. Beleza, me chamo Ellen, sou do Rio Grande do Sul. Queria jogar uma pergunta pra bancada. O que fazer numa caminhada de 11 anos quando ela chega ao fim, mas o amor e os planos continuam vivos dentro de ti?
5: Uma água.
4: Nossa história começou, éramos bem novos. Sempre estivemos juntos e começamos com bem pouco. Criamos uma história, tínhamos o sonho de sair da nossa cidade natal para morar fora do RS, em um lugar que fizesse sempre calor e ter a nossa menininha. Hoje estamos separados. Eu quero que ele seja muito feliz na vida, mas a verdade é que o meu coração continua aqui. Eu ainda o amo demais e se ele quiser voltar para a gente viver tudo que sonhou, eu estou pronta para recomeçar. E aí, pretinhos, como lidar com o fim de uma história? Vale a pena deixar a portinha aberta ou o jeito é aceitar e seguir em frente?
5: Facilita. Se abrir a portinha, facilita o retorno, porra. Sempre facilita.
4: Ai, ai, ai, cara. Eu não sei. Quer opinar, Alexandre?
2: Não sei,
4: vamos deixar pro Rafinha, né?
2: É que, cara, de novo, né?
4: Não há dados suficientes
2: para isso. Além disso, cara, quem tá nos seus próprios sapatos sabe a decisão a tomar. Eu não tô nos sapatos dela, né?
7: E isso não é sobre sapatos, né, Alexandre?
2: Não é sobre sapatos.
7: É bom tu terminar a frase assim, entendeu?
2: Não é sobre sapatos, Rafinha.
4: Complicado.
7: Nem por mim.
4: Eu acho que quando termina, tem que terminar, cara. Eu acho que se terminou,
2: mas e se existe amor ainda, Porã?
4: Mas existe amor por uma das partes, talvez a outra parte
2: não tenha mais amor. É aqueles dados que nos faltam.
4: Mas não existe amor. Vai ficar esperando eternamente uma pessoa te querer pra tu viver a tua vida? Não, né?
2: Não, aí não.
4: Óbvio que não.
2: Aí não, e o tempo
7: passa. Ninguém é responsável pela felicidade, né?
2: O tempo que passou, tu não tem de volta.
0: E às vezes o tempo que passou é suficiente pra uma relação dar certo, e a partir dali não tem mais relação.
2: É isso, cara.
0: Sabe? Tu não precisa terminar brigando sempre. Às vezes os dois podem se olhar e dizer,
2: podemos ficar com tudo aquilo que foi lindo, guardar numa caixinha, num porta-joias, deixar aquilo lá. Quando a gente quiser, a gente vai lá, abre, vê umas memórias de volta e tal, fecha.
4: É ruim,
2: porque o que tu viveu é teu, mas aquilo é teu, te pertence, Porã.
4: É verdade.
2: Só que hoje não existe mais, cara. E essa aí é triste. Sim, é triste, mas a vida é assim. Né? Um dia tu brincou com teu pai quando tu era pequeno, logo em seguida teu pai não tava mais ali.
4: É verdade.
2: Mas daí, um dia tu amou uma pessoa e tiveram uma vida maravilhosa, viveram coisas espetaculares. E uns dias depois,
4: acabou.
2: Essa pessoa tava com outro.
4: Puxa, agora tu pegou pesado.
2: Mas é a vida, porra.
5: O Alejandro tá certo.
2: É a vida, cara.
5: Tu tá com a pessoa, curtindo, vivendo. Aí depois ela vai embora, toma drink com o outro e tu fica ali,
2: sentado ali olhando. Ou tu vai embora, toma drink com o outro e ela fica ali sofrendo.
5: E tu vê ela fazendo um show pra
7: outra. Não te dá mais aula.
2: Como é que é ver ela fazendo um show?
5: É isso, entendeu?
2: Show do intervalo, já voltamos pro Pretinho.
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26: 2 minutos para as 2 da tarde. Hoje é um dia de sol, pelo menos aqui na Grande Porto Alegre. Como é que tá o tempo em Floripa, por exemplo?
27: Tá
26: Santa
27: fechado,
26: Catarina?
27: Fechado, tá fechado, fechado.
26: Puxa vida, eu tava vendo a meteorologia, a previsão, né, dos próximos dias de novembro. Novembro vai ser tipo assim, temos 25
27: novembro,
26: de
27: outubro,
26: perdão.
27: Outubro.
26: Nós temos, eu vou chegar em novembro, nós temos 25 dias de outubro ainda pela frente, vai ter mais uns 4 ou 5 dias de sol em outubro. E aí, em novembro, Se tiver 3-4 dias de sol, nós vamos estar felizes. Porque a chuva vai pegar e vai pegar direto.
0: Feito aqui, setembro, outubro, setembro foi todo chuvoso.
1: A chuva vai passar.
0: Uns 2-3 dias de sol e a semana aqui olhando o celular é chuva o dia, todos os dias.
1: Quando tem
26: que loucura,
1: abre.
26: Que loucura. Vamos dar-lhe aqui. Tu gosta de Ivete Sangalo, Sandrinho? Boca, Sandrinho?
1: Eu sou seu irmão.
26: Gosta dessa música, quando a chuva passar?
1: Dá uma coceirinha.
26: Tô falando contigo!
1: Ele tá focadinho.
26: Chora!
1: É, quando ele canta Ivete, ele entra num transe. Presta atenção, sempre que ele cantar Ivete. Desculpa, Alexandre, é porque ele
26: tava em transe. Tá bem. 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Só quem prova entende. Vamos abrir a votação para craque do episódio. Pode sair votando, Rafael Gomes.
2: Eu voto no Ivan.
26: Ivan.
1: Eu voto muito no Ivan. Obrigado.
2: Beleza. Ele falando sobre a felicidade do pai dele.
26: Tá certo. E tu vota em quem, Ivan?
1: Meu pai lá em cima tá feliz. A mãe aqui embaixo me ligou triste de ontem. Olha só.
26: Pode votar, Ivan.
1: Vou votar certo, peraí.
26: Vota certo, Ivan.
1: Não quero errar. Eu vou votar em ti.
26: Errou!
1: Não, votar em ti,
26: Por que tu vai votar em mim, Ivan?
1: Votar em ti, a condição do programa, brilhantemente.
26: É mesmo, Ivan?
1: Duas horas deu.
26: Então tá, não fala mais, duas horas tá. Tu vota em quem, Adams?
1: Voto no Ivan.
26: No Ivan, dois votos para o Ivan. Rafinha.
1: Pensando. É, tá pensando. Qual é o cartão que tu faz?
26: Vermelho. Não vai votar e nem vai receber voto. Olha que loucura.
1: É, hoje eu não ia ganhar.
26: Vota em quem, Porazinho?
1: Oh, poderia votar
26: pode sair,
1: em ti,
26: por favor, pode sair, por favor, pode sair. Pode sair.
1: Você não ia ganhar mesmo.
26: Pode sair. Isso, pode sair. Poderia, muito obrigado.
1: E nem ficou pelado.
26: Tô obrigado.
0: Poderia entregar meu voto pra ti, Alexandre, mas eu acho que a perspicácia e o talento do Ivan pra fazer um comentário político dentro de uma piada foi muito bom. Foi genial, para não dizer. Então, meu voto vai pro Léo.
26: Muito obrigado, Porazinho, pelo teu voto no Léo. O meu voto também vai no colega Léo Oliveira, na sua personagem Ivan. Muito obrigado. E nós estamos encerrando o Pretinho Básico por aqui nesta segunda-feira, agradecendo demais a sua audiência. Vamos voltar. Capuzinho, cara. Abraço, Capuzinho. Vamos voltar logo mais às 6 da tarde com o Pretinho. Volte com a gente. Um abraço, boa tarde de segunda e até. Tchau!
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5: Tô na área pra gente começar o sábado de músicas com a trilha sonora oficial do seu final de semana aqui nas ondas da Rede Atlântida. Esse é o ATL DJ que começa agora pra tocar muita música direto, uma hora de som sem intervalos comerciais. Eu sou arroba Guzanotto. Participa comigo também no arroba TR DJ oficial. Eu vou abrir de músicas com versão exclusiva. É uma sonzeira. O grande hit de Prospa com Free Your Mind versus um grande clássico de Daft Punk com One More.

0: sons era de Huggel, David Guetta, French Montana e Aidan Martin com Shine pra gente fechar o primeiro bloco de sons. Também rolou por aqui a versão de Lucas Malvin pra Por Supuesto. Antes disso, remix do Atari DJ, versão exclusiva no bloco da Candy Shop com Rihanna vs Massa Pills. Na sequência, Disco Lines e Tinashe com No Brook Boys. Também tocamos o som de Jazz Fly com Mind, ainda Jennifer Lopes e David Guetta com Save Me Tonight, pra gente fechar o primeiro bloco de músicas.
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0: Tim Deluxe é britânico e teve uma carreira muito ligada à house music. Em 2002, ele ganhou projeção internacional com uma produção que tinha os vocais de Sam Obernick e acabou chegando ao topo da parada dance britânica. A faixa nasceu no circuito de clubs e virou um dos sons mais marcantes daquela fase da house music. A gente tá falando de Tim Deluxe e Sam Obernick na faixa It Just Won't Do.

0: Queixa com Ride Round pra gente fechar mais um bloco de músicas do ATL DJ Weekend pra todo o sul do Brasil, aqui nas ondas da Rede Atlântida, pra você conferir a nossa playlist na íntegra. Eu te convido pra seguir a gente no @ATLDJOficial. Você pode também participar com a gente. Quero agradecer a todo mundo que esteve por lá também participando, pedindo som e acompanhando a vibe do ATL DJ. Eu sou @Guzanotto, vou ficando por aqui nessa tarde. Quero agradecer a sua companhia. Pra gente fechar de músicas, eu vou tocar a sonzeira de David Guetta, Third Party, e os vocais de John Martin. John Martin, que se consagrou com os vocais de Don't You Worry Child, e agora também emprestou a voz para essa sonzeira chamada Human. Um ótimo final de semana para você e um excelente sábado. Até mais.
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7: Essa é a programação aqui do fim de semana da Atlântida, é a rádio das nossas vidas, a melhor vibe do FM, sabadão, tamo aqui, rolê. Rolezone, é isso, estamos começando o nosso rolê assim, com um alemão assim.
8: Como
7: o que que houve? Já estamos zoando na abertura do programa.
8: Já é mestre do espanhol.
7: Já estamos zoando na abertura.
8: Um alemão aqui, né?
7: Não, peraí. Depois nós vamos explicar essa piada pro Rafa. O Rafa não sabe, talvez.
8: Ele vai entender, Rafa.
7: Mas não deu motivo ainda,
8: né? Tudo bem, Saulo Menezes?
7: Tudo ótimo. Alô, Santa Catarina. 3 e 6 da tarde, em Blumenau, neste momento, 26 graus de temperatura. Sim, estamos ao vivo com toda a Rede Atlântida por aqui, pra gente trazer a 41ª edição do Oktoberfest, esse clima legal dessa super festa, a maior festa das Américas. Comigo nesta missão até 5 da tarde, temos grandes pessoas, ele já se apresentou, TT Trevisol.
8: Foi rapidinho aqui, na verdade eu me meti, né? Me intrometi na tua abertura, é que eu não podia perder a piada. Quem sabe do que aconteceu, foi um momento muito legal, que aqui a gente comenta, mas dá uma boa tarde pra toda a Rede Atlântida Santa Catarina, um prazer, né? Tá novamente aqui em Blumenau, na Oktoberfest, a gente que vem acompanhando a festa a cada ano, o Rolezon já tá virando uma tradição aqui da festa, né? Todo sábado a gente vem aqui desenvolver o programa e pela primeira vez com o Rafa, né? Que a gente sempre fala assim, pô, o Rafa nem passou por aqui, tava sempre envolvido no desfile, desta vez foi escalado e está aqui entre nós, então Rafa, seja muito bem-vindo ao Rolezão, é um prazer aí estar te recebendo aqui e um prazer estar aqui contigo também nessa grande festa, né?
9: Valeu, né? O prazer é meu estar com vocês no Rolezão, e é isso mesmo, né? Sempre que tinha um Rolezão, eu não vou, eu tô lá no desfile. Como é que foi o Rolezão? Eu só fico descobrindo o que rolou no Rolezão quando acabou
8: depois.
9: O Rolezão. Então é bom estar aqui junto com vocês, porque esse é um momento muito especial do dia, especialmente sábado, e esse sábado tem algo ainda mais especial, porque é um sábado de feriadão. Então, já vai começar a festa com um público muito maior do que nas outras edições.
8: E com relação, só me metendo agora, com relação ao ano passado, até a gente estava aqui, a gente chegou antes aqui, tem mais gente nesse exato momento do que a gente tinha no ano passado. É o que nos representa, é o que a gente tem na memória, né?
9: Até porque quem se planeja para vir para o Oktoberfest, normalmente quem mora muito longe, pega o final de semana do feriadão.
8: Isso.
9: E geralmente feriadão é no segundo final de semana.
8: Sim.
9: E esse ano pegou no primeiro. Então já de largada, a gente já tá aí com um público bem grande já pro primeiro final de semana de Oktoberfest.
8: Que legal.
9: E daqui a pouquinho, pra quem tá aqui em Blumenau, pra quem está a caminho de Blumenau nesse momento, teremos o segundo desfile oficial do Oktoberfest na Rua 15 de Novembro, que já começa daqui a pouco. Agora, 3:08, a partir das 4 horas, já começa o desfile. Isso significa que nesse momento, a partir das 3 horas, muita coisa do trânsito aqui da região central de Blumenau já muda.
7: Muito.
9: Então as pessoas já não podem mais circular pela Rua 15 de Novembro, que é a principal rua do centro da cidade. Então o trânsito já realmente começa a ficar mais apertado. Então muito trânsito, especialmente ali nas regiões da Rua 7 de Setembro, os entornos ali também da Avenida Beira Rio, também da Rua das Palmeiras. Então para quem tá vindo para cá, muita paciência, vem para curtir. E quem quiser também assistir, quem não teve essa experiência, precisa assistir um desfile de Oktoberfest. Porque os nossos amigos que vão para Oktoberfest Munique falam que o desfile de Blumenau, ele é diferenciado. Porque tem um lance da brasilidade, é uma coisa meio carnavalesca, porque brasileiro é mais criativo, mais alegre.
7: É isso. Pois é, linda, Rafa, daqui a pouquinho ele vai voltar com mais informações.
8: Vai voltar, Rafa, a informação.
7: Ele joga em casa e traz a informação. E tem falando em informação, ele está entre nós.
8: Teria alguma informação para nós?
2: Sim, informações das mais diversas e das mais peculiares. Eu fico à vontade, quero dar a minha saudação, meu boa tarde. E eu estou pensando agora em quem nos ouve em Chapecó, Joinville, Floripa, Criciúma, que não faz ideia do que... faz ideia, porque acompanha, obviamente, né? Sim. Mas a experiência, o estar ao vivo, o vivenciar, é realmente muito peculiar da Oktoberfest. Digo isso por experiência minha, que até então, 2 anos atrás, não tinha essas oportunidades como venho tendo agora, e realmente é espetacular, a celebração da cultura alemã na cidade de Blumenau. Depois de tecer outros comentários. Mas isso deixa pra
7: Teremos até as 5, Mr. P. Teremos até as 5 para tecer comentários e receber convidados, né, Tete?
8: Eu venho acompanhando o Mr. P aqui nessa jornada, nessa caminhada, início, né? Na sua alimentação, na sua. Enfim, no perambulando, repouso, perambulando aqui pelo Oktoberfest. Queria te fazer uma pergunta, Mr. P. Como você se sente hoje?
2: Namorando.
8: Namorador. Não, jamais eu ia expor a vida particular da minha. Eu ia perguntar como você se sente, porque eu estou fazendo um estudo, né?
2: Sim.
8: E como você se sente vendo que a maioria do teu público hoje está formada, né? Formada, graduada no mercado de trabalho, porque todo mundo que encontra o Mr. P, quando eu estudava... Eu te ouvia às madrugadas, todo mundo formado.
7: Pós-graduado.
2: Eu me sinto no passado. Me sentindo no passado, eu volto 30 anos aproximadamente. Voltando 30 anos, eu rejuvenesço. Rejuvenescendo, eu me sinto muito mais ativo do que agora. Portanto, me faz bem, tá respondido.
8: Tá bom. Foi bem.
7: Tá ótimo.
9: Ô, Pi, quantas Oktoberfest tu já aproveitou? Porque eu tô há 15 anos na Atlântida e desses 15 anos eu te vejo aqui.
2: É mesmo? Então
7: tem uma... então é um Gasparzinho para trabalhar.
9: Os nossos encontros são quase que anuais, né? Mas pelo menos no outubro é garantido.
8: Não é. Se outubro ele não vem, ele manda o representante.
2: Por isso que eu acho importante conviver e ter amigos. Porque talvez eles saibam mais de ti do que mesmo.
7: Tá vendo?
2: É uma informação importante. Não. Obrigado, Rafa.
9: Então, eu já te vi chegar de limusine aqui.
2: Não, então eu. Isso é bom, porque quando me perguntaram, vem cá, quantas vezes já foi no outubro? Eu vou dizer umas 15.
9: Isso.
2: Fica uma média. Essa informação. Pode falar. Eu lembro de duas. Mas o Rafa falou que são umas 15.
7: Tá bom.
2: Então,
7: e vale o registro oficial, né?
2: Ah, mas eu sou muito mais frequentador do que eu imaginava, cara. Que coisa legal. Obrigado, Rafa.
7: Maravilha. Até 5 da tarde a gente vai nesse clima aqui, descontraindo aqui, aproveitando a nossa 41ª edição da Oktoberfest, que está só começando. Vai até dia 25 de outubro, um evento que movimenta aí todo o estado de Santa Catarina. Daqui a pouquinho a gente vai falar de números também. E o Rafa e o Tete falaram já da movimentação agora. Início da tarde de sábado, já um movimento gigante aqui na Vila Germânica. E para você que está aí nos arredores aqui então, de Blumenau, Vale do Itajaí, está naquela dúvida, o lugar para você estar é aqui sim, na Oktoberfest. E o nosso rolê que está para toda Santa Catarina nesse sabadão aqui, o nosso Roleson, tá bom assim, ô Mr. P, agora? Não,
2: tá
7: o
2: ótimo.
7: Sotaque?
2: Melhorei. Que é essa do Roleson?
7: Melhorei, Tete, o sotaquezinho aqui,
2: tá
7: o
2: ótimo.
7: Roleson.
2: Mas tá, uma pergunta assim, rápida. Ah. Esse nome foi provocado em função da Oktober.
9: É.
2: É o rolê, né?
8: Temos um rolê.
2: Aí vocês.
7: Rolê alemão.
2: Muita criatividade. E quem é que teve essa ideia espetacular que me impressiona?
7: Agora não tinha inteligência artificial.
9: Não sei, acho que foi o Rafa.
7: Foi
9: o Rafa.
7: Não, não foi, acho que veio do Martins daí. Veio do planejamento.
9: É, tem uma galera que pensa nessa coisa.
8: A gente executa, outros pensam.
7: E falando na execução, então, nosso rolezão aqui, que tem grandes marcas que pensam com a gente aqui num oferecimento, então, da 41ª edição da Oktoberfest Blumenau. 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Vamos fazer o seguinte, galera, vamos tocar uma música.
8: Toca.
7: Dá aquele
8: respiro.
7: Vamos respirar. Recebendo daqui a pouquinho convidados
8: Guilherme,
7: por aqui.
8: Guilherme Ginter.
7: Guilherme tá chegando por aqui, não vamos falar de muito Oktoberfest. Vamos de música, porque esse é o rolezão. Vamos de música.
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1: Na Atlântida, rolê. É isso, é o nosso rolezão aqui para toda Atlântida em Santa Catarina, na Rádio das Nossas Vidas, sabadão de 41ª edição do Oktoberfest, das 5 da tarde, estamos ao vivo aqui nesse clima legal, e o estúdio agora movimentou, né, Tete?
2: Agora movimentou e estamos com a pessoa certa, como eu sempre falo, eu não sou o cara, mas eu sou amigo dos caras.
1: Amigo dos caras.
2: E esse é o cara.
1: Exato.
2: Não é Mr. P.
1: É o cara ou não é Mr. P?
2: Esse é o cara.
3: Perfeito, perfeito.
2: Esse é o cara.
3: E ele é não só um grande administrador, uma figura carismática, como tem uma verve. Uma capacidade oratória impressionante. Ele atrai a gente quando ele começa a falar. O Guilherme é um monstro.
2: Eu acho que o Pi tá querendo alguma coisa, né?
3: Ele tá querendo alguma coisa.
2: Eu conheço ele, ele tá querendo alguma coisa. Depois o Guilherme conta pra nós o que pediu.
3: O Guilherme vai dar boa tarde já respondendo. Guilherme, tem alguma coisa na vida que a gente não queira?
2: Não, né?
3: Fora a incomodação, mas qualquer outra coisa a gente tá querendo,
1: galera,
3: né?
1: Mr. P, pra galera que nos ouve em toda Santa Catarina, estamos recebendo o Guilherme Guinter, que é o diretor-presidente aqui da Oktoberfest, dos eventos aqui dessa edição e de sempre. Guilherme, uma satisfação te receber para toda Santa Catarina. Agora pode responder para o Serpia aí.
4: Muito, muito obrigado, obrigado. Puxa, que prazer estar aqui com vocês. A gente, os dias vão seguindo e a gente continua dormindo pouco.
2: É.
4: Impressionante, né? A madrugada vai até as 3, 4 da manhã, já 10 para 7 já estávamos aqui, né? Fizemos uma visita técnica com o nosso parceiro comercial, também parceiro da NSC, empresário Luciano Hang, para as redes sociais e tudo mais. Depois tivemos a abertura aqui das ações da Bundesliga, que é o nosso parceiro internacional. Aqui estamos entre outros jogadores famosos, Lúcio, nosso querido pentacampeão mundial, né, jogador que
3: é uma figura
4: fantástica e um hiper amante da Oktoberfest. Ele esteve conosco na Oktober de Munique, está aqui na Oktober de Blumenau e vocês imaginem, com a esposa de 9 meses de grávida.
2: Olha aí.
4: 9 meses grávida. Daí a gente arrumou, ele pediu, gostaria que a minha esposa desfilasse com a gente. Então é o carro da Bundesliga, tem lugar para 4 pessoas, demos um jeito de colocar a Marília sentada para ir junto com ele desfilando.
3: Que
4: né?
3: legal.
4: Fiquei surpreso, ele matou acho que 5, 6 joelhos de porco.
2: O bicho é o fenômeno.
3: E a Samu
2: que a hora ali. Não seja no desfile só,
4: eu
2: né?
4: Falei,
2: não,
4: e a eu Samu falei, Lúcio, ali, né? Eu acho que tô achando que vai vir um Blumenauense, pelo jeito, a tua vontade é tão grande, né?
3: Eu acho que sim.
4: Né? E assim, a gente fica, e outra, me parece que de alguma forma São Pedro tem nos ajudado. Eu tava ali no meu escritório, assim, reto aqui no estúdio de vocês aqui também, uma nuvem preta danada, né, bicho?
2: Fechou,
4: né? Eu pensei, puta merda, mas daqui a pouco soprou embora e aqui já, né, pelo jeito desfile sai sem sobressaltos, né?
3: Vocês percebam, Guilherme, tem um escritório diante de nós aqui, ou seja, vamos dar uma controlada nessa parada, né?
2: Não, por isso que eu te falei aquela hora que tu ficou sentadinho na varanda ali, ó. Te comporta.
3: Isso,
2: aquele vidro espelhado lá.
3: Ele pediu pra eu baixar os pés da cadeira.
4: Nossa Camila, nossa assessora aqui, ela botou um binóculo lá pra eu ver algo, viu? Pra ver o que vocês andam fazendo aqui.
2: A Camila passa o nome e o sobrenome.
4: Isso, a gente tá sabendo aqui.
1: Binóculo e câmera.
4: A gente tem as câmeras de reconhecimento facial, a gente sabe inclusive quem fez a besteira aqui, inclusive.
5: Isso é importante falar sobre a segurança.
1: Muito bom, muito bom.
5: Oktober. É referência para o Brasil e para o mundo, inclusive, né?
4: É um case fantástico, né? Nós estamos com 450 câmeras no complexo, né? Então a gente está falando alguma coisa como uma câmera a cada 120 metros quadrados. Isso é, né, uma cobertura fantástica, majoritária parte delas com reconhecimento facial, né? Então a gente já falou um pouquinho sobre esse orgulho que nós temos de ser o evento mais seguro do Brasil. Nós tivemos, inclusive, no primeiro dia, um caso muito interessante. Nós tivemos, no primeiro dia, um furto de celular, né? A moça deixou em cima da mesa, o espertão foi embora, né? E no dia assim, mas as câmeras de reconhecimento facial conseguiram buscar, ele foi embora, mas o cara voltou pro evento, né? Daí não deu, já pegamos ele no dia seguinte. Na chegada já vai lá, vamos lá, a polícia foi lá, recolheu o celular, já entregou para sua legítima proprietária e seguimos aí sem furto de celular, mas não só isso, né? Sem intercorrências graves. A gente fica muito contente de um evento desse tamanho, nesse tamanho de pessoas. A gente tem pouquíssimos, para não dizer nulos, casos, por exemplo, de assédio feminino, de consumo de menores de idade com bebida, enfim. Então mostra que além de todo o cuidado que nós temos, fundamentalmente esse movimento que fizemos de quase qualificação do público vem surtindo muito efeito. Quem está vindo para cá, de fato, é um público com um pouquinho mais perfil de família, né? Uhum. Não que o jovem não seja bem-vindo e não venha, mas majoritária parte são pessoas de família, então é um movimento que nós buscamos com esse reposicionamento de alguns anos atrás.
5: Ô Guilherme, e também o uso da inteligência artificial, né? Por exemplo, se acontecer alguma coisa com você e precisar procurar uma ajuda com a segurança, vocês conseguem também encontrar só com as descrições, né? Ah, é uma pessoa que tá com a camisa azul, ou é, ele tá com um chapéu assim. Rapidamente vocês já conseguem encontrar isso, com a inteligência artificial.
4: Foi uma atualização do nosso parceiro, Intelbras, também parceiro da NSC, a integração em larga escala também da inteligência artificial generativa também na busca nesse sistema de monitoramento. Então, por exemplo, se eu quero só, simplesmente hoje é um script, né? Uhum. No passado as câmeras existiam, mas tinha que ficar correndo as 300 câmeras, né? Minuto a minuto até achar onde tu queria. Hoje, eu quero um homem de barba, de óculos, com uma camisa azul, com uma estampa vermelha. Ele já vai busca,
2: vai achar rápido, acervo, só tem um.
4: Incrível, ele, né? já te busca.
2: Lencinho.
4: Entre todos,
2: se falar do lencinho,
4: ele usa
2: um lencinho,
4: lencinho,
2: ele usa
4: um
2: lencinho
4: do lencinho do pescoço,
2: vai reto. No caso, sou eu.
4: Ele usa um lencinho.
2: Esse aí,
4: por acaso. Ele usa um lencinho preto e algumas pulceiras. Por acaso, um
2: sujeito com uma descrição
4: muito parecida com
2: a minha. Louro 52.
1: Louro acaju.
2: Fui eu.
1: Louro acaju.
2: Fui eu, é. Eu fui
4: o cabelo tá louro ou tá acaju?
3: Não, para aí. Não fica debochando meu cabelo.
2: Debochando. Tô falando que tá bonito.
4: Talvez, não, e talvez a câmera te encontre mais erradamente, porque ela tem só 99% de taxa de...
1: Né? Só 99%
4: da cena. Sem querer, né? Sem querer, foi sem querer.
2: Se nós quiséssemos os melhores momentos, assim, do que ontem, por exemplo,
1: de ontem.
2: Poderia
1: então, nos fornecer. Então, vou te dizer, a gente tá pagando por ter essas imagens
2: então,
1: aí.
2: Então, olha, os melhores momentos seria legal,
3: hein? São melhores, são bons os melhores momentos.
4: Que roupa tava usando ontem? Daí a gente já procura, né?
3: Eu tava com preto básico. Então,
1: não, não,
3: é bem pra me achar.
2: É. Acho que não tem
3: outro igual.
1: Ô, Guilherme, aproveitar a tua presença aqui agora, cara. A edição já começou, já se vê que é sucesso, a cada ano ela muda, ela se renova, ela inova, né? E qual é a aposta da organização para surpreender o público para esse ano agora?
4: Assim, eu acho que todos vocês já, de alguma forma, deram umas voltas de volta aí, que
1: sim,
4: conheceram algumas áreas. Vocês estavam falando que não acharam ontem o pavilhão da FESELD, hoje a gente vai dar um jeito de colocá-los no FESELD e também no nosso Galegão, hoje banda internacional. Estava falando para o Pi, a Kirchdorfer, que é a banda que se apresenta na Oktoberfest em Munique, está com um convidado muito especial, o guitarrista da banda Jethro Tull.
1: Sim,
4: ele está junto da banda da Kirchdorfer. Ontem eu vi um pouquinho da apresentação. O bicho é fenomenal. Ele carrega sozinho uma banda nas costas. É outro patamar,
1: né?
4: Uma banda famosíssima, né? Eu sempre lembro que quem gosta de Friends, aquele episódio de Friends, né? Tem até uma passagem interessante falando sobre isso. Mas enfim, tirando a questão da cenografia, que a gente tem falado que a Oktober desse ano é a Oktoberfest mais linda de todos os tempos, e isso, né, a comunidade, os visitantes já percebem. Mas algo super importante, veja, esses eventos paralelos que acontecem. Hoje de manhã aconteceu no setor 4, pela primeira vez, um evento religioso, como se fosse um culto ecumênico da Oktoberfest, que o nome dessa celebração chama Servus, que em alemão significa alguma coisa como estou à sua disposição. É como o alemão da Bavária se identifica, né, quando quer te cumprimentar, já de cara... Que eu posso lhe ser útil e tudo mais, né? Então veja, um evento que há alguns anos atrás tinha uma concepção de bebida e tudo mais, nós estamos nos aproximando também de uma celebração religiosa, mas nesse caso para homenagear, para honrar, para abençoar o público, os trabalhadores da festa, que são eles que em geral fazem tudo isso. Amanhã, né, veja, por isso que a noite não para, né? A gente vai até as 4 da manhã. Às 7 horas da manhã, amanhã larga a Oktoberfest Run. Então é a corrida da Oktoberfest. São modalidades para crianças, 3, 5 e 10 quilômetros. Então a largada é aqui na Vila Germânica, aqui na rua de frente, né, já saindo às 7 horas da manhã, né? São 4 mil corredores, né? Então já na primeira edição...
2: A prova já começa com 4 mil corredores.
4: Muito grande, já começa... Primeira edição já começa com a maior corrida de rua da região do Vale Itajaí. Imaginem isso na primeira edição. Nos próximos anos a gente espera já duplicar essas informações. Então a pessoa aproveita hoje, né, essa geração nova, né, o cara não fica Então ele sai mais cedo para acordar para fazer a academia, né? Para fazer o Pilates e fazer o funcional.
5: Mas tem muita gente
4: mas de agora fora. O pessoal vem muita
5: vem gente de fora e ainda unir as duas coisas. O cara mora lá em São Paulo. Vem,
2: eu vou correr, já gosto de correr.
5: Faz o exercício
2: de verdade.
4: Então, mas veja, como nós vamos, ter no último semana, no final de semana, o Summit, que vai contar um pouco dessa experiência da Oktoberfest na parte de eventos. Vamos ter como convidados aqui o presidente da festa do Peão de Barretos, o pessoal, o vice-presidente, head de comercial do Carnaval do Rio de Janeiro, Parintins, também de Campina Grande, o maior São João do mundo,
2: para falar um pouco sobre
4: a primeira vez que nós nos encontramos os 5 maiores eventos regionais do Brasil para discussão do segmento de eventos culturais.
2: Que legal.
4: Que momento importante, estamos trazendo isso para Blumenau, para o Teatro Carlos Gomes. Vamos falar um pouco sobre o nosso case de segurança, de reposicionamento, de licenciamento de produtos. Então, veja, além do sucesso que acontece aqui dentro, nós temos esses eventos, né, que se juntam, se agregam ao Oktober, ali, muita tecnologia. No primeiro dia de outubro teve o Oktobertech, que é um evento muito importante também, da parte de tecnologia. Teremos o Oktoberfest Cloud, que fala sobre uma conferência específica sobre inteligência artificial. Então, veja, as pessoas aproveitam esse momento, que óbvio, né, todo mundo quer estar em Blumenau para celebrar, para fazer os seus eventos e compor esse calendário. Por isso que, além do que acontece dentro da Vila Germânica, a programação fica muito rica e fica para todos os interesses.
2: Que, né, bacana, achei muito interessante isso, as grandes festas, né, do Brasil juntas, discutindo melhorias, cada uma buscando o que tem de melhor na outra, para que cada uma seja mais completa sempre, né?
3: Eu vou aproveitar isso para fazer uma pergunta como um turista, como quem chega aqui e vai se divertir. Em dois estabelecimentos que eu fui, um eu pude pagar com o cartão e no outro eu tive que comprar o cartão de saldo da Oktober. Por que essa diferença e o quanto isso confunde quem chega aqui?
4: Vamos lá, a explicação: a Vila Germânica, além da Oktoberfest, ela funciona o ano todo, né? E esses pontos comerciais fora da Oktoberfest, a Vila Germânica funciona normalmente, né? Os contratos que nós temos da praça de alimentação, dos pavilhões, são contratos específicos para a Oktoberfest. Então, o que acontece? Nesses pontos que são específicos para a Oktober, obrigatoriamente existe a necessidade do uso do Oktoberkart. Nesses pontos, que imagino que sejam essas lojas aqui do meio, do Empório, daí não é obrigatório. Todos eles possibilitam a comercialização também no Oktoberkart, mas nesse caso eles possibilitam a contratação direto no crédito e no débito.
3: E por um acaso, vocês fazem alguma análise disso? Porque ontem eu comprei direto no meu cartão no estabelecimento. Hoje eu fui comprar num outro, o mesmo produto, num outro lugar. Fiquei na fila. Fiquei. Quando chegou na minha hora, eu quero. Ah, não, mas aqui o senhor tem que pegar primeiro o outro cartão.
4: Isso.
3: Aí eu fiquei meia hora na fila e depois de meia hora na fila. Então, isso não pode também,
4: às vezes... Por isso que nós sempre comunicamos para o nosso visitante que a primeira providência quando vir na Oktoberfest é contratar, comprar o Oktoberfest Card. Que é Oktoberkart, que é o cartão NFC, que ele é por cashless, simplesmente ativa o seu saldo. Isso pode ser feito pela internet previamente. Com ele ativado, pode vir até qualquer caixa. O meu CPF é esse, só recebe o cartão carregado, carrega tudo ao final.
3: Esse também pode ser utilizado naquele
4: estabelecimento. Por exemplo, nesses pontos que estamos atrás de ti, da praça de alimentação, a única forma de consumo é com o cartão da festa. Tá? Então, obrigatoriamente, os pavilhões, essa área aqui, todo o parque de diversões, especificamente, exclusivamente com o Oktoberkart. Né? Gera um pouco de confusão, mas esses estabelecimentos aqui também comercializam no Oktoberkart.
3: Isso, tá? Resumindo, o ideal é pegar o cartão já.
2: É bom falar isso.
4: Né? Isso é importante para frisar, até para uma questão de análise nossa, né? Lá no meu escritório, esse que eu fico aqui do outro lado, que eu vejo que vocês fazem aqui. Sim. Eu tenho na minha tela do computador, eu tenho todas as informações de consumo, minuto a minuto, segundo a segundo. Então, a gente tem a informação das vendas, isso a gente consegue, inclusive mapa de calor, que dependendo da estação a gente pode realocar caixas. Isso é uma informação de BI que a gente controla toda a administração. Isso que o Oktoberkart
2: tem essa funcionalidade. É legal a gente falar isso agora e reforçar, porque tem muita gente nos ouvindo nesse momento, vindo para Oktober aqui para a Vila Germânica, Então já sabe, chega aqui, a primeira coisa que tem que fazer é pegar o cartão.
1: O cartão faz ali o saldo que quiser. Importante, não tem custo nenhum também, né, Guilherme? Então,
4: isso, ele paga um custo de ativação e depois só pode ser reembolsado. Mas depois, se devolver o cartão, ele tem o ressarcimento também feito.
1: Isso, então não tem segurança, né, Tete? O cara tá com o cartãozinho
2: ali,
1: é a melhor coisa, é muito seguro.
4: A gente sempre faz, na verdade, o nosso sonho, nós vamos caminhar para isso. A gente quer que a jornada do nosso cliente seja totalmente, sem cashless. Então o ideal seria ele entrar, hoje já se entra com reconhecimento facial, naturalmente, mas se o cartão seja substituído também pelo reconhecimento facial, o consumo, né, para que tenha essa segurança também, né, vamos chegar lá, a gente caminha para automação, totens de autoatendimento, está chegando o momento também eu quero dizer que isso, se vocês forem perguntar qual é o grande desafio da Oktoberfest para o futuro, infelizmente é mão de obra, né?
1: Sim.
4: A mão de obra é uma dificuldade, né? Vocês imaginam uma operação com esse grau de complexidade? A gente está falando de 3.500 pessoas trabalhando aqui dentro, né? Infelizmente a gente sabe que hoje como é que eu vou dizer isso? O jovem, ele algumas vezes ele é um trabalho muito forte, na realidade. Então tem gente que vem, trabalha um dia, desiste.
1: Sim.
4: Sabe? Então, e hoje tem toda
3: mudou uma... a forma de ser, de agir.
4: Isso. E tem todo um aparato. Hoje aqui, vocês imaginam, tem todo um aparato aqui de Ministério do Trabalho e tudo mais que estão cobrando toda a regularização dos funcionários. Então, a gente também tem que dar muito crédito para esses permissionários. Eles fazem um esforço gigantesco para bem servir o nosso público diante de todas essas dificuldades.
3: Mas é interessante isso que tu está falando, porque verdadeiramente o mundo caminha para um desenvolvimento tecnológico absurdo e em contrapartida a mão de obra realmente vai ficar...
4: Assim, é muito normal o cidadão, ele é contratado, ele vem trabalhar 2 dias e ele pega um atestado de 2 semanas, sendo que a festa tem 19, né? Então vejam, isso não é uma, duas vezes, os operadores eles sofrem muito com isso, porque vamos falar a verdade, né? Nós da administração, isso é para as equipes, é um cansaço muito grande. A Oktoberfest ela é a festa mais longa e ininterrupta do Brasil, não existe festa que tem 19 dias seguidos, né? Geralmente as festas acontecem, descansa segunda, terça, quarta-feira. Nós não, então hoje eu estou desde as 7 da manhã, vou até as 4, para até as 7 da manhã para corrida, para ir de novo até as 4, para na segunda feriado já às 10 horas da manhã tem desfile. Então isso são jornadas muito longas e ela é muito extenuante. E imagina, eu pego por exemplo, a festa além de mais segura, ela é considerada a festa mais limpa do Brasil, né? Vocês imaginam para manter esse ânimo desse pessoal de limpeza, sim, que é extraordinário, perfeito, até a terceira semana, que o cansaço chega.
3: Lógico,
4: né?
3: Cansaço físico de quem está trabalhando aqui também tem o cansaço emocional e psicológico de estar com todo esse monte de gente ao redor o tempo todo e tu tem que estar cumprindo. Sim. É uma tensão o tempo todo,
4: um cansaço. Nós temos um cuidado com o público, nós temos uma área de acolhimento no evento que tem um psicólogo plantonista. Tem um psicólogo plantonista. 50% dos casos do atendimento do psicólogo é problema de funcionários de esgotamento físico, mental, que é uma jornada pesada, sim, né? Por isso que a gente busca dar toda a condição do trabalhador e tudo mais. Nós reduzimos já a festa, já acabava às 7 da manhã, hoje os pavilhões fecham às 3. Sim. Até para dar esse justo descanso para esse público, né? Esse pessoal que trabalha muito na festa.
1: Ô, Guilherme, agora você falou todas essas modernizações, tecnologias, os eventos que se juntam aqui para agregar, como você falou, né? Mas o principal que permanece mantendo viva isso é porque a Oktober não perde a essência, não perde a raiz de ser essa celebração, a cultura alemã aqui instalada, né?
4: Na verdade, ela já perdeu essa essência, né? É importante frisar que isso, o que nós fizemos foi um resgate disso, né? E esse foi um movimento que começou há 20, 21 anos atrás. Ela tinha de tal forma perdido esse resgate, esse foco exclusivo em bebida alcoólica. Isso. E um perfil de público de gente. É o pessoal de São Paulo, que até hoje continua sendo o nosso principal público, mas o cara vinha de ônibus, bate e volta, enchia a cara durante o evento, vinha aqui, bebia, né? Tava de olho vinha atrás da loira catarinense e ia embora. Esse era o perfil de público.
3: É verdade, é legal, né? Tu falar isso, né? Porque é o que, né? Eu cresci ouvindo, por exemplo, no Rio Grande do
4: Isso,
3: Sul.
4: E veja, isso fez com que a festa entrasse nos seus piores momentos. Né? A festa ele passou por uma transformação, né? Para que esse público, né, mudasse, que hoje é um público de família. Isso também não é uma visão romantizada. Em geral, o público família tem um poder aquisitivo mais alto. Então, a gente precisa de consumo e de entradas e receitas para poder investir na infraestrutura do evento. Então, houve uma mudança desse perfil do público, e veja como é importante essa divulgação, né, que especialmente a NSC ajudou muito. Tivemos esse ano, por exemplo, no programa É de Casa, em sketches durante a programação, até para que as pessoas, o público que eventualmente já veio na Oktoberfest na década de 90, no tempo da maluquice, né, eles precisam saber que a festa mudou. A gente sempre fala que aqui nessa rua aqui, que é o Albert Stein, teve briga de torcida organizada de a Mancha Verde com a Gaviões da Fiel, aqui nessa rua que a cavalaria teve que debelar. Então, a gente precisa tirar do mercado o residual de pessoas que ainda acham que a Oktober é aquilo. Sim. E ela, Oktober não é mais aquilo, Oktober é isso. Olha só,
1: a gente tá vendo agora aqui, a família.
4: Olha o público.
5: Ô, Guilherme, eu falei antes aqui com o Pi, que eu conheço ele há 15 anos, e 15 anos ele vem aqui pra Vila Germânica curtir o Oktoberfest. Pra esse público que vem muitos anos já pra festa, esse ano tem um diferencial. Queria que você falasse um pouquinho do que tem de novidade esse ano. Temos jogos germânicos, temos setores diferentes. Quem tá vindo hoje, tá agora no carro, tá pegando estrada, vindo para Blumenau, quem veio no ano passado, o que vai conferir de novidade que tem nessa edição?
4: Ontem nós tivemos a abertura da nossa área de tradição dos clubes de caça e tiro, nós chamamos Schützenplatz, e a abertura dos jogos germânicos. Isso é algo extraordinário, né? Porque é uma tradição que trouxe a nossa cultura germânica até aqui. Esses clubes de caça e tiro, né, esses clubes de tradição, são 36 na cidade de Blumenau, né? E vocês podem imaginar as dificuldades que eles passam, porque esses clubes eles dependem muito das festas que acontecem, dos bailes, né? A gente sabe que hoje a geração ela tá perdendo muito desse hábito de, né? Hoje, né? Todos aqui, alguns de vocês têm filhos também em idade. Hoje o jovem não vai mais pra balada como ia no passado, né? Então, perdendo esse hábito, mesmo quem vai bebe menos. A Oktober já é um evento que já o consumo per capita é bem menor do que era no passado, né? Então eles passam por dificuldades, né? Então, quando a gente traz um evento como esse, a gente faz com que esse público conheça as tradições germânicas, essa tradição germânica, e por que não que eles possam buscar novos associados, novos membros o ano todo, né? Isso é cultura, né? Quando a gente sempre fala assim, poxa, às vezes tem até uma visão preconceituosa quanto a tiro. No nosso caso, o tiro não é nada mais do que o tiro esportivo é cultura. É uma modalidade esportiva que veio com os imigrantes aqui da região, né? Então a gente precisa valorizar esses movimentos, assim como o bolão. O bolão é como se fosse um boliche alemão, né? Então tem duas modalidades. Pela primeira vez na história tem uma pista de bolão para que vocês circularem lá no outro lado. Só que é longe, daqui a festa é grande, com 400 metros em direção ali ao ginásio Galegão, né? Então a alegria dessas pessoas que esperaram por décadas ter uma área para pessoas que amam a tradição, para ter uma área chamada de sua, é algo fantástico, né? Fizemos ontem a cerimônia de abertura, o prefeito deu a abertura, né, com dando uma machadada num tronco, que é algo, uma das modalidades, né? Eu quero, por exemplo, aqui no palco da Praça de Alimentação, o colega de vocês, querido Sargento Junks, ele faz uma ação que é o Shopping Metro. Como aqui é recreativo, aqui é sem álcool. Boa. Né? Como lá vai ser uma modalidade profissional, lá é com álcool.
1: Aí valeu.
4: Né? Porque lá tem cronometragem, tem ranking. Então veja, isso são tradições, né, que a gente traz isso pro visitante, mas com o foco de essa tradição manter o ano todo, né? Então isso, talvez se fosse fazer do que é representativo, eu acho que mais representativo é isso. Temos o pavilhão, o Fest Celtic, que ele é inspirado totalmente em Munique, na cervejaria Hofbräuhaus, que se instalou na cidade de Blumenau agora na semana passada, que ela tem uma importância muito grande para o início de revitalizar o centro histórico de Blumenau, que estava muito degradado. A gente sabe que esse problema, por exemplo, aqui em Blumenau, o prefeito ele insiste muito nisso, mas o problema é de mendigos, né? Isso pega lá em Florianópolis, lá é assim... Eu tenho filha morando em Florianópolis, eu fico assustado com o que eu vejo lá em Florianópolis, né? Então a gente precisa povoar essas áreas, revitalizar essas áreas. Então, o que melhor é revitalizar uma área como aquela, como uma, talvez a mais emblemática cervejaria de Munique, a Hofbräuhaus, e oportunizando ela também, e junto com as nossas locais, junto com a cervejaria oficial, também estar na Oktoberfest.
3: Eu tenho mais uma pergunta,
2: então, ou faz vamos a última pergunta.
1: Vamos obrigado. Deixar o Guilherme tomar um.
3: A última pergunta é a seguinte.
2: Porque como, alguém tem que colocar limites.
3: Como conversa. Pessoalizar e manter o lado humano num evento com uma quantidade absurda de pessoas como
4: aqui? Esse é o segredo do sucesso. Esse é o segredo do sucesso. As pessoas, especialmente as equipes de trabalho, elas precisam estar sempre muito atentas para bem servir o nosso visitante. O sucesso da Oktoberfest, ele vem fundamentalmente porque a nossa equipe, ela tem uma visão do cliente. A gente tem que entender o que, não o que é mais cômodo para a organização, mas o que o cliente vai gostar, né? Buscamos essas referências em outros eventos, na Alemanha, né? Mas a gente traz sempre essa visão para o nosso cliente. Mas não é fácil, né? Não é fácil. Mesmo para nós, é complicado. Depois, vários dias sem dormir e tudo mais, né? Os problemas num evento dessa complexidade acontecem. Eu me permito me dar um exemplo. Se não instalar uma lona aqui importante de um parceiro comercial, eu já fui à loucura hoje de manhã. Imagina. Foi à loucura, né? Mas assim, isso tudo não é na maldade, isso é de forma que a gente faça com que a experiência de fato do nosso visitante seja a melhor possível e que a entrega seja uma entrega no estado da arte, uma entrega de excelência, que isso que caracteriza o Oktoberfest, ao contrário de qualquer outro evento, né? A gente sabe que nós aqui do Sul, a gente faz bem feito. Sim. E acho que o visitante que vem aqui, ele tem que ter tem que sair com muita clareza daqui de Blumenau. É a Oktoberfest, eu acho, sem medo de errar. A Oktoberfest é o melhor evento do Brasil. Não tem, mas é sem medo de errar, com todo o respeito ao Carnaval de Salvador, os carnavais, né? Estivemos em Barretos, a gente veio com um monte de inspiração, São João, Rock in Rio, que é legal pra caramba. A Oktoberfest é o melhor evento do Brasil. Só quem está aqui vem e reconhece e sabe disso.
2: Qual a expectativa em litros de chope para essa edição?
4: Geralmente a gente está trabalhando, dependendo do público, entre 650 e 700 mil litros de chope.
1: É bastante coisa. É por isso, através de toda essa excelência que você falou, que a gente chega numa 41ª edição de Oktoberfest, neste nível que a gente está olhando aqui, ó, excelência total. Jeremias, até às 5 da tarde nós vamos ficar aqui batendo papo. Eu sei que você tem um compromisso, daqui a pouquinho tem um desfile ali. Bem. Vamos tomar uma aguinha agora, um chopezinho sem álcool, até às 5, depois está liberado.
2: Sem, né, álcool, Céu?
1: Sem álcool, depois às 5 está liberado. Vamos ouvir uma música, vai dar um respiro com a galera da programação na Rede Atlântica. Daqui a pouquinho a gente já volta aqui. Guilherme Ginter está com a gente aqui, que é o diretor-presidente da Oktoberfest, trazendo curiosidades, novidades, números aqui então, em relação a essa edição. A gente vai de música e daqui a pouquinho o rolê já volta ao vivo aqui da 41ª edição da Oktoberfest em Blumenau para toda Santa Catarina.
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14: Estamos de volta com a programação aqui no fim de semana da Atlântida. Essa é a rádio das nossas vidas, a melhor vibe da FM. Esse é o rolê, é o nosso Rolezone, é o Rolezone, direto aqui na 41ª edição da Oktoberfest em Blumenau. 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Você curte e a gente cuida, e estamos cuidando muito bem aqui com os nossos convidados.

0: T tá aqui com a gente apresentando.
1: Tô bem cuidado. Rafa,
0: Mr. P e o nosso convidadíssimo. Na verdade, ele não é convidado, é ele que tá aqui nos recebendo muito bem.
1: Exatamente.
0: Guilherme Ginter, que é o diretor-presidente da Oktoberfest. Já falamos bastante aqui na primeira entrada, mas para quem chegou agora, ligou o rádio em Santa Catarina, tá nos ouvindo em todo o estado, né? É para saber das edições, dessas novidades que estão acontecendo, né, Guilherme? E a gente já sabe, vou fazer uma pergunta de cara, porque daqui a pouquinho eu sei que você tem compromisso. O desfile, inclusive, tá começando. Estamos ao vivo ali, ó. Imagens ao vivo, né, Rafa?
1: Legal, cara.
0: Do Total, fala pra gente aí.
2: Ao vivo agora, nesse momento, no portal NSC Total, desfile ali na Rua 15 de Novembro, apresentação do Augusto Ischner e também do André Cantoni do Blumencast, também com as reportagens da nossa querida Edna Ferretti.
1: Boa.
2: E também do Lincoln Pradal. Você pode acessar agora o canal no YouTube do NSC Total para assistir na íntegra. Esse que é o segundo desfile oficial do Outubro.
0: De um total de 8, né?
2: Isso, teremos até um desfile, excepcionalmente nessa edição, na segunda-feira, isso, é uma novidade,
3: isso,
2: né?
3: Isso é novidade. Na verdade, ano passado, voltando para questões históricas, né? Conecta com o que nós falamos. Até 20 anos atrás, o desfile não era no sábado, ele era no domingo de manhã. Domingo de manhã. Só que o pessoal se queixava, que o pessoal ficava até às 7 horas aqui na festa.
1: Aí, né? Domingo de manhã,
3: daí os músicos não conseguiam chegar na rua 15 de novembro a tempo, estavam cansados e tudo mais. Pois bem, mudou-se, né? Fixou-se o desfile de sábado, é fenomenal, né? A gente tá vendo as imagens, são mais de 20 mil pessoas que estão assistindo o desfile da Rua 15 de Novembro, que é um desfile absolutamente gratuito. Mas a sociedade foi evoluindo, a gente fala, lá veio a geração CrossFit, não é isso? Aquela que acorda cedo, né? Então, ano passado, nós resolvemos fazer uma experiência. Vamos fazer novamente um desfile matutino, né? Uhum. Ano passado, conseguimos que esse desfile pudesse ser feito no último domingo da Oktoberfest, e foi um sucesso avassalador. Nós tivemos assim um pouco. Ninguém acreditava, foi assim, nesse mesmo formato, Rua 15 absolutamente cheia, os grupos partícipes, né, super motivados. Gostaríamos de fazer novamente esse ano, né? Mas infelizmente a última semana da Oktoberfest bateu justamente o segundo turno.
1: Sim.
3: Das eleições, e aqui no próximo da Rua 15 de Novembro temos muitos importantes colégios eleitorais da cidade de Blumenau, então até para respeitar o processo eleitoral e os colégios de votação, então nós trouxemos esse desfile matutino para o feriado, para o dia 12 de outubro, né? Esperamos certamente um grande público.
1: Com certeza.
3: Temos desfile agora, na segunda-feira, e amanhã tem um desfile também típico também na Vila Itopava, que é um rincão absolutamente germânico da cidade, é um bairro localizado aqui, é um pouco distante, é uns 30, 35 minutos, 40 minutos aqui do centro, onde é o local da cidade de Blumenau, onde a tradição é mais mantida. Então ali ainda é como se fosse uma vila autônoma, né? E é um lugar maravilhoso, muito orgulho de Blumenau ainda ter a nossa Vila Itopava.
4: Agora o desfile, reafirmando, né, e repetindo, está sendo transmitido pela NSC Total. E amanhã, que horário é o desfile?
3: O desfile amanhã da Vila Itopava, ele acontece lá, né? Então ele é às 10 horas da manhã. O desfile também, 10 horas da manhã. O desfile da Rua 15, de segunda, do feriado, nesse
4: horário?
3: Caso, ele é matutino.
4: Sim.
3: 10 horas da manhã. 10
4: Perfeito.
3: Horas da manhã.
4: 10 horas da manhã.
3: Então, o pessoal pode aproveitar, quem fica aqui até na Vila Germânica até às 4 da manhã, já de segunda-feira, por conta do feriado, às 10 horas já tem encontro também na nossa Rua 15 de Novembro com o terceiro desfile.
1: Legal. Eu já tô pensando aqui, tendo ideias, pro ano que vem, já
3: que
1: é uma tradição, né? O Orolesson
0: tá aqui.
1: Pro ano que vem nós vamos botar o pino desfile.
0: Eu acho, vamos liberar ele pro desfile.
1: Aí a gente já acha alguma coisa pra te fazer, das duas até.
4: Isso. Tá. Fechou.
1: Até as 4 da manhã. Desfile,
0: mas tem que estar no desfile de amanhã cedo também.
4: Tem algum carro de convidados pro
1: mês? Tem.
3: Olha aí.
1: Não. Calma aí. Tem que...
4: Vamos pensar, elaborar.
1: E assim,
4: vamos
1: elaborar melhor.
3: E o desfile da Oktoberfest...
1: Senão fica tudo muito fácil, né?
3: Pensa numa coisa legal de fazer, o desfile da Oktoberfest. É maravilhoso. E é um ambiente absolutamente democrático. Eu sempre penso... alguns anos atrás eu terminei o desfile... A gente bebeu bastante, naturalmente, eu abraçado com o presidente de um dos maiores bancos do Brasil, e depois aqui comendo amendoim com ele. Eu fiquei pensando, meu Deus, aonde eu poderia comer amendoim com o presidente desse banco que não fosse em Blumenau, né, cara? É. Então, é um ambiente muito democrático, é divertidíssimo, não à toa, é uma das principais atrações da Oktober.
0: Não só um, toma alguns. Guilherme, aproveitando que você falou agora em comer amendoim com o presidente do banco, né, a gente já falou da segurança, a gente já falou da inovação, inovação da tecnologia, de tudo que envolve esse grande evento, nessa excelência que a gente não só vê o discurso, vê na prática, né? Mas agora falando em amendoim, falando da parte gastronômica, tá? Que também tem tudo a ver e muitas pessoas vêm pela gastronomia. Eu já sei também que, por exemplo, né, são 150 pratos aqui variados, né? Todos eles voltados, obviamente, para a cultura alemã, ou tem alguma coisa a ver, né? É, a primeira pergunta, a pessoa que vem para cá, ela tem essa, né? São mais de 150 opções, mas como é que faz para fazer a escolha? Por mais que pareça ser bastante, fica apertado. Tem muita gente que quer participar aqui, né?
3: E quero dizer que é um super desafio, tá? A gente sempre brinca. A partir do ano que vem, a entidade que eu represento, a Blumenau Eventos, ela vai também fazer a gestão da nossa Festa Itália, que é um evento também da cultura italiana local, mas, enfim, ela não tem a mesma representatividade em termos de tamanho, de importância da Oktoberfest, mas nós vamos trabalhar para que ela tenha. Mas, enfim, a gente sempre fala que é muito mais fácil tu comunicar um bom prato de uma macarronada, uma pasta, numa foto bonita, do que deixar bonito um joelho de porco, né? Que
1: é difícil. Mas é bom.
3: Já comi aqui na Vila Germânica, é bom. Mas é muito gostoso, mas pra tu comunicar um joelho de porco é diferente.
4: Mas visualmente é um joelho de porco.
3: E a cultura e a culinária alemã, ela é muito restrita, né? Na parte de proteína, ou é frango ou é porco, né? Então é fundamentalmente isso. Então, a gente primeiro já há alguns anos trabalhou num reposicionamento do evento, né? A gente entende que o visitante tem que vir para comer, ter uma experiência também gastronômica. Isso. Que ela junta na experiência de todo o evento, né? Então, houve uma mudança significativa. Mas agora a gente está com muita felicidade que esses nossos parceiros estão também indo também para um lado, sem perder a essência germânica, estão indo para um lado de criatividade, né? Vou dar um exemplo de um sucesso extraordinário. Linguiça Blumenau, que é um produto com reconhecimento geográfico aqui da região, né? É um produto que hoje tu vai para alguns melhores restaurantes de São Paulo, tá lá a linguiça Blumenau. Exatamente. Também já no cardápio, né? É algo que só pode ser produzido aqui na região Blumenau, Pomerode e tudo mais, né? É, o ponto da linguiça Blumenau tem criado variações. Esse ano eles trouxeram o que eles chamam de pipoca de linguiça Blumenau, picolé de linguiça Blumenau. Então é como se fosse um palito, imagina, um magnum de linguiça Blumenau, né? Ele é recheado com linguiça Blumenau, com queijo empanado, né? Tá vendendo horrores, né? Você está falando sobre resultado. A casa do linguiça Blumenau já vendeu mais 60% em comparação com o ano passado nos primeiros dias. Isso mostra que as pessoas estão buscando também essa questão, além da experiência gastronômica da cultura germânica, mas elas também buscam um pouquinho de criatividade.
1: Exato.
3: Né? De uma comida fácil de comer.
1: Isso.
3: Né, gente, super importante isso. Um dos nossos principais análises para esse ano, Rafa, é a análise da geração Monjaro. Né? A gente está falando sobre o primeiro ano da festa, onde essas canetas emagrecedoras estão com fácil acesso. Hoje, lá por 300 pila, tu já está comprando sem, né? Enfim, né? Tem gente que compra por menos ainda, né? Vai saber a procedência, mas enfim.
4: Será que não vai afetar?
3: Então, é isso que nós estamos imaginando. Estamos analisando. Ano passado, por exemplo, uma das novidades da festa, a pipoca de linguiça Blumenau, nesse mesmo ponto de venda, estabeleceu-se uma porção de apenas 150 gramas, vendeu muito. Uhum. Né? A gente quer entender, será que o público dessa nova geração, a geração Monjaro, a geração, né, volto a dizer, a geração CrossFit, está disposta a comer uma batata recheada de 1 quilo ainda, ou um joelho de porco gigantesco, né? Então, isso é uma análise muito importante que nós vamos fazer, porque isso pode guiar o futuro da gastronomia. Claro. Da festa. Nós vamos continuar com essa fartura das nossas porções, ou é o momento de trabalhar com porções menores por conta da mudança do hábito do consumidor?
4: E o quanto a administração da Oktober consegue se envolver nisso, em função dos empresários tomarem suas próprias decisões.
3: Nisso a decisão é totalmente nossa, porque quando nós colocamos esses pontos de venda à disposição, nós delimitamos de forma exata o que ele precisa comercializar naquele ponto. Né? Então aqui tu vai poder vender...
1: Vocês vão fazer.
3: Isso. Aqui ele vai vender batata recheada. Aqui ele vai vender apenas carne de pato. Aqui apenas carne de porco, aqui apenas frango, aqui apenas linguiça Blumenau. Então quem dá esse direcionamento de qual proteína ou qual cardápio somos nós, né? Daí agora o que acontece dentro daí ele tem que ter a criatividade. Sim. Dentro desse rol taxativo que nós criamos, criar as suas variações, né? Até para não parecer sempre a mesma coisa, né?
4: E são renováveis automaticamente.
3: Em geral, nós fazemos esses processos para duas edições. Então, esse cardápio atual, ele valeu para a edição do ano passado e para desse ano.
0: Sim.
3: Então, automaticamente, no próximo ano, nós teríamos um novo processo e com a possibilidade, se nós entendermos que a gente precisaria trazer mais alguma inovação, a gente traz para o cardápio do ano que vem.
2: Olha que bem, um chopp de whey protein aí, hein?
3: Tá vindo mesmo.
1: Mas aí tu não pode tomar, né?
0: Tu já tá fora com esse suco.
1: Senão nós não vamos ter como decidir, né?
0: Não vamos segurar nessa roupa mais.
1: A gente vem acompanhando a camisa do Rafa aqui a cada edição da October. Pra próxima já não vai dar, né, Pi? Pelo que a gente vem acompanhando.
4: Sim, tá bem esturricada a camisa.
1: Não, na próxima.
0: Esturricada, fazia tempo que eu não vi esse tema agora.
4: Chegou naquele ponto do botãozinho pedir socorro.
2: Tá quase.
4: Mas enfim, tá bonito. Não,
1: tá forte. É, tá malhando. Só não tá correndo, né?
2: Não, correr a gente não correndo, corre. Não. Corre de novo. Ô Guilherme Guinter, pra quem tá ouvindo a gente agora no carro, chegando aqui em Blumenau, o trânsito na região central está modificado nesse momento por conta do desfile oficial do Oktoberfest, né?
3: Isso mesmo. Naturalmente, a rua 15 de novembro fechada, mas também com dificuldade de passagem pela rua 7, né? Até por conta da passagem dos carros, o trânsito fica um pouco mais lento e também o retorno pela nossa beira-rio. Então, nesse momento, o desfile já iniciando, a gente vê na imagem esse carro que está, né, está aparecendo na tela. É o pontapé inicial do desfile, esse Tribuna Peia. É o Tribuna Peia, é o carro do nosso grupo Planeta Peia. Né? Eu tenho a impressão que eu estou vendo o nosso governador Jorginho Melo, inclusive, no lado esquerdo, de abrindo então o desfile. Né? Então, a partir dali, vem todos os outros carros alegóricos. São mais de 100, uma atração fantástica. Né? Para quem não conhece, imaginem o Carnaval do Rio de Janeiro, mas com alegorias. Sempre buscando a parte mais da germanidade, né? Mas uma proposta de muita alegria, então é uma experiência extraordinária que nós temos apenas em Blumenau, nenhum outro lugar tem algo semelhante a isso.
2: E São Pedro está colaborando, né, Gui? Pô, já é o segundo desfile que fica naquela preocupação com o tempo e, pelo menos, não está caindo. O tempo está fechado, mas a água não está descendo.
3: Estava a nuvem e a nuvem estava preta, gente.
1: Vamos
3: Meu Deus
1: do céu. Assim.
4: O Rafa estava comentando antes aqui pra gente sobre o desfile, que é muito diferente e emocionante para quem está desfilando, porque só no estender a mão, o público todo já começa a bater. E é um momento de glória desfilando, né? Para quem está participando lá, é o êxtase.
0: Como é que funciona, assim,
3: é muito, muito, muito divertido, mas não é só de falar. Assim, só para dizer uma ideia, eu sempre falo, a minha esposa e eu, a gente já se conheceu dias anteriores, mas a gente se apaixonou no desfile da Oktoberfest, só para ter uma ideia. Então, isso, além de tudo, eu tenho uma experiência pessoal muito no desfile, é algo fantástico, enfim, não à toa, o Blumenauense leva isso muito a sério, são grupos privados que se preparam o ano todo, investem dinheiro investem dinheiro na manutenção dessas alegorias, esses carros alegóricos,
0: os trajes,
3: fazem os trajes.
4: Fazer inscrição, como é que funciona? Tem número limite?
0: Qualquer um pode participar?
3: Então, nesse caso, os grupos, nós permitimos todo ano um grupo novo, mas é por meio de um concurso. Então, são analisados então critérios como criatividade, germanidade, naturalmente capacidade técnica, a beleza artística. Então, é um júri formado até por profissionais como historiadores, como engenheiros mecânicos. Então, todo ano, uma atração nova vem para o desfile. Por exemplo, esse ano, a atração nova chama Bretzelwagen, que é um carro em homenagem ao Bretzel, né, que é um dos mais importantes cardápios da gastronomia alemã, é como se fosse o pão alemão. Né?
4: E algum sai com a entrada desse
3: que está logo atrás desse carro que nós estamos vendo na tela.
4: E esse que entra, automaticamente tem que sair alguém?
3: Não. É, o que daí acontece, nós fazemos um rodízio. Daí alguns dias as atrações vêm, outras não. Então, justamente até para não que ele não seja muito longo o desfile, né? Então a gente faz esse rodízio para tentar que ele seja no máximo 2 horas, 2 horas e 10.
4: Quantos por desfile?
3: São pelo menos 130 grupos que desfilam, além de clubes de caça-tiro, pessoal de dança germana, dança folclórica, bandas internacionais, bastante gente.
4: E quanto tempo de desfile no total?
3: Duas horas e dez. Às vezes pode demorar, dependendo do...
4: Né? Perguntas técnicas.
2: E o bom é que cada grupo tem uma música.
1: Né? Tudo muito...
4: porque eu me interessei.
2: Entendeu? Eu me interessei. Sim. E cada grupo daí tem a sua trilha, a sua música, por isso que daí então o desfile inteiro é sempre musical, muito dançante.
1: Agora,
2: porque cada grupo
1: vai ter uma musiquinha. As composições dos grupos são composições próprias ou são composições de outros artistas?
2: Olha, muitas vezes são próprias, mas muitas vezes as bandas tradicionais que se apresentam aqui nos setores do Parque Vila Germânica acabam criando essas canções para os grupos, né?
0: Então... Eu ia perguntar justamente sobre essa parte agora das atrações musicais para o Guilherme, né? De como é que é feita essa escolha das bandas que participam, tem que ter uma temática específica, como é que funciona? Por exemplo, o cara que tem um sonho, quer um dia tocar na Oktoberfest. Sim,
3: então vamos lá. As bandas que se apresentam na Oktober de Blumenau, todas elas são bandas locais.
0: Tá. Necessariamente tem que ser locais.
3: São bandas locais aqui de Blumenau da região. Uhum. Temos algumas bandas que são convidadas. Temos bandas de Treze Tílias, que é a cidade mais austríaca do Brasil. São Bento do Sul, que tem uma tradição muito grande. Claro. E, naturalmente, as bandas da Alemanha. Mas, vamos lá, 99% das bandas, 95% das bandas, são bandas da região. Né? Uhum. E assim, a gente sempre fala do orgulho da Oktoberfest Blumenau. Ano passado, o ECAD fez um levantamento aqui no estado de Santa Catarina das músicas mais executadas em festas, bailes e formaturas. As três primeiras músicas mais tocadas em Santa Catarina em bailes e formaturas são músicas egressas da Oktoberfest Blumenau. É a Centopeia, é o Melô do Rolo e a Dança da Marreca.
0: Melô do Rolo?
3: É impressionante. Melô do Rolo? Evidências ficou em quinto lugar, Cheia de Mania ficou em sexto, Guate Azul. Então veja como aqui em Santa Catarina é uma cultura que isso, não estou falando, o seu ECAD fez essa pesquisa. Né? Isso mostra que a cultura da Oktoberfest ela vai muito além do que acontece em Blumenau nesses 19 dias ou nos outros eventos regionais. Ela está presente o ano todo. Né? Isso é cultura. Né? Isso significa que isso que nós criamos aqui, isso dispersa, né? Não apenas para Santa Catarina, temos grandes eventos no Rio Grande do Sul, mas é uma cultura que está muito viva, né? Essa a gente chama de chucrute music, né? Uhum. Essa música que foi criada lá na década de 90, que muita irreverência, e até hoje, né, agita os nossos pavilhões. A gente tem essas propostas como Munique, né? Mas o que o turista gosta mesmo é dançar a marreca e pular para lá e para cá nos pavilhões.
2: Falando nisso, um dos grupos que fazem maior sucesso aqui no Oktoberfest é a Vox Club, que é uma banda, né? Uma boy band alemã. Backstreet Boys da Bavária, que deram uma entrevista numa emissora de TV alemã e eles citaram o Oktoberfest de Blumenau, porque eles queriam entender qual era a diferença da festa deles e eles falaram para os alemães como é que é a festa daqui. Sim. E falaram muito bem, falaram da diferença, né, da nossa brasilidade, porque lá eles consomem o chope e eles curtem a festa sentados, né, e aqui é em pé e dançando. Então isso daí eles mostraram que aqui... Eles jogaram assim um confete pra gente, que a nossa é mais divertida.
3: E bacana que logo depois da entrevista do Vox, que foi fantástica, outras bandas que nós teremos aqui que tocam na Outubro foram na mesma linha, e um canal super importante é o München TV, né? A televisão da cidade de Munique. Então vejam que bacana, nós vamos lá e fazemos toda a movimentação, divulgação da cidade e tudo mais, mas aí começa a colher esse reconhecimento lá na cidade de Munique. Então veja como a gente começa, e é impressionante, hoje a gente circula pelo evento muito turista estrangeiro. Sim. Eu encontrei pelo menos assim, uns 7, 8 alemães aqui.
2: Olha.
3: É impressionante, isso é um movimento naturalmente vai acontecer, vocês todos sabem.
1: Brasil e o mundo, né?
3: Veja, Santa Catarina recebe 5 milhões de visitantes aqui dos nossos países vizinhos, Argentina, Paraguai, Chile. E a gente sabe que é um ano difícil, né? Porque estamos no meio do período escolar e tudo mais, mas a gente tem um potencial muito grande, né? A primeira Oktoberfest das Américas tem na Argentina, na província de Córdoba, numa cidade chamada Vila General Belgrano. Né? Uhum. Então, veja como esse intercâmbio, Rafael, é importante. Essa cerimônia da nossa sangria, né? Na Alemanha só bate o caneco e já serve no jarro. Aqui nós temos esse jato, né? Que sai do nosso barril. Né? Isso tem um nome, chama speech. Isso, as nossas equipes foram para a Vila General Belgrano, viram isso e trouxeram para cá. Veja, não é um elemento que nós criamos. Né? E isso, daí eu vou dizer, qual é a história disso ali? Olha só, essa é muito boa. A gente tinha o mesmo formato de Munique, de bater a torneira no barril. Mas uma vez era um dia muito calor lá em Vila General Belgrano e eles deixaram um barril desses no carvalho, no sol. Ele ficou 7 horas no sol. A hora que eles deram a martelada foi esse esguicho de cerveja, foi a 30 metros de distância. tecnicamente eles consideram um erro, né? Uhum. Mas isso fez tanto sucesso que isso virou a tradição na Vila General Belgrano e que depois nós importamos para o Oktoberfest Blumenau. Então veja como, né, como é, né, quem não cola não sai da escola. Isso, né, né?
2: Mas tem gente que vai lá para tomar banho de chope. É, isso é o mais incrível. Virou uma atração. É verdade. Tem cara que quer ficar bem na frente para levar.
3: Assim, isso, um banho shopping. Eu fiquei muito impressionado. Não, só pra vocês terem uma ideia, Vila General Belgrano, uma cidade lindíssima na Argentina. É, fui ano passado lá, quando me identificavam como da Oktoberfest Blumenau, eles não me deixavam pagar conta de restaurante.
0: Olha aí.
3: Eu nunca imaginei passar. Ah, é isso.
0: Olha só, vamos junto com
3: o Guilherme.
0: Empresta esse crachá pra
3: nós. Esse crachá.
0: Vamos fazer o seguinte: cada um tem meia hora pra usar o crachá do
3: Guilherme. E essa é a gente. A gente falou sobre licenciamento de produto. A gente tem o nosso personagem, o vovô Chopão, né? Cheguei numa loja lá na Vila General Belgrano, vi um negócio tipo vovô Chopão, mas com as cores totalmente diferentes, eles viram o Abuelo Chopin. Uhum. Então até isso eles inspiram lá, o Abuelo, o nosso vovô Chopin aqui é o Abuelo Chopin. Isso eu ouvi, vendeu um ipim de chapéu, não comprei porque é falsificado, sim, né? Porque a marca é nossa.
4: Não, Luiz, falando é em chapéu, teu chapéu tem, vocês chamam pins. Os pins, bottom?
3: É, bottom, sim.
4: Vários são de cada edição da October ou não tem relação?
3: Isso é uma tradição que nós temos. Então, por exemplo, esse aqui é o meu segundo chapéu, que o primeiro já fechou.
4: Preencheu.
3: Agora vamos pro segundo. Só pra
4: chefe de estado. Então, assim, Copa Libertadores, tá botando plaquinha ao redor.
3: Assim, eu tenho da Oktoberfest Munique, das edições de Blumenau, tem das cervejarias que nós temos, tem de viagem, né, tem da Bundesliga, esse aqui do meio.
4: Mas
3: é da...
4: Mas tudo relacionado. E a outra pergunta do chapéu, tem que tomar cuidado para não ofender a... A escovinha, como é que é o nome desse?
3: Ah, esse aqui?
4: É,
3: a pluma. Isso aqui é de javali, isso é importado, tá? Isso
4: rabo
3: é,
4: de javali?
3: É, javali. Javali. Isso por... é pelo de javali.
2: Que é um adereço.
3: É um adereço, porque se fosse da caça, é o que tu pegou, né? É como se fosse uma crina de. É uma crina, não sei se o javali tem crina, mas enfim. Né? Mas que é
2: como se tivesse na caça, isso daqui é o meu.
3: É
2: o...
3: isso aí.
0: É um troféu.
2: É meu, é meu troféu.
0: É um troféu.
4: É mesmo?
0: É um troféu.
3: Mas alguns usam um penacho.
4: Sim.
3: Né? E hoje eu fiquei sabendo uma história muito boa do nosso influenciador, o Albert Mecânico. Uhum. Ele veio da Alemanha com um penacho. Né? Chegou aqui no Brasil, mandaram confiscar, porque não pode, eles se consideraram como se fosse de animal silvestre, não pode entrar. Interessante, ele comentou e eu fiquei surpreso.
4: Veja quantas coisas tu é capaz de trazer de outro lugar.
1: Ontem tu tava dando uma olhadinha nos chapéus ali, que tu queria um pra ti.
4: Sim.
1: Cuida que botar aqueles ali, sem nada.
3: Ministério, o pessoal na alfândega pega penacho de...
2: Ô, Guilherme, mas o penacho... Tá um
1: pronto, assim, pra nós.
2: O penacho, ele tem um significado também, né?
3: Puxa, esse... Tu, que...
2: Do tamanho...
3: Não, tem. Esse o que significa?
2: Dizem que, geralmente, quem tem o penacho maior são os mais abastados, são pessoas, né?
4: Ah, é?
2: Mais importantes.
0: Um pavão, então.
2: É o pavão,
4: Ah, tem mais poder, mais dinheiro. Tem mais poder,
2: exatamente.
4: Vem uma peninha pequenininha.
2: Eu acho que tu tinha que ter um penachão.
4: Penachão.
1: Ele e um pavão.
2: Um pavão.
1: Distinção.
0: Ele e um pavão do lado.
1: Vem
0: do
1: pavão.
0: Desfilar no meio.
4: Eu vou botar um rabo de pavão na
1: isso.
4: Minha
1: não, ou vem claro. Com um pavão junto na cordinha.
4: O pavãozinho vai competir comigo.
3: Mas essa questão, a gente tem muito orgulho do traje típico. Claro, isso eu falei um pouquinho ontem aqui.
0: E é importante falar isso, né? Porque às vezes as pessoas confundem. Não é fantasia.
3: Não, a gente se ofende.
0: É um traje, exato.
3: A gente se ofende.
0: É um traje típico, não é fantasia.
3: Vocês imaginam no momento, na Segunda Guerra Mundial, veio aquele movimento nacionalismo, né? Getúlio Vargas obrigou por lei a trocar, inclusive, nomes. Vou dar um exemplo, Teatro Carlos Gomes era Teatro Frozen, né? Entre outros nomes. Então houve esse movimento, as pessoas foram impedidas de falar o alemão, né? Vários casos de a pessoa tinha o cavalo, o nome em alemão, ele era preso por isso. Então esse processo foi encaminhando até que em volta da década de 60, 70, em geral as pessoas até tinham vergonha da sua origem alemã, né? E a Oktoberfest Blumenau, o nascimento dela e mais o seu sucesso, fez com que aflorasse novamente o orgulho da nossa origem germânica, né? Esse é o fundamental, né? E se tu volta 20 anos atrás, as pessoas aqui não tinham traje típico. Quem tinha, a gente chama o traje um pouco mais pobrinho, assim, né? Hoje as pessoas estão com trajes bonitos, chapéus bonitos, elas têm orgulho disso, né? É, algumas têm 3, 4 trajes que usam orgulhosamente na Oktoberfest. Isso é uma insígnia da nossa cultura, é algo absolutamente importante, embeleza o evento, tem um benefício da meia entrada aqui em Blumenau. Hoje as pessoas, além de, utilizam a meia entrada, mas elas vêm por orgulho na festa, isso embeleza. Sim. A festa ela é bonita porque quando tu olha aqui, né, basicamente quase mais de 60% das pessoas estão no mínimo usando o nosso chapéu, que é tão característico. Então isso enriquece culturalmente o nosso evento.
0: Ah, sem dúvida nenhuma.
3: Maravilha.
0: 4h28.
4: É legal pensar isso, porque o Cielo matou a charada. Ah. Há uma tendência da gente checar e dizer... O pessoal fantasiado de alemão.
3: E
4: tem que.
3: É, se é traje,
4: jamais. É traje, né? Tá trajado de alemão.
0: Exatamente.
4: Tá trajado
0: de alemão. 4h28, é o nosso rolê ao vivo para toda a Santa Catarina, já agradecendo ao Guilherme Ginter, que tá aqui cedendo essa folga, porque para você agora é um descanso aqui, tá trazendo números pra gente daqui a pouquinho, eu sei que você tá em função aí, o programa vai até às 5 da tarde, Gui, a gente vai pedir para ficar com a gente por aqui, tem muito mais coisas e curiosidades pra gente trazer aqui, né, em relação ao nosso evento, 41ª edição do Oktoberfest, ao vivo para toda Santa Catarina. Vamos tocar mais uma musiquinha pra gente dar um respiro na programação, pro Guilherme também tomar uma aguinha. Uma aguinha ou um chopp agora, Guilherme? O que é melhor nessa hora?
3: Chope eu bebo só lá pro final, no último dia de festa. É. Senão eu não aguento o dia
0: seguinte. Senão não aguenta, né? Vamos de música no rolê, daqui a pouquinho a gente já volta ao vivo aqui da Oktoberfest em Blumenau.
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1: Rolê! É isso, estamos de volta na programação aqui na Atlântida. Essa é a rádio das nossas vidas, a melhor vibe do FM nesse sabadão de rolê, um rolezão especial, ou melhor, é o Roleson, é aqui ao vivo, direto da 41ª edição da Oktoberfest em Blumenau. Estamos aqui, eu, este amigo Celo Menezes, Rafa Steinbach, nos recebendo muito bem por aqui, TT Trebizol, Mr. P, e o nosso presidente, diretor-presidente da Oktoberfest, Guilherme Ginter. Muita coisa acontecendo, a festa só melhora, cara.
2: O problema passa, é o seguinte, o Guilherme falou já no início da entrevista que ele só começa a tomar chopp nos dias finais da festa, ou seja, nós já estamos há 2 horas entrevistando o Guilherme e nada,
1: não
2: vai vir chopp,
1: porque
2: é só no final da festa e estamos no 3º, 4º dia, né?
1: Isso então, significa dizer que nós vamos ter que vir mais aqui, então. É.
3: Mas tem aquele chopp sem álcool com whey, não quer experimentar esse?
1: Esse
3: não?
1: Pro Rafa.
4: Esse é do Rafa. Oh, e é bom, tá? É muito bom, vale a pena.
3: As pessoas ficam com preconceito. É bom.
4: Ficam com preconceito porque é bom diferente.
3: Nada. Na tela da NSC, essa é uma das bandas alemãs que está na Oktoberfest, Dorfrocker, vai fazer uma apresentação hoje no setor 2, né? Quem está acompanhando ao vivo o desfile, né? Uma banda que faz muito sucesso, para vocês verem como são as coisas. A banda veio da Alemanha, se apresenta em Blumenau, embarca para os Estados Unidos, vai se apresentar em Oklahoma e depois em Tulsa. Então vejam que são bandas que, bacana, essa questão da cultura germânica, então é a Alemanha, vem para Blumenau, vai para o estado do Texas se apresentar, né, em eventos em todo o mundo. Então uma banda que vai fazer certamente uma grande apresentação hoje à noite.
1: Ô Guilherme, você falou muito bem que... agora.
5: Eu ia comentar o seguinte, ontem eu e TT, vocês falaram em experimentações, eu e TT jantamos ontem aqui. Comemos batata recheada e eu lembrei que a batata recheada é aquela coisa da pessoa que já tem uma idade. Eu vivenciei o surgimento da batata recheada. Surgiu na década de 80. Em 80 ali é que chegou a batata recheada, foi uma febre no Brasil inteiro, uma descoberta. Não acredito. E aí todo mundo aprendendo, todo mundo experimentava fazer em casa, botava no forno no fogão. Não forno de micro-ondas, não o forno esse menorzinho. É, aquele forno do fogão embaixo, abria aquele fogão e botava a bandeja de alumínio com as batatas abertas. Espetáculo. E agora, tive ontem, mais uma vez, pude degustar batata recheada, estava bom demais,
2: né? Mas agora é tradicional, né?
5: Tradicional. É comemos sentadinho.
2: Original, alemã.
5: Isto.
2: Antes o que tu tava tendo era uma experiência muito próxima do que era.
4: Aliás,
2: original. Agora é original.
4: Tem que chamar o pessoal também pra ter em mãos o guia oficial do Oktoberfest. Foi produzido pela nossa equipe, Augusto, que é o Côncora. Tem aqui na Vila Germânica, né, Gui? Tem espalhados por aqui. Pode retirar também lá na região central de Blumenau, na NSC-TV, Getúlio Vargas, número 32. Tá espalhado também em vários pontos, né? Aonde?
1: Os
4: hotéis também. Então você encontra o guia oficial da festa, que tem o mapa da festa, tem até as informações sobre traje típico pra você se vestir trajadamente, isso, sem cometer erros, né? Não vai pegar o meião
1: de regra,
4: futebol,
1: né?
4: Tem
1: isso,
4: regra, né? Não pode ir de tênis, não pode dar
1: meião. Não dá pra vir com a tua meia do Grêmio e botar pra cima,
4: não
1: achando
4: pode,
1: que é uma meia alemã.
5: Legal isso aí. Meião não é o meião de futebol.
1: Não é uma bermuda qualquer assim também.
5: Não vem vestir de Beckenbauer. Não, de Beckenbauer pode, mas não usa meia do Beckenbauer no traje.
1: Explica pra gente.
3: Beckenbauer
1: aí,
3: seria legal, mas não, mas é legal.
1: Essa é uma curiosidade legal da roupa, cara.
4: E, ó, e no traje, guia oficial, né, da festa tem tanto a versão feminina quanto a masculina,
1: tem regras, né?
4: Tem todas as regras, então para não errar. E você pode ter esse guia, se você não conseguir pegar a versão impressa, tem o PDF que você pode baixar no portal NSC Total. Então você baixa ali, são mais de 48 páginas. É um guia realmente mais... É o mais completo da história esse daqui, inclusive, né?
3: O traje típico é o seguinte, ele pode vir com o traje mais bonito. Se ele tiver, em vez do sapato fechado, tá com tênis...
4: Fechou.
3: Tá,
4: não deu,
3: já não deu. Já não entra mais.
4: Já não entra mais.
5: E o sapato fechado pode ser uma bota.
3: Sapato fechado numa cor única ou um leve degradê, mas não pode ter, por exemplo, um solado diferente da cor. Então é um regramento que garante que...
5: Não pode ser uma bota com solado creme.
3: Não, ele tem que ser solado de cor única.
1: Né? Quem avalia isso bota, na entrada ali, Guilherme?
3: Os próprios catraqueiros fazem essa.
1: Eles já têm, né, o treinamento.
3: Não, não impede entrar, só que o cidadão comprou meia entrada, ó, não é traje típico, ele vai ter que ir lá comprar outra meia para
1: inteirar a
3: entrada inteira.
5: Tá, e eu já vi aqui algo que não é uma meia.
3: Uma polaina,
5: é meu aqui, mas ó. A polaina, isso.
3: É uma polaina também.
5: É uma polaina, mas não é uma polaina que fica lá embaixo necessariamente. Eu vi alguém usando ali na batata da perna.
1: Assim.
5: Pode também.
1: Como se fosse uma caneleira, né?
3: Isso. É muito tradicional também na Alemanha esse tipo de uso.
5: Polaina, então é polaina mesmo.
4: É polaina mesmo, faz parte.
5: Perfeito.
4: Ô Gui, vamos falar também das novidades aqui da festa. Uma que deu muito certo na edição do ano passado, que foi o Galegão, né? O Galegão que por muitos, muitos anos, né, ficou desativado.
3: 27 anos.
4: Né? Mais de 27 anos. Voltou, foi o queridinho da festa. Foi o lugar mais comentado, foi onde as pessoas mais tiravam fotos, porque a decoração daquele teto é uma coisa que é linda demais. Repetimos então a dose para esse ano.
3: Repetimos, inclusive, as bandas, essas capeles alemãs, Kirchdorfer essa semana e nas próximas dois finais de semana a Hegel Fun Band estarão se apresentando no Galegão. Então, né, grande destaque, né, para quem tem essa ambientação de Munique, também vai ter a oportunidade de vê-las no Galegão, que ela realmente virou um xodó, né, já no segundo ano, está consolidadíssimo, né, como o pavilhão mais querido da festa.
4: É verdade. Guider, outra coisa interessante para a gente falar é que a Oktoberfest Blumenau é uma festa que é irmã da Oktoberfest de Munique. E para quem vem aqui, então, pode ter um pouco dessa experiência. A gente falou da brasilidade e a diferença da festa nossa para a festa lá da Alemanha. Mas existem essas experiências que você pode viver um pouco da festa de Munique aqui, né? Justamente por esse intercâmbio cultural que as duas festas fazem.
3: Por muitos anos as pessoas falam, poxa, são festas diferentes, porque aquela coisa de Munique é sentado e com chopp quente, e Blumenau é outra coisa, né? Primeiro, é importante frisar, Munique não é chopp quente. A questão é que o hábito do alemão não é tomar um chopp trincando. Isso. Como o nosso, né? Ele é um chopp fresco, né? Mas o alemão, ele entende que ele precisa sentir o paladar da cerveja que está tomando, e se está muito gelado, não sei.
1: Isso se perde.
3: Né? Então é uma cerveja de grande qualidade. Né? Os pavilhões, eles têm muito essa característica que nós encontramos no Galegão e também nessa nova tenda que abrimos, a Fest Celt, que abrimos ontem à noite, né? Nesse formato, as pessoas podem subir no banco, né? Uma experiência bem diferente, parte musical com música alemã, mas também com muito rock internacional, muito Euromusic. Volto a dizer, ali tu tocas desde a música alemã, mas tu toca Sweet Carolina, Country Roads, Sex on Fire, toca Oasis, toca todos os estilos e mobiliza muito o pessoal. Mas fundamentalmente a característica da parte da gastronomia, né, e do serviço, canecos de vidro, ou canecos de porcelana, no caso aqui de vidro, servidos na mesa, e a porcelana na parte da gastronomia, então os garçons levam até na mesa. Na Alemanha, aqui, nós temos essa evolução, falamos já hoje do Oktoberkart, né, o cartão, lá na Alemanha não tem jeito, é só no dinheirinho. E daí o chopp, daí essa é o pulo do gato, lá o chopp é R$16,85, o cidadão em geral, ele dá a nota de 20 euros e o troco
1: fica por isso mesmo,
3: né, então é... Então fica na gorjeta mesmo, enfim, então tem que ir preparado para institucionalmente perder o dinheiro do troco, né?
1: Ô Gui, a Oktoberfest ela já virou uma marca de Santa Catarina, uma marca do Brasil, eu diria, né? E do mundo também, porque é a segunda maior do mundo, né? Agora, o que na tua opinião faz essa festa ser tão diferente de todas as outras? Você falou de Rock in Rio, enfim, vários outros eventos, né? O que a Oktoberfest tem essa diferença e que atrai cada ano mais pessoas de todo mundo para cá?
3: Alguns anos atrás nós recebemos aqui em Blumenau a secretária de turismo de Olinda, em Pernambuco. Né? Ela estava num dos camarotes. Conversando com ela, ela olhou aquela grandiosidade e ela falou: que coisa impressionante. Vai ser um problema o dia que Blumenau quiser fazer um evento de São João. Daí eu falei assim: não vai dar nada o evento de São João, porque assim como vocês em Olinda têm a alma do São João, nós aqui temos a alma da Oktoberfest. O evento, ele tem essa grandiosidade porque o blumenauense, o público de Santa Catarina, emprega de fato amor, carinho, alma, e possivelmente algo que nós nunca conseguiríamos fazer, por exemplo, aqui no carnaval em Blumenau nunca dá nada. carnaval a cidade fica vazia, a galera vai toda pro litoral. Então o sucesso ele é fundamentalmente isso, o envolvimento da comunidade, o amor que é colocado, é, essa questão de, da consideração da referência, da sensação de posse. É, alguns anos atrás a gente falava que a Oktoberfest Blumenauense é como fosse a seleção brasileira. Hoje ninguém tá mais nem aí para a seleção brasileira, então infelizmente mudou um pouquinho, né? Mas enfim, tomara que um dia volte, né? A seleção brasileira também é um patrimônio do município, é, do, é um patrimônio nacional. Mas a diferença de qualquer outro evento, de qualquer outra Oktoberfest, é o Blumenauense, que tem isso aqui com muito carinho e de fato tem um amor por isso, se, e se preocupa, e que cada vez ela siga um caminho de crescimento, de consolidação, mas fundamentalmente um caminho de que ele seja reconhecido como um evento rico no âmbito da nossa cultura e da nossa tradição.
1: Muito legal. Guilherme, a gente quer agradecer aqui a tua participação com a gente, ao vivo, com a gente, para toda Santa Catarina. 7 minutos para 5, a gente tem uns compromissos aqui na programação da Rede Atlântica agora. E a gente vai mais uma vez te agradecer aqui, desejar sucesso nessa edição e dizer que parabéns, estamos aqui com a NSC, né? Portas abertas. E obrigado NSC, por nos receber.
3: NSC, e... a gente é suspeito. A NSC é um parceiro extraordinário, né? Não só na divulgação local, esse estúdio fantástico. Durante a programação, abre portas fantásticas também na mídia nacional, com, por meio da Rede Globo, a parte de redes sociais, o Rafa, né, o Sargento Junks, que faz parte também do time, tem uma participação extraordinária em Munique. Isso, essa parte desses canais digitais hoje reverberam muito. Então a gente tem muito a agradecer à NSC, os veículos de imprensa, em especial a NSC, são um partícipe decisivo na consolidação desse sucesso da Oktoberfest Blumenau. A gente tem muito a agradecer, agradecemos a todos, e vocês sabem que vocês são sempre muito, muito bem-vindos em Blumenau.
1: Contem com a gente sempre, até. Guilherme Guider, presidente, estão aqui da Oktoberfest. Estamos já chegando à finaleira, TT, uma palavrinha final aí, consideração final.
2: Só agradecer, né, todo carinho, dizer que é um prazer estar aqui, todo ano a gente está... fazendo a nossa edição tradicional do rolê. Isso. Esperamos estar aqui o ano que vem acompanhando a 42ª edição. Exatamente, da Oktoberfest, e voltaremos em breve.
1: Valeu, Mr. P, obrigado pela presença, consideração final.
5: Por favor, muito obrigado. Obrigado, Guilherme, mais uma vez, a Oktoberfest, a todos os blumenauenses, que é maravilhoso estar presente nesse grandioso evento que é a Oktoberfest. Obrigado, Rafa, TT, Celo e todos da Atlântida, equipe técnica, Porã, e é isso. Bom evento a todos.
1: Aí, Rafão.
5: Celebrem.
4: Quero agradecer demais a presença de vocês. Nós continuaremos aqui no Hub da NSC, no Parque Vila Germânica, nos próximos dias. Para a região de Blumenau, na 102.7, seguiremos com a Telefest todos os dias a partir das 10 horas da manhã, das 10 às 11, aqui na Atlântida. Às sextas-feiras, ao vivo daqui. Programa das Minas também com Edna Ferretti, nesse mesmo espaço que a gente tem. Você que vem aqui para o Parque Vila Germânica, venha conhecer também o nosso Hub, tem ativações aqui embaixo, pode ver brincadeiras, valendo brindes, presentes especiais.
2: Tem água,
4: tem chopezinho, tem um carinho então da equipe da NSC, que também te recebe de braços abertos para curtir a 41ª edição do Oktoberfest. Obrigado ao Guinter também, e a gente vai conversar muito ainda, né, Guinter? Vem aí nos ateliês
3: dessa vida. O som no fundo, não sei se o ouvinte pega o som de Final Countdown. Obrigado a todos, esperamos a todos na Oktoberfest Blumenau.
1: E obrigado à nossa audiência em toda Santa Catarina, o nosso rolezão com o oferecimento aqui da 41ª edição da Oktoberfest Blumenau. 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Vem aí depois do show do intervalo, mais uma grande edição aqui do nosso ATL Beats. TT vem preparado junto com o DJ Mad para fazer uma grande seleção musical, e toda a equipe aqui do rolê agradecendo a sua audiência em toda Santa Catarina nessa edição histórica aqui do Rolezona, aqui direto de Blumenau. Show do intervalo, a gente volta. Bom fim de semana para todo mundo. Valeu, até mais. Músicas finaleiras do
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0: a sua sonzeira pra galera, o que que vai rolar na programação do nosso Beats de hoje.
1: Fala comigo, TT, muito boa tarde pra todos os nossos ouvintes aí, por aqui DJ Mad, @MadMuitoReal, como o TT já frisou, tô aqui por Lisboa, no outro lado do oceano, separando as melhores pra vocês. Começa agora mais uma hora de música boa, uma hora sem interrupção, uma hora de black music da melhor qualidade. E pra começar esse programa, TT, eu trago novidade diretamente aqui de Portugal, o rapper Plutônio. É um rapper aí que eu tô ouvindo bastante aqui, faz bastantes estilos aí dentro da vertente black music. E vou lançar pra vocês aí uma pegadinha mais afrobeat, uma pegadinha mais gingada, pra começar esse nosso programa e fazer jus aí essa minha viagem, trazendo novas experiências, novas culturas, novas músicas aqui pro nosso programa. Então a gente inicia com esse rapper aqui de Portugal, que é muito bacana, tem um peso bem forte por aqui. E na sequência a gente tem música nacional brasileira, música internacional americana, diversos estilos aí dentro da black music, para deixar o fim de tarde de vocês da melhor forma, como sempre, aqui no ATL Beats, Rádio Atlântida, para todo o estado de Santa Catarina. Fechou, TT? Tá tudo selecionado aqui, como a gente sempre fala, sem muita conversa, só uma introdução rápida pra galera ouvir muita, muita música boa. Fica com a gente até o final, que a gente vai caminhar aí por diversos anos, nostalgia, música nova, enfim, daquele jeito a Telebeats, fechou? Vamos que vamos, TT, posso dali? Então vamos dali.
0: Grande Média, é sempre uma satisfação. Vamos nessa, parceiro, vou dar o play aqui e aí tudo contigo. Aumente seu volume, o Telebeats está no ar.

0: music de qualidade na programação aqui da Atlântida. Essa é a rádio das nossas vidas, a melhor vibe da FM. Passou voando mais uma edição do nosso Beats. Só sonzeira na programação. Olha, setzinho feito no capricho, artesanalmente. É só o creme de la creme que a gente apresenta por aqui. Med, valeu a parceria, meu irmão. Mais um sabadão aí entregue com sucesso. Eu aqui em Floripa, você aí em Portugal. Quero que o amigo reforce o convite para sábado que vem.
1: É isso, geral que tá com a gente aí conectado, sintonizado desde o começo do programa, o pessoal que pegou aí o programa da metade pro fim, ou mesmo no fim, fique sabendo que todo sábado às 17 horas rola o programa ATL Beats, muita black music, som de qualidade, som que abrange aí diversos estilos e agrada geral, fazendo os nossos fim de tarde cada vez melhores aqui na Atlântida, a melhor rádio do sul do mundo, tamo junto, tô até inventando bordão já aqui, cara. E outra coisa, Tete, eu tenho uma notícia boa pra dar, cara. Dezembro, eu tô de volta na ilha. Vou passar o verão no Brasil, verão na minha terra, melhor país do mundo. Saudade enorme. Tá sendo uma experiência muito gratificante estar aqui fora. Tô conhecendo diversas culturas, diversas cidades, enfim, diversos tipos de pessoa. Mas aquela saudadezinha de casa.

0: Quando que vem estamos novamente às 17 horas. Forte abraço, valeu.
1: Grande Med, satisfação sempre, meu irmão. Bom, era isso, fechou a TL Beats na sequência. Vem aí o Pretinho Básico. Desejo a você um ótimo final de semana e eu volto logo mais 10 da noite. Aí o papo é com música eletrônica e mais uma edição do nosso Green Valley Station. Segura aí que depois do show do intervalo tem muito mais aqui na Rádio da Sua Vida. 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
10: Olá, olá, muito bom fim de tarde, amigo e amiga ligados na Atlântida. Estamos chegando às 6h07 para fazer o Pretinho Básico deste 2 de outubro de 2026. 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Muito bom fim de tarde para ele. A surpresa, a revelação do Pretinho neste mês de que passou de setembro, porque meteu duas na finaleira ali que foram sensacionais. Johnny Vasconcelos!
11: Tu começou a descrever, fiquei pensando o que tu ia chamar.
10: Não, cara, a cobra caolha e o dois quilos, e cagou 2 quilos de pão, isso, aquilo ali foi maravilhoso.
11: É. Cara, tem gente, cara, com cartaz ali embaixo.
10: Cara do jornalismo, o cara do VAR do Grupo RBS, não pode.
11: Mas eu tô aqui pra ser disruptivo, Alexandre.
10: É isso aí, é isso. Johnny Vasconcelos. Boa tarde. 99, o aplicativo que te leva a viver o melhor de Porto Alegre. De todos nós aqui, o que mais vai de 99 é o Lelê, Leandro Bortolatti.
12: Tava aqui falando, boa tarde, primeiro lugar, né?
11: Boa tarde, Leandro.
12: Boa tarde, Leandro. Inclusive falando aqui sobre o 99, tem uma conversa profissional aqui.
10: Boa, né? Lelê.
11: O que era que tu tava falando, Lelê?
12: Eu tava sugerindo pautas para o 99 nesse mês de outubro.
10: Muito bom, Lelê, que sigam o teu exemplo, nossos colegas, né, Lelê? Sugiram pautas, que surgiram novos projetos, novos produtos.
11: Eu tenho uma ideia.
10: Não fiquem só esperando a coisa acontecer.
12: E eu concordo que, eu acredito que vocês vão concordar comigo, porque tem muitos eventos, muitas coisas que o cara faz, que além de ser mais seguro, é mais barato.
10: É óbvio. E de aplicativo. É óbvio. E mais confortável, mais tranquilo.
11: Não pega blitz.
10: Era isso que eu tava dizendo. Bem certinho. É isso. Pode beber.
12: É um show, por exemplo.
10: Pode até se perder no caminho.
11: Pode beber, né? Porque o motorista é outro.
10: Não pode. Muito bom fim de tarde para a Rafinha Menegazzo.
13: Boa tarde, Alexandre. Eu tenho uma ideia.
10: Qual ideia?
13: Vamos ver. Programa Só Risada Boa.
10: Tá, não. Isso aí tu vai guardando aí.
13: Acho que uma hora nós vamos encaixar.
10: Uma hora nós vamos.
13: Hoje a gente pode. Hoje eu tô afim de me divertir mais que o normal.
10: Então vamos, toca
13: a
10: bala.
13: Eu tô afim de causar hoje.
10: 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Muito bom fim de tarde aí, Léo Oliveira.
14: Tudo bem, Alejandro?
10: Tudo bem?
14: Tudo tranquilo.
10: E aí, Ivan, cara? Tudo bom?
14: Ah, eu tô aí frio, louco de frio.
10: Inverno, cara. Né? Cara? Deu uma esfriadinha, né, cara?
14: Não, mas nós estamos em outubro.
10: Pra quem que a gente reclama já? Dia 2 de outubro, primavera, 10 graus. Mas, porra, não tá certo isso.
13: Esse é o problema de todo mundo reclama tudo, aceita o que tá aí.
14: Muito no cudum, é
12: barato. 12 graus hoje à noite.
10: Pois é.
14: Não dá, o cara
10: vive. Bom fim de tarde, Rafael Gomes.
11: Bom fim de tarde, Alexandre.
10: Produtor do Pretinho Básico.
13: Dia hoje.
10: Vamos destrinchar aqui então os destaques deste fim de tarde. Dia bonito, né? Dia bonito.
13: Dia lindo.
10: Dia que amanhece com o sol é outro dia, né, cara?
11: E o pôr do sol batendo ali, ó.
10: Aproveitem.
15: Boa tarde, Alexandre. Eu tive um dia maravilhoso. Eu tive um encontro com pessoas especiais pela manhã.
10: De novo,
15: pessoas
10: Beto.
15: Inteligentes.
10: Você tem ido muito nesse lugar.
15: Não, é verdade.
11: Onde
15: tivemos
11: que
15: tivemos novos projetos do Caldeira. Eu estava lá no Caldeira hoje da manhã.
10: Tem tudo a ver contigo, mestre.
15: Ué? Isso é preconceito.
10: Não, eu tô dizendo que tem tudo a ver contigo.
15: Eu sou um cara acima, à frente do tempo.
10: Claro que
15: o
10: sim.
15: O anão que é um merda.
10: Tá certo. Vamos dar ali nos destaques do Pretinho Básico aqui, começando com o Petinho Básico, que é a Melissa.
16: Te fiz um rock, Melissa.
10: Tomba lata de 3 anos dos tutores William Solange e Luiz da Palhoça, querido.
11: Ah, olha que foto bonita.
10: Melissa linda, hein? Olha
11: cachorro lindo, cara.
10: Que linda a Melissa. Olha que cheia lindo. De personalidade a Melissa. 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Muito bom fim de tarde aí, maionese.
14: Tudo bem, Alexandre? Tudo bem? Jari, tudo bem, Leandro, Rafael, também Menegazzo, ótima noite a todos,
10: ótimo
14: uma boa
10: noite,
14: sexta-feira.
10: Ótima noite.
11: Peraí, só um pouquinho.
10: Já vem aí, já vem a noite.
11: Sexta-feira.
14: Sexta-feira pra todo mundo.
10: Daqui meia hora já tá escurinho.
14: Você me irritou agora.
10: Por quê?
14: Falando de Palhoça, eu odeio o Palhoça maionese dia 8 em Jaguarão, ele estraga os meus serviços.
10: Não conheci o Palhoça.
14: Tu não maionese. Conhece o Palhoça?
10: Não conheço.
14: Palhoça maionese dia 8 em Jaguarão, ele...
10: Tu imita ele?
14: Não, ele me imita.
10: Não, tu imita ele, porque dia 8 é antes do 9.
14: Mas eu comecei, ele me roubou as ideias todas.
10: Ah, tá.
14: Vou te apresentar ele um dia, ele é um tá baixinho bem. Assim, ele tem um cavequezinho, péssima pessoa, mau elemento.
10: É.
14: Não leva na tua casa.
12: Seria então Palhoça maionese dia 8 em Jaraguão.
14: Não, em...
10: Jaguarão. Jaguarão. Ô, maionese.
14: Jaguarão.
10: Ô, maionese.
14: Tô bem.
10: Eu tô vendo. Que hoje não tá tão bem.
12: Não, tá embalando bem o remédio.
10: É. Maionese, eu preciso que sábado que vem, sem ser amanhã, no outro, tu esteja bem. Então, se tu precisar de uma graninha aí pra garantir o teu remédio, a gente te ajuda. Mas a gente precisa que tu esteja bem.
14: Qual é o remédio que toma?
10: No dia 10 de outubro, sem ser neste sábado, no outro, no Fuga Bar em Porto Alegre. Pra quê? Para interpretar canções de Renato Russo.
14: É preciso amar as pessoas como se não houvesse amanhã.
10: Vai ser um momento maravilhoso, todo mundo cantando junto, se emocionando, se abraçando. Embora, né?
14: Eu me visto de Renato Russo.
10: Qual é o tom que tu canta?
14: Ah, é?
10: Tá parecendo um sofá. Oi?
11: Como? Qual é o tom que tu canta?
14: Tom, me em cima de ti.
11: Então vem de ré sem dó.
14: Dia 9 de Aguarão.
10: Nossa ouvinte da... garanta os ingressos no Simpla pra dar com a gente lá, pra estar com a gente lá no dia 10 de outubro.
15: Só que...
10: Diana Kaffer, fisioterapeuta de Passo Fundo, fazendo 28 anos, especialista na área da oncologia. Parabéns, Diana.
11: Acho que é Kaffer.
10: Saúde, Kaffer e prosperidade.
14: Não, é oncologia que ele falou.
13: Não, não, é que a Kaffer é o nosso plano de saúde aqui.
10: Sobrenome da Yane Kaffer, porque tem o trema sobre o A. Tá certíssimo, Gomes. Muito obrigado.
17: Ela mandou pro.
10: Como é que tá, doutor Alceu?
17: Tudo 100%.
13: Meu Deus.
10: Agora ficou entre meio doutor Alceu e o pedreiro lá do Cris Pereira.
17: Desculpa, Alexandre.
13: Nelson Piquet.
17: Final da semana, né?
10: Vamos dar aqui nos destaques do Pretinho Básico, Rafinha.
13: Oi. Que houve? Sol volta a brilhar.
10: Mais ou menos, ó. Não. Vai ter problema.
12: Semana que vem inteira de chuva.
10: Ah, não brinca, Lelê. Sério.
13: É verdade.
18: Aproveita o sol. É por pouco volumes. Tempo.
12: Previsão de altos
13: volumes. Faltou luz?
10: Não é possível.
17: Checar a roupa hoje.
13: Desculpa, fala. O que, que é pra mim?
10: Não, pra ti. Ah, sim, pra ti.
13: Sim, pra mim.
10: Na verdade, não vai ter pra ti. Homem é preso com mais de uma tonelada de maconha.
18: Tonelada, tá? Somando 1.088 tabletes de maconha que estavam na caçamba de um caminhão que estava na
10: rodovia de maconha.
18: Castelo Branco.
10: iPads de maconha.
18: Na SP-280. Não, na SP-280.
17: Castelo Branco fica em Porto Alegre, senão eu e o Peter perderíamos tudo.
18: Não, é que Castelo Branco é um nome bem comum para rodovias em todo o Brasil.
17: Ele gosta de jogar o cara na água sozinho.
18: Sabe, Castelo Branco, Bento Gonçalves,
17: Getúlio Vargas.
10: Bento Gonçalves,
18: eu não tô bravo.
17: Dê a informação, Gomes.
18: Na rodovia Castelo Branco, a SP-280.
17: Eu gosto de narguilé.
18: Na cidade de Itatinga.
17: Ah, graças a Deus,
18: meu irmão. No veículo, no espaço do compartimento, dentro de caixas de papelão, tinha uma tonelada de maconha.
10: Que carro era?
18: Era um caminhão.
10: Ah, um caminhão. Sim, um carro não poderia, não tem como.
18: É, o carro não carregaria uma tonelada de
12: álcool. Mas é, os gurias mesmo perdem.
18: Não, não tem como.
12: Se você botasse na capó do bagageiro.
18: Acharam uma tonelada de abacate no carro? Eram 700.
12: Então,
13: 30 caixas.
12: E bota 700 abacates num carro, bota uma tonelada de
13: 30 caixas de abacate.
17: Prensado?
13: O abacate não, ele não tava maduro.
12: Tablete, cara.
17: Ah, então é ruim. Oi? É ruim o cara ser preso numa quantidade dessa.
10: É ruim.
18: Essa não tem negociação.
10: É um risco que tu corre, vai fazer um troço desse.
17: E o trabalhão pra te chavar tudo isso? Pô, uma tonelada, haja a mão, né, tio?
18: Aqui, especialista,
10: que... cara. É, tá sabendo
13: legal ainda, bar, pena. Né?
18: Achei
13: pesado. Cara, usa termos assim
10: do Rio de Janeiro,
18: tá
10: ainda.
18: Tá sabendo legal ainda, pena.
13: Dichavar.
17: Mas é óbvio.
18: É técnico.
10: É claro, tu trabalha com isso também, cara, né?
17: Só um pouquinho.
10: Repórter policial.
13: Bana muleto. Ah, eu achei que tu vendia drogas.
17: Bana muleto, marofa carioca, Tony. Minha galera não ouve, Padre Zezinho.
10: Não.
13: Definitivamente. E nem tomou água, né?
17: Não.
10: Vizinho.
12: Marofa carioca é melhor.
10: Vizinho deixa bilhete em carro avisando sobre amante.
18: Todo mundo já passou pela questão seguinte no condomínio.
10: Que otário.
18: Quando o vizinho bota na tua vaga o carro dele ou simplesmente coloca estacionado de uma maneira que atrapalhe a tua entrada e saída.
10: Aham.
18: E aí o vizinho escreveu um bilhete no carro que o carro já tinha atrapalhado outras vezes o fato de estar na frente da casa dele. E aí ele escreveu o seguinte bilhete.
10: Ah, na frente da casa.
18: São José, Santa Catarina.
10: Não, é uma garagem coletiva onde cada um tem o seu box.
18: É uma garagem coletiva.
10: No condomínio.
13: Entendi.
10: Deixou na frente da vaga dele, não da casa.
13: Um vizinho...
18: Vamos começar de
13: novo.
10: Um vizinho...
12: Tava estacionando mal e na vaga do amigão aí.
18: Gente, é que eu não sei qual é. Eu não sei.
13: O que que tu sabe, então, da notícia?
18: Qual é o estilo de estacionamento? Se era um pombal, se era um estacionamento subterrâneo.
10: Entendi.
12: Entendeu. Não, tudo bem, mas só vamos dar assim, ó, aos
13: começa
12: os personagens.
18: É que eu não vou mudar porque eu vou ler.
17: É o mestre, o Ivan, o Joãozinho, o Sandro.
18: São José, Santa Catarina.
13: Português viado.
18: Boa tarde. Viralizou um carro que estava estacionado na garagem pública do condomínio, tá?
13: Desculpa, não prestei atenção, eu só perguntei quando.
18: Com o
12: que muda, cara?
18: Bilhete.
12: Foda-se.
18: Abre aspas.
17: A boca suja.
18: Se tu continuar parando na frente da minha casa, eu vou contar para a tua esposa da Gabriela, que vem aqui no condomínio toda vez que a tua esposa vai fazer a unha nas quartas. Só que, obviamente...
10: Não existe Gabriela nenhuma.
18: O bilhete viralizou no grupo do condomínio.
10: Claro, óbvio.
13: Ah, as véias fofoqueiras?
10: Tá. Mas... Aí tá liberada a violência. Vamos combinar. Aí liberou a violência. Liberou, tapão dentro do elevador.
18: Violência de quem? Do que botou o bilhete ou do que recebeu o bilhete?
10: Os dois.
18: Ah, se, é um, se é um carro na frente da tua garagem, tu não ia liberar a violência também?
10: Não, eu ia primeiro falar com o cara, tentar entender
18: mas por que ele motivo
10: ele deixou
18: bilhete...
10: a primeira vez.
18: Exatamente, esse bilhete é reincidente.
10: É. Apesar que vamos combinar, né? O cara que para na frente de uma garagem já não precisava nem ter conversa.
18: O cara,
10: né,
18: cara? Que tá errado.
10: Porque não,
18: o cara
10: não
18: que
10: pode. Né?
18: É guincho.
10: Não, eu
18: é guincho.
10: Concordo, Lelê. Eu concordo.
18: Ah, mochar os pneus do carro.
10: É que nem o cara que usa facão vaga no condomínio, vaga, o morador usa a vaga de visitante.
18: Ah, não.
10: Aí preguiçoso. É pra mar... Não, não é preguiçoso, é mau caráter.
18: Preguiçoso
10: é
18: mau caráter.
10: Não, não, porque é o seguinte, vamos combinar o seguinte, olha só, eu tenho aqui, hipoteticamente, 3 vagas para visitantes. Tá. No meu apartamento tem 2 boxes, mas eu tenho 3 carros. O que, que eu vou fazer com o terceiro carro? Ah, vou deixar ali na vaga do visitante, não tem problema nenhum. Afinal de contas, eu posso, eu moro aqui. Só que tem mais outros 8 moradores no prédio que também tem 3 carros. É. E aí, se todo mundo resolver botar o carro na vaga do visitante, virou pardieiro.
18: Não vai dar, né? E o que que tu faz com o teu terceiro carro?
10: Não, eu não tenho 3 carros. Não, não é, não é, é
18: hipoteticamente, né, Diário? Presta atenção.
10: Hipoteticamente. E outra, agora, eu,
18: três se carros
10: tivesse
18: é muita
10: 3, 4, 5, 6 carros... Eu jamais estacionaria o meu carro na vaga de visitante, porque eu tenho
18: uma garagem. Claro, né?
10: Aluga uma garagem. Eu
18: ver, olha lá o Fetter da rádio
10: estacionando. Aluga uma garagem.
18: Eu abriria uma revenda.
10: Outra coisa, abrir a porta ao lado de um outro carro. Cara, tem gente grossa que larga a porta e a porta vai lá e faz um vinco na porta do vizinho.
18: Carimba.
10: Carimba, deixaria um vinco na porta do vizinho.
18: Outra coisa que me irrita profundamente é quando o cara vai estacionar no mercado e tem um carrinho no meio da vaga.
10: Também, porque o cara não foi capaz de pegar o seu carrinho que ele usou pra comprar suas compras, levar até o carro e botar no lugar de volta.
18: Questão de ordem.
10: Nesse
18: sentido, às vezes, sou culpado. Por quê? Às vezes saio eu e minha filha e eu boto ela na cadeirinha dentro do carro. Como é que eu devolvo o carrinho pro lugar se a criança tá dentro do carro na
13: cadeirinha? Antes de botar a guria dentro do carro, tu vai com uma mão, larga o carrinho,
18: tá, volta. Tá, e as compras que o carrinho tá cheio.
10: Então, tá, mas tu tá dentro de um mercado.
18: Dentro de um mercado.
10: Do estacionamento
18: deixa
10: de um mercado.
18: Deixa a porta aberta. Isso.
10: Com a chave, shopping. Com a chave do teu carro no teu bolso.
18: Isso.
10: Ela na cadeirinha.
18: Isso.
10: Tu vai levar um minuto pra levar o carrinho ali e voltar?
18: Ah, mas mesmo assim eu
10: te entendo.
18: Eu não deixo.
10: Te entendo.
18: Eu não deixo. É, várias vezes eu me sinto culpado, mas quando tá só eu e ela, eu não devolvo o carrinho.
10: Eu te entendo.
14: Mas tem que ensinar a dirigir já, que ela te pega.
18: Ela tem 2 anos. Ela tem 2 anos.
14: O que tem? É boa, criança é prematura, sim, já vai.
13: Prematura.
14: Isso, já aprende cedo já.
10: Cara, deixa um gibi no carro e larga o gibi na mão dela e em um minuto tu vai largar o carrinho e volta.
18: Não, o problema não é ela ficar sozinha. O problema são os outros.
10: Não, cara, mas ninguém perde a visão.
13: Mas que distância é essa do
18: que super tá indo?
10: Às vezes o shopping, a vaga é longe, velho.
14: Que lugar tá ele que tá comendo? Tu sabe a tua vida. Tem que enfrentar o lugar melhor.
18: Às vezes a vaga é longe do shopping.
14: Tudo bem. Não,
15: mas quem é no Stock Center?
14: Isso aí, ó.
10: A maioria dos estacionamentos agora tem lugares que eles dizem, deixe aqui o seu carrinho.
18: Que é na frente da porta.
10: Não, tem uns que estão no meio das vagas agora. 6h22, caixas de crematório são deixadas na beira da estrada e mobilizam a polícia.
18: Londrina, litoral, norte do Paraná, litoral não. Londrina, na PR-445, 2 caixas de isopor estavam paradinhas ali durante a tarde e quem estava passando perto, inclusive com o vidro aberto do carro, sentiu um cheiro muito forte.
10: De quê?
15: Coisas mortas!
18: De coisa vencida, como se fosse um cheiro pesado.
10: Desagradável.
18: Cheiro de morto. Chamaram alguém para recolher e aí quando a limpeza foi recolher, estava escrito em cima na caixa, crematório.
13: Mas aí tem que avisar,
18: não podia, né? Recolher. Não. Como tem que avisar? Qual é a manchete da notícia?
13: Mas é que daí tá sujo ainda?
18: Qual é a manchete da notícia?
10: Cara, eram uns corpos que não chegaram no crematório. Só pode ser.
13: Mas
10: isso.
13: Tinha cinzas?
10: Não, se não chegou no crematório, não tem cinza ainda, cara. Né, cara?
13: Ah,
10: e fede, né? As cinzas não devem ter um cheiro de carne podre.
13: Águas sanitárias, às
18: tem
13: vezes.
18: Tem que avisar, tá escrito na manchete. Aí, chamaram
13: também
18: a polícia militar, a defesa civil e a perícia pra recolher e analisar. E aí descobriram que provavelmente o crematório estava fazendo o deslocamento De
12: corpos.
18: De corpos ou de caiu. Pedaços de corpos.
12: Caiu. Não, como assim pedaços de corpos?
13: Mas não tava vazia,
12: cara. Tu esquarteja os corpos não, pra cremar?
18: Às vezes, do tamanho do fogo. Às vezes as pessoas perdem um braço
13: e
18: precisa cremar o braço.
13: Tu nunca viu?
12: Sério?
13: Não, claro. Não.
12: Não, pode ser.
13: Às vezes a pessoa é de moto, só o braço. Paulada.
12: Sim. E nem com a mãe. A mãe do Ivan, por exemplo, perdão? Morreu assim.
13: Não,
12: ah, não, desculpa. Um
13: pouquinho, desculpa.
12: Que sacanagem isso. Desculpa, peço perdão, me enganei.
13: Mãe eu tenho, pai eu não tenho.
12: Peço perdão. Não, eu sei. Ela tá sofreu
13: cega,
12: um acidente.
13: Tá cega, excesso de doce. Rapaz, oito dedos foi lá cuidar minha mãe uma noite.
12: Diabetes. Mas ela já era cega quando ela se acidentou de moto?
13: Tava começando, descobrimos ali.
12: Foi por isso.
13: Ela perdeu metade da perna. E a perna era de Roberto Carlos. Ela tá muito bem, cara.
12: A dona Roberto. E cremaram a perna que ela perdeu?
13: Fizemos um churrasquinho com o fogo.
12: Não,
13: comemos. Não, pera. Não,
12: tava
13: não,
12: indo bem.
13: Não, pera. Não,
12: tava
13: não,
12: indo
13: não,
12: bem
13: não,
12: até
13: não,
12: isso
13: não,
12: aí.
13: Pegar o gancho aqui.
12: Não, porra, cara. Não, tá agradável.
13: Só cremar, não, só dizer que sim, cremamos a perna. Não, mas nós cremamos a perna dela.
12: Parece ela... eu, às vezes.
13: Não, nós. Cara, vocês também são muito ansiosos. Vocês também são muito.
12: Não sou nada.
13: Vocês levam as coisas ao pé da letra. Churrasquinho é o maior dizer.
12: Fizemos um churrasquinho.
18: Levaram a perna dela? Não, fizemos um churrasquinho. Não, mas ninguém... A gente leva o pé da
13: mas nós jogamos no fogo, mas ninguém comeu. Nós crememos na nossa casa, cara. Caro pra cremar.
12: Claro.
13: Churrasquinho é o maior de falar, que eu sou grosso.
12: Crematório doméstico,
18: soltou assim, no tipo. Carvão. Você é contra a lei.
13: Crematório
12: de churrascaria. É contra a lei.
13: Como assim é contra a lei?
12: Bom, não, mas parei, voltando no destaque aqui. Como é que as caixas foram para lá, descobriram?
18: Caiu ou largaram? Provavelmente caiu. Na perícia ainda está tentando descobrir, porque foi hoje à tarde. Provavelmente caíram abriu, num transporte.
13: Abriu a Fiorino e caiu as portas. Fiorino,
12: é ruim, né?
13: Abre. Aí a culpa do cara é que não cuidou, tem que cuidar
12: não,
13: botar é os mortos.
12: É muito grande.
18: É, mas o troço tem que ser um pouquinho mais organizado, né?
13: É uma falta de respeito.
18: Não pode, né? Cair a caixa do crematório. Não pode cair. Não, e cair, tu não ouviu o barulho.
12: É.
18: A caixa do crematório não é uma caixinha.
13: Não. O cara vem ouvindo um som,
12: tá vazio. Mas era uma caixa só?
18: Duas.
12: Então, caiu duas, cara.
18: Então é um puta barulho, Lelê.
12: Ah, mas não, é um caminhão, depois
13: tá com som alto. Mas é isopor, não faz barulho,
12: não,
13: cara.
12: Não, tu não tem como ver que caiu.
13: Não tem.
12: Tem barulho, olha barulho.
18: Mas é caixa de isopor?
12: Não, né, Lelê.
18: Mas o carro não pode ser aberto.
13: Falou que era isopor?
12: Não, mas falou que era isopor.
18: Eu não falei que era isopor.
12: Falou que era isopor.
13: Ninguém
12: é louco aqui, tu falou que era isopor.
18: É isopor, vocês têm razão.
13: Meu Deus! Ele que leu, depois eu sou o
12: Tantan. Me xingou que eu perguntei.
13: Não, e aí eu perguntei se tinha coisa ali, mas ele, tu não viu a manchete?
18: Ele se quebrou. Tem razão.
13: Ele se quebrou que todos os outros cinco prestaram atenção na notícia.
19: Não, daí é isso. Eu vou começar a assumir só. Tem razão, eu errei. Acabou a discussão.
18: Sim, mas é
19: daí assim, ninguém mais folga ninguém, né?
18: É.
12: Tá, mas ele errou.
19: Sim. Aí ele falou, tem razão.
12: Tá certo.
19: Aí não tem graça.
12: É nobre, né?
18: Vamos dizer que a graça...
12: Seria muito mais fácil.
19: A graça é ficar folgando.
12: Tá, próximo destaque, 6h27.
20: Pô, mas é as famílias, né, cara?
12: Tinder.
13: Olha só.
18: Ó.
12: Lança opção de encontros em grupo com até 15 pessoas.
18: Ó. O Tinder já lançou há algum tempo o double date, que é desde pra pessoas...
13: Se meio casados e
19: papagaio. Não, eu
12: tô feliz pelas gerações
20: que podem usufruir disso aí.
13: Tu não tinha o teu tempo isso aí, tinha que imaginar.
18: O Tinder já havia lançado o double date, que era o quê? Quando duas pessoas que criavam um perfil no Tinder e associavam este perfil pra juntas procurarem uma terceira pessoa ou... um outro double date, tá? Isso já existe atualmente no Tinder. Isso já existe. E aí, desde casais até amigos, né? Tipo, ó, vamos procurar uma outra pessoa? Vamos.
21: Pra embaralhar as cartas ali.
18: Exatamente. E casais, principalmente, são os usuários desse caso. Agora, o Tinder tá lançando o Hangouts, que tu pode associar o teu perfil com até 14 pessoas.
21: Ah, legal.
19: É difícil. Muita gente.
13: O cara não arruma 14 pra jogar uma bola de noite?
19: Exato.
18: Não, pra poder fazer...
19: E goleiro também não. O goleiro tem que contratar.
18: Pra poder fazer uma bagunça.
20: A suruba não precisa de goleiro.
13: É verdade.
18: Tem um monte de gente querendo catar bola.
20: É. Não precisa.
13: Suruba tem que ir de
20: meia. Que menos.
19: As crianças estão ouvindo o programa, Lele.
20: Precisa de goleiro?
18: Os usuários do Tinder estão caindo mês a mês. E eles estão tentando uma nova maneira de atrair os seus...
21: Uma vez fizeram um perfil fake meu no Tinder.
18: Opa, é verdade.
12: É mesmo, Johnny?
18: Eu lembro disso.
12: Como Antônio, é que foi, Johnny?
18: Antônio, não era?
21: Não, eu não me lembro, como é que era o nome que tinham botado
18: Jorge
21: ali e tal.
18: Jorge Vasconcelos.
21: Eu sei que, primeiro, uma pessoa aqui da empresa me encontrou e falou, bah, eu vi um perfil teu no Tinder e tal, um fake teu no Tinder
19: legal.
21: E tal.
19: Que legal, a mina sabia disso, né? Até saber que não é fake.
21: Não, porque não
19: tinha... Aliás, que é fake.
21: É porque não tinha o meu nome, né? E na época, o cara que usou minhas fotos...
19: Tá.
21: Ele botava que eu tinha 38 anos, eu não tinha 38 anos, né? Faz tempo já, né? E aí ela printou ali, né? Printou, gravou a tela, não me lembro. Me mostrou. E aí, tá, beleza, deixei quieto. Pensei, bah, deixa pra lá e tal. Aí nisso deu um tempo, veio outra pessoa me dizer que viu o perfil com as minhas fotos e tal, de Novo Hamburgo, era o perfil e tal. Aí eu peguei e mandei um e-mail pro Tinder. Procurei no Google lá, o e-mail, certo, do Tinder, mandei um e-mail. Olha,
18: quero esses likes pra mim, hein?
21: Peguei a foto, mandei ali, né? O print ali, mandei.
10: Denunciou.
21: E denunciei, falei, pô.
19: Resumidamente.
21: Estão usando minha imagem,
10: cara,
21: ali,
10: sou
21: tal,
10: eu e tal.
21: O cara tá sendo legal com as pessoas e tal? Perguntei assim, né? E aí eles não me responderam.
10: Ah, para que não te responderam. Não responderam. Solenemente cagaram.
21: Cagaram pra mim. Absolutamente nem resposta eu tive.
17: Pô, mas é o que coisa mais triste, né, Tiago?
18: Muito. Tá, até hoje tem alguém pegando gente com a tua
10: foto. Com a tua foto.
18: Problema é escolher as tuas fotos.
19: Vamos ver. Que tem um desfecho disso.
21: Problema, né? Não é isso.
19: A tua mulher não vai ter nenhum algo a mais.
21: O desfecho é que ninguém. Não, o desfecho é que eu mandei um e-mail pros caras pra tentar denunciar e fazer alguma coisa. E simplesmente, cara, se alguém quiser pegar a tua foto, fizer um perfil lá e daqui um pouco levar alguém pra algum lugar e fazer alguma coisa ruim e tudo mais, azar o teu.
10: Eu fico pensando sempre nesse momento da revelação. Tipo assim, tá. O cara vai botar a foto do dia, botou a foto do Lelê. Botou a foto do Lelê, pegou um monte de mina.
19: O mais bonito daqui, não, é não, verdade.
10: Capturou um monte de mina na tarrafa dele lá com a foto do Lelê. Aí vai se encontrar com a primeira. Aí vai chegar e vai ver a primeira. A mulher vai ver que não é o Lelê. Como é que faz nessa hora?
20: Ah, dependendo da vontade, já vai mesmo.
10: Já vai assim mesmo?
18: Claro que não, velho.
17: Mas como é que tu fazia na tua época que as ouvintes ligavam pra vocês?
19: Quem?
10: Foto? Cara, minha época era melhor, porque antes mesmo do rádio, tinha o 138 Teleamigos. E aí tinha salas de bate-papo pro telefone.
17: Entrava quatro, cinco, seis pessoas
10: ao mesmo tempo.
19: Não, mas nas antigas, alô, a ligação...
10: E aí ficava todo mundo assim, alô.
17: Como é que era na papel?
10: Alô.
17: Alô. Alô.
10: Alô. Alô. Alô, tem alguém aí?
17: Não, mas era o que tinha.
10: Mas quando encaixava, era legal.
19: Ah, sim. Ah, mas na época que a gente atendia e todo mundo era solteiro, voz bonita, a mina era muito ruim. Ah, batata.
21: Mas o que mais me pegou na história é assim, é que a lógica, Alexandre, é tu pegar a foto do Lelê, chegar no encontro, não ser o Lelê e acontecer isso. Agora, será que o cara que pegou a foto, ele queria... ter um encontro pra realmente fazer o que se faz no encontro?
18: Ele queria fazer maldade. Ele queria fazer maldade.
21: Ou será que ele pegou a foto?
10: Ou é um cara conhecido e quer se desfazer. Tu já era conhecido nessa época?
21: Eu já trabalhava na rádio aqui.
10: Ou é um cara mais conhecido que tu ainda? E não quer se mostrar ali, não quer correr o risco de ser reconhecido.
18: Era o Eloy Zorzetto.
19: O Porã pegou a tua foto.
10: O Eloy Zorzetto. Bom exemplo.
18: Claro, mais famoso do Rio Grande do Sul.
10: Exato.
17: O Cléo conta hoje.
10: Que loucura. Enfim.
17: Pô, mas que legal. Parabéns. Eu gostei que o Jory criou um perfil fake, inventou essa história toda pra contar aqui no Pretinho. Parabéns. Pegou o mulherinho.
10: O Jory não faria foto.
19: Isso. Não faria.
10: Até
19: isso.
10: Muito esperto.
19: Não
10: faria. Isso aí, faria. Isso. Olhando pra essa cara dele, ele safado.
19: Ele parece um jogador retrô, né?
10: Faria.
17: Não faria. Não faria. Visto futebol, esse cabelo tá bonito.
10: Bati faria.
19: Lelê tá lendo o material.
10: Lista. Vamos ver, Lelê. Bota então.
19: Lista.
17: Que moletão bonito.
10: Lista.
19: Ah, não é agora.
10: Que delícia. Lista do que, Lelê?
0: Boa tarde, pretinhos. Vamos ao assunto que tanto gostamos. Lista.
10: Cabo.
0: Estou enviando a gloriosa lista do Two Hit Wonders,
10: aí, hein?
0: Que ficaram esquecidos. O critério utilizado é o número de plays dos hits no Spotify. Ah. Espero que curtam. Abraço, Jack Dogville. Nós vamos aqui do décimo para o primeiro, tá?
10: Tudo bem.
19: Como é sempre, né?
0: O décimo começa bem, porque realmente é uma banda que tem dois mega hits, na minha opinião.
10: Já vou ligar aqui o telefone pra gente buscar as músicas.
0: Os dois hits são...
17: Tá, tu voltou?
19: Ah, voltou.
17: Voltou, viu?
19: Ah, ela vai.
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18: Alô, maionese?
10: É bonito, hein?
0: Somando mais de 600 milhões de plays.
19: Meu Deus.
0: Sam Sonic com Closing Time e Secret Smile.
19: Ah, eu falei de Secret Smile daquela vez. Você fala, não, que inventaram essa música. É bom? Que baita lista! Agora nós vamos engajar. Bota Secret Smile.
10: Calma, são duas.
19: São duas, aí não vai dar tempo a tudo.
18: Tá com pressa?
19: Tô, 7 horas de comprar.
17: Toma, então, bota, bota meia hora, relaxa. Bota meia hora.
10: Essa música me lembra pop rock.
0: Ah, direto.
10: Bem como essa aqui.
2: A rádio da galera é a rádio que a galera ouve.
19: Essa é
2: a
19: mais legal que a primeira.
2: É a rádio da galera.
19: É a pop rock. Seria legal tirar a trilha do pretinho.
20: Ah, baita som também. Aliás, uma melhor que a outra.
19: Nobody knows this.
20: Mas nunca mais, né? Nunca mais apareceram, né? Nunca mais fizeram nada.
19: Lançaram um disco novo agora.
20: Mas não.
19: 21 Views.
20: Mas com esse direito autoral aqui também até hoje.
19: Que show.
2: Quando ele olha pra mim, é mentira. Quando ele
20: é óbvio que é mentira.
19: É óbvio que é mentira.
2: Tu me olhou, Luciano? É um cacuete, não, velho. But you've
19: got a secret. Sorriso secreto, Johnny.
2: Vai dar som.
19: Bonito. Tua cara e som.
20: Próxima! Nono lugar, com mais de 650 milhões de
19: bastante
20: plays.
19: Coisa, né?
20: Esta aqui eu confesso que eu não conheço o segundo hit.
3: Vamos ver.
20: Mas a cantora e compositora escocesa Kate Tunstall.
19: Sandley C?
20: Ok, essa é fechadaço. Black Horse and the Cherry Tree.
19: Também não
3: tocou, não tocou no Brasil.
20: Pois é, eu não conheço. Essa sim. Então aqui já temos uma divergência. É o One Hit Wonder no Brasil.
19: É, no Brasil, né?
3: Essa aqui foi um mega hit.
20: Essa aqui então é Black Horse.
19: Claro que sim, tocou. Não me liguei o nome da música. Tocou até na 102.
20: Era, tocou, mas não foi o.
19: Não
20: lembro.
19: Mas a música é que o nome eu não tinha pego. É legal.
20: Uma vez, Sandley IC, uma vez eu. É, num passado distante, eu tinha um relacionamento no qual eu fui infiel.
3: Ah, que coisa.
20: Era a música de você. E aí um dia eu entrei no MSN, que ela tava bloqueadinha, mas eu vi assim que ela tava ali. A frase dela era Suddenly I see.
3: Oh, de repente eu vi.
20: É. Eu achei que era pra mim.
19: Não, era a tua falcatrua que ela viu.
3: Que loucura. Próxima
21: delezinha. Né?
20: Oitavo, é, mais uma.
19: Yellowstone, total.
20: Aqui eu tô fechadaço.
2: Aí o negócio que eu queria ver, o Johnny fazendo essas músicas para tomar um drink. É a seleção dele.
19: Campari.
20: Ô, cara, uma das três
3: aí
20: mais
3: o Johnny
20: legais.
3: De chambre e Campari.
19: E o Lulu do bumerangue lá contigo.
2: Aí ele levanta o isso, aí ele levanta da play. Pau.
20: Uma das trends mais legais que estão andando, eu me mijo rindo, cara. É aquela das cinco músicas que te acordariam de um coma.
3: Puta, aquilo é muito bom, cara.
20: É muito bom.
3: A cara do Magrão é excepcional. Dizendo, ah, toma o cu com essa bosta, se fuder. Cara, era maravilhoso de ver aquilo. Ah, não, isso, era não, é. Que o cara faz todo dia.
20: Oitavo lugar, mais uma voz feminina.
19: Não chegou isso aí. Vazamos a música.
20: Somando mais de 750 milhões de plays, pioneira do folk alternativo, com duas vertentes muito fortes, a nostalgia acústica e a cultura das ondas.
3: Tem que editar esse texto.
19: É o que eu ia falar, mas daí eu sou chato, né?
20: Só vamos lá, então.
3: Tocar tudo.
20: Suzane Vega.
3: Ah, porra. Luca primeiro, né?
19: Mas nem me... Tô nem aí.
2: Ah, não é.
3: Não é essa mesmo. E a outra é Tom's Dinner.
2: Essa tem mais, tem mais hit.
19: São das mulheres.
20: É uma gracinha esse som.

0: Aí tá ótimo. Vamos pra segunda agora? I live on the second
1: floor. Ah, essa aí é mais vibe, Jory.
2: Esse é legal.
1: O camparezinho, né, Jory?
3: Cara, também. Vocês já viram no YouTube, tem um cara, não sei de onde ele é, mas ele tem, na sala da casa dele, ele tem uma câmera bem posicionada que pega ali o bar, o som, a estante onde tá o som dele, os vinis e tal, e aí ele chega em casa, dá o play ao vivo no canal dele no YouTube... Bota um disco pra ouvir, deixa a capa em primeiro plano, assim.
1: Esse é esse mesmo. Ele liga um incensinho.
3: Não,
1: um incensinho também.
3: Eu nunca vi, mas ele vai lá, serve um negocinho no bar.
1: Ele puxa da prateleira, às vezes, só o vinil.
3: Isso, e bota o disco e fica ouvindo ao vivo o disco. Cara, e tem milhões de pessoas ouvindo o disco junto com ele. É impressionante.
1: E ele fica sentadinho numa poltrona?
3: Sentadinho numa poltrona.
4: Cara, pra quem gosta de vozes agradáveis, eu indico tal o repertório da Suzane Vega. É muito legal
3: mesmo.
4: Eu gosto mesmo.
1: E a Enya? Não?
4: Não, cara, ele é chato.
2: Ele é legal. O sol no Sunset é uma loucura.
3: Sétimo lugar.
1: O Clerico pra ti, né?
3: Não, Negroni. Aqui, Negroni. Mas eu não ouvi, Jorge.
2: Isso aí com um Negroni e um óculos de sol no Sunset é uma loucura.
1: Bah. E leia, Lady!
3: Sétimo lugar, mais de 900 milhões de plays.
4: Puta merda.
3: A banda de hard rock, mas com uma balada.
4: Hard rock.
3: Extreme, com More Than Words. E também Wholehearted.
1: Isso aí tocou tanto que não dá mais.
3: Né? Cara, é verdade, tô contigo, né? Ah,
1: putz. Cabeludo na MTV era um estouro essa música, lembra? É a adolescência do cara, né? Nós ali, eu acho, né? Eu sim.
3: Isso aí, cara, é...
4: Não, isso aqui é 94.
3: É, 93, 94, isso aí.
1: 94, cara, tem adolescente. 14, 15 anos.
3: Eu gastei 94 aqui na Atlântida.
1: Sim, eu tenho 49, não parece?
3: Eles vieram pro Brasil até no Hollywood Rock, 52.
1: Tocaram 6 vezes essa aí, uma versão remix. Essa aí é legalzinha. Olha na live ali, o Jorge.
3: Não, não é possível.
2: Ah, o Vitão é gênio.
3: Muito bom, muito bom.
1: Jory de Chambre.
3: Era isso que a gente precisava.
1: Bom, Jory, tá aí um baita conteúdo contigo. Debatendo assuntos aleatórios, Jory de Chambre. Seja bem-vindo ao meu canal.
3: Jory de Chambre.
4: Vamos lá, então, que a partir do sexto já é mais de bilhão.
3: Vamos, velho.
4: Viu, da pena.
2: Parabéns pro Vitor Duarte.
1: Foi o Léo
3: que fez. Muito bom,
2: foi o Léo?
3: Fui eu que fiz.
2: Parabéns, velho.
3: Por
2: isso que eu tô quietinho aqui.
3: Mais de bilhão de plays agora, hein?
2: Não, mas deixa ali a capa, ficou legal as músicas tocando.
3: Isso, deixa a capa, deixa a capa.
1: Mais de quanto, Lelê?
3: Mais de bilhão.
1: Um bilhão.
3: Essa aqui, mais de 1.1 bilhão de plays.
2: Bilhão ou milhão?
3: Bilhão.
2: Um B.
3: Dupla pop australiana, Savage Garden. Música número 1, Truly Madly Deeply.
1: Tá.
3: E música número 2, To The Moon and Back.
1: Ah, mas
3: confesso que eu não conheço.
1: Não é nenhuma que tocou no Brasil. A princípio é a mais tocada no Brasil.
3: Truly Madly Deeply.
1: É essa? Não, mas tem uma outra do Savage Garden.

0: é melhor o cara tomar um tiro no joelho.
1: Que isso, cara?
0: No meu joelho eu tô falando.
2: Essa daí é com gin tônica, essa daí. Você parece KLB.
1: Essa aqui é a segunda, To the Moon and Back.
0: Vamos ver.
1: Da baile do joia.
0: Toma, toma, toma, toma.
3: É, mas no Brasil nenhuma das duas, né?
0: A não, primeira a até um pouquinho.
1: Medley Deeply tocou um pouquinho.
0: E essa aí, bem essa aí de não, não começa nunca a música.
3: Número 5 aqui, sim. Isso aqui é o seguinte, as duas. E o Rafinha citou essa banda aqui naquela vez que a gente falou da lista de ter ou não dois hits.
0: Olha aí, ó.
3: Mais de 1.4 bilhão de plays. Four Non Blondes com What's Up
0: e Spaceman.
3: E Spaceman.
0: Falei, eu falei, mas né? Manel, falaram só que era
3: WhatsApp. Mas, ô, Peter, a diferença de plays aí de WhatsApp pra Spaceman, qual seria? Pra somar 1.4 bilhão no Spotify aí.
1: Já vejo, peraí.
0: Eu já te atendo, dá uma segurada.
2: Isso aí combina com a Aperol Spritz.
3: WhatsApp.
1: Ah, meu. Não vai acreditar.
3: Sozinha deve ter mais de 1 bilhão.
1: Sozinha tem 1,5.
3: Não, não pode. Então tá, então tá desatualizado. Não, para aí.
0: Então erramos a lista, hein? As informações.
1: O WhatsApp tem 1.500.244.451.
3: E o Spaceman?
1: O Spaceman tem 20 milhões.
3: Ah, tá. Então tá.
1: Pode sim, é pra tu ver. É isso aí mesmo.
3: Então, cara, é que é um debate, Rafinha. Spaceman não pode ser considerado um mega hit.
0: Não, não é um mega hit, mas é uma segunda música de trabalho da banda. Não é um mega hit.
1: É aquilo que a gente fala sobre o... Pai, eu tenho uma coisa muito legal pra contar pra você sobre isso, que é um bastidor de rádio, tá? Como programador de rádio, como programador, o cara que vai lá e escolhe as músicas pra audiência da 102.3 ouvir, muitas vezes, na falta de uma novidade, cara, eu crio uma novidade. Eu ouço um disco e digo, pá, essa música aqui é legal de tocar. Mas não é uma música de gravadora, não é uma música de trabalho de artista. Eu simplesmente escolho no meu feeling e acho que a galera vai gostar. Cara, e geralmente a galera gosta. Ou seja, nenhuma outra rádio do Brasil vai tocar aquilo ali, a não ser que aquilo ali fosse uma música de trabalho de gravadora.
3: Sim.
1: E aí, esses dias eu tava ouvindo uma grande rádio do Brasil,
3: opa,
1: que tem aqui em Porto Alegre, não vou dizer qual é, e toca esta música. Cara, e na hora me nasce um sorriso no coração.
0: Não pode falar qual é a música?
1: É...
0: Vai mudar muito.
1: Cara,
0: ou a banda.
1: É uma música mais antiguinha um pouco, de um filme chamado Um Grande Garoto. O nome da música é Badly Drawn Boy. E aí eu ouvi nessa rádio essa música. E essa música não é música de trabalho, não é uma música que uma rádio tocaria, entendeu?
3: Sim.
1: E eu achei, fiquei muito feliz, porque é o sinal que todo mundo... Eu também ouço outras rádios do Brasil pra entender sim, o que os caras estão fazendo, estão tocando e tal. Então os caras lá de cima olharam, ouviram a rádio aqui e disseram, ah, essa música é legal de tocar no rádio, vamos tocar no rádio também, se espalhou. Fico muito feliz.
3: Número...
1: E é o caso, talvez, desculpa. Do Spaceman.
0: Sim.
1: Que alguém foi lá e disse, essa música aqui dá pra tocar, vamos tocar. E aí todo mundo começou
0: mas
1: a tocar.
0: Mas eu acho que teve clipe de Spaceman.
3: Teve. É. Não, é que eu digo assim, é que essa música, o WhatsApp, ela foi tão sucesso, foi muito tão sucesso, que meio que obriga o radialista a tocar uma segunda música.
0: É.
3: Da banda.
1: É verdade, mesmo pra não morrer a banda.
3: Né? É, até porque querendo ou não, isso aqui era uma época que a gente comprava discos e CDs.
1: Isso.
3: E tu comprava o disco e tu acabava descobrindo uma segunda música.
0: Claro.
3: Né? O próprio público ouvia, né?
1: Esse CD da Four Non Blondes é um CD meio rosinha, com uma capa...
3: Tem um trem.
1: Exato.
0: Nenhuma loira.
3: Four, eu acho essa
1: quatro morenas.
3: Space, boa,
1: e Four Non Blondes é quatro não loiras.
0: Por isso que eu disse, nenhuma loira.
1: Quatro morenas.
3: Número 4 também com mais de 1.5 bilhão de plays. Essa aqui também. Eu acho que a diferença da primeira para a segunda vai ser gigantesca. Counting Crows com Mr. Jones, que é o maior hit disparado.
0: E outra.
3: E a segunda é Accidentally in Love.
0: Ah, não sei se vai ser tanto, porque Accidentally in Love foi trilha
1: tema
0: do Shrek.
3: Pois é.
0: Mas essa aí é absurdo de hit.
2: Muito
0: essa hit. Aí é muito hit.
2: Isso aí com o Moscou Mule aí é loucura. Deixa o bigodinho aqui, sabe? Tava com a espuminha ali, branquinha ali, sabe?
0: E essa aí, até olelê, não sei se é a questão que o Peter falou, mas tem Round Here, que é do caralho da banda.
3: Não, eu tô ligado.
1: Tem Along December também.
0: Tem quatro músicas. Mas essa aí é hit.
1: Accidentally in Love, tá, vamos pros números. Mr. Jones, 1 bilhão e 100.
3: Tá. Accidentally
1: in Love, que é essa aqui, 630 milhões. A metade.
0: É, mas é bastante, viu? O filme funcionou a música.
3: Que ano é essa música aí?
4: Deve ser dois.
1: Mesma época, 94, 95.
4: Uma Mas bombou no filme, né?
3: É. Bota o iníciozinho dela de novo aí. Bota pro início. O que lembra você disso aí?
0: Dedé o balde.
3: Skank.
0: Ah!
3: Inanta minha. Verdade, cara! Aliás, essa é uma outra lista interessante de fazer, né?
1: Uh-huh.
3: As músicas que, tá, sem vergonha de dizer, foram chupadas.
2: Vocês viram a treta?
3: Foram inspiração para outras músicas.
1: Uh-huh.
3: Sim.
1: É, bado, Charlie Brown, é tenso.
3: Muito louco. Número 3, agora sim. Aí nós já vamos para mais de 2 bilhões e meio de plays. O rei do Rick Rolling. Sabe quem é Rick Rolling?
1: Não.
3: Eu também não.
1: Quem é Rick Rolling?
3: Tá aqui, o rei do Rick Rolling transformou um clássico dos anos 80 em patrimônio eterno da cultura digital, Rick Astley.
4: Never gonna give you up.
3: Never gonna give you up. E tem a outra. E a número 2 é Together Forever. Pelo amor de Deus!
4: Na balada do pretinho.
3: Pra balada do pretinho.
4: Toma.
3: Pra baile do Joia.
0: Uma trilha de areia.
2: Essa aí é.
3: E eu até não sei, Peter, se aquela baladona dele, que eu acho que é Hold Me In Your Arms,
1: uh-huh,
3: ela não foi mega hit no Brasil também.
1: Foi também.
4: Como é que falou ele? Rei do quê?
3: Rick Rolling.
4: Que é uma famosa pegadinha de internet, quando alguém envia um link pra ti disfarçado, prometendo um conteúdo útil, que é quando tu abre essa música.
3: Ah, demais.
4: Porque foi assim que ela viralizou. Aí tu ia a tatuagem.
3: Agora nas eleições, final de semana de eleição, certamente vai rolar o chantinho dele, né? Que é dizendo ali, never gonna give up, never gonna let you down, never is, never aqui, never aqui.
4: Primeiro churrasco que eu fui na rádio, eu transitei sem camisa, só.
3: E essa aqui é a segunda, mas olha ali, tem 4 na real.
1: Pois era.
3: Além de Hold Me In Your Arms, tem Cry For Help.
1: Cry For Help.
3: Tem 4.
4: Vai, Rafinha.
0: Agora eu falo, oi, Ivan, me dá uma facada.
3: Deixa eu te falar um troço, cara. Tu como um homem de rádio, cara, tu tinha que venerar esse tipo de som, cara. Porque esse tipo de som é o que te dá emprego.
0: Esse aí?
3: É.
0: Não, esse não mais, né?
3: Isso é hit de rádio na veia, cara.
0: Hoje
3: é
0: Dua Lipa.
3: Pô, cara, eu vou dizer isso aqui, era um tipo de coisa que na época eu escutava e eu não gostava. Mas de tanto escutar e de começar a lidar com o rádio, cara, isso é bom,
1: claro,
3: cara.
1: Que é bom, cara.
2: Essa é aquela que toca na hora que o cara tá com a gravata na cabeça.
3: Isso, vai,
4: muito dança loucão.
3: Hangover, muito hangover.
4: Tô perto de hora, hein? 6h48 aqui na Rádio Princesa.
3: Número 2. Mais de 3,3 bilhões de plays. Eu nem sabia que tinha a segunda música desse cara.
0: É um pouco alto.
3: Mas a primeira, e ele veio de Puerto Rico, Luis Fonsi, com Despacito. E também a segunda que tem Échame la Culpa.
0: Échame la Culpa.
3: Que é um dueto com Demi Lovato que garantiu a sobrevida.
0: Mas o lance dessa música foi, ele bombou demais no YouTube. E aí vai refletir no Spotify. Porque foi, por um tempo, foi o videoclipe mais visualizado no YouTube foi Despacito.
3: De que ano é Despacito?
0: Puta, cara. É que depois tem a versão ainda com o Justin Bieber.
3: Tá, mas eu digo assim, é que já era digital, já era YouTube.
0: É que o YouTube, essa música foi um dos vídeos mais assistidos do YouTube.
3: E já tinha streaming?
0: Eu acho que era Baby Shark e ele.
2: Essa música é de 2018, ó.
3: Ah, então 7, já tinha streaming.
2: 17.
3: Tá aí? Ah, então tá aí, ó, já tinha streaming.
0: Claro. E a outra música tinha que aparecer outra, porque não...
3: Olha, peraí, Sandrinho cantando.
0: Tu eres animal e sou el metal.
3: Olha o Sandrinho.
0: Eu não sei toda a letra.
3: Revelação.
4: Acelera o pulso. Eu louco por um cartão agora.
3: Yeah. Essa quantos play tem essa aí?
1: Essa aí, 2.2 bi. Aí.
3: E o Etch Mela Cuba então tem mais de um.
1: 1.1, exatamente metade.
4: Hey, yeah. Ah, essa aí é legal.
0: Essa é a primeira.
2: É que a outra cansou, né?
0: Claro, tocou de tudo. Aí o latino faz uma versão aí.
3: Ela cansou pra ouvir assim a qualquer hora, em qualquer lugar. Isso. Mas no lugar certo,
2: exatamente,
3: com a luz certa, com a bebida vermelha certa, vai ser legal de ouvir.
1: Aí tu vem mais do Despacito.
3: Aí entra no clima.
2: Exatamente.
4: Essa é boa pra cantar. É verãozinho.
3: Isso aqui é, como é o nome desse? É reggaeton, né?
0: Reggaeton, é. Esse é Bela Culpa. Se eles Como é que é com polidenses? Aí o cara adora isso aí.
3: A número um, Alexandre, vem bem de encontro ao que o Rafinha acabou de falar. Porque foi a primeira música a bater 1 bilhão de views no YouTube. E ela soma mais de 6,5 bilhões de plays.
1: Porra.
3: Sai com Gangnam Style.
0: Claro, é. Isso aí é YouTube, cara.
3: E a música número 2 é Gentleman, que eu não conheço.
4: Cara, claro, legal, sim, cara, sim. É legal a segunda também.
2: É bem parecido. Isso é o quê? 2012? 2010?
0: É, pá, isso aí, cara.
4: Mas isso é legal.
0: O videoclipe disso aí é uma loucura. É isso aí.
1: Ah, melhor que isso, que é o original, foi a paródia que o Pretinho fez na época.
2: Ah, genial.
1: Boa, Padre Chagas. Aquilo foi maravilhoso.
2: Cinema puro.
1: Cinema puro.
2: Isso é 2012.
1: Talvez a melhor versão
2: de é difícil, melhor.
1: Mas é talvez a melhor de todas.
2: Ah, e a lanche, o iate.
1: Iate.
2: Iate.
1: Ah, que troço.
3: Olha, eu vou te dizer, ó, ano passado, eu acho.
2: Meu.
3: É, ano passado, eu fiz o aniversário da minha filha, e aí usaram aqueles negócios de videogame das gurias ficar dançando.
0: É isso aí, né?
3: E essa música tocando e elas dançando.
2: Olha aí, olha aí. E a coreografia é muito, muito da hora, né?
4: Bombou muito.
0: É o Messi cavadando!
4: Ele é muito famoso ainda lá. Cara, vê os vídeos.
3: Ó o cabo, ó o cabo.
1: Ó o cabo.
5: Sobe.
1: Ó. Essa é a nossa, essa é a nossa.
5: Boa, Padre Chagas.
3: Cara, que espetáculo isso, cara.
5: Padre Chagas.
3: Conhece, Jory?
0: Claro.
3: Claro.
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2: 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Gestor da firma.
3: Gestor da firma.
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0: Isso é na época de um meme que é o rei do camarote.
1: Isso aí.
2: Isso, é isso mesmo,
0: aí. E aí, cara, tem essa pegada aí, né? Do cara que vai no camarote, o rei, o cara com...
3: E essa música marca a volta do Ismanioto pro Pretinho Básico, e porque ele participa.
2: Grande estilo, exato.
3: E aí, você quiser ver mais sobre isso, bota lá o documentário do Pretinho, episódio Paródias.
2: Boa!
3: A gente resgatou todas as principais lá.
2: Pá, homem, o Gomes deu uma ideia e eu não fiz nada por isso ainda, mas ainda falta uma semana pra festa. Cara, vamos levar um CD com todas as paródias do Pretinho pra festa, cara.
4: E dá de brinde pra galera.
2: Não tocar pra galera ouvir.
3: Tá. De brinde?
2: É um CD que eu tô falando.
4: Ah, eu achei que era pra
0: todo mundo. Dar um CD de brinde.
4: Comprar o ingresso. Vamos lançar um CD.
0: Nem vai rodar um CD hoje.
4: Ah, pendrive com todas as músicas. Não, esse é
3: agora,
4: o brinde.
3: Ah, mas agora eu já acho legal.
2: Este CD de presente para uma pessoa. Boa, gostei.
4: Vai dar na testa.
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1: Fala, Pretinhos. Podem ler às 13 ou às 18. Estamos juntos sempre. Tô vendendo a moto para somar a entrada no meu tão sonhado AP. É uma Yamaha Royal Star, ano 2000, em ótimo estado de conservação. Cruiser, Cruiser que fala?
2: Cruiser
1: clássica, conhecida pelo motor V4 de 1.300 cilindradas.
2: Vai.
1: Oferecendo alto conforto e desempenho, é valorizada pela estabilidade e estilo clássico, e hoje em dia estão cada vez mais raras de achar.
2: Mas essa moto não tava vendo esses dias?
1: Tava. Né? Ela só tem, então ele mandou de novo.
4: É.
1: 28.860. Acompanha capa de proteção, Alforges e CC Bar.
2: É essa mesma moto. É mesmo a anúncio, moto, inclusive.
4: Que alguém falou que tinha queimado a perna na.
2: O joia.
1: Puta que raridade caiu. Moto. No pb@gmail.com. Raridade moto.
4: Bonita
1: pb.
4: Moto, bonita. Eu vou comprar essa moto pra ir no Moto Morango.
2: Arroba tu não consegue segurar?
4: Eu consigo sim.
1: Não. 44.900.
4: Que dia é o Moto Morango? Quinta-feira agora, Lele. Eu estarei fazendo um show rock and roll
2: pros um abraço pra galera de bom
4: moto
2: princípio.
4: Bom princípio, Moto Morango.
2: Vou mandar meus bruxos lá no camarim lá falar
4: com você. Eu não sei se eu vou ter camarim, mas
2: vai
4: pode
2: lá, chegar. Não?
4: Não, bate e volta, bate, né? Volta. Já tem família.
2: Melhor,
4: né?
2: Melhor, né?
4: Família. Ah,
2: tem um hotelzinho bom lá.
4: Não, não.
2: Ó, 5 minutos pra 7 desta noite de sexta-feira. Um rápido show do intervalo, a gente.
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11: 7:03, estamos de volta com o Pretinho Básico para terminar essa semana aqui na Atlântida, infelizmente. Vamos descansar um pouquinho sábado e domingo, renovar a carga e na segunda-feira a gente volta 1 da tarde, já depois das eleições, para entender o que vai acontecer pro segundo turno. Jory Vasconcelos, pode abrir, por favor, a votação para o craque do episódio, não sem antes eu agradecer aqui a qualidade Nego Velho na linguiça hambúrguer e todos os produtos Calemba. 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Vota Jory Vasconcelos.
12: Eu ia votar no Lelê por ter trazido a lista, mas eu preciso votar no Gordo Léo, que fez a capa
11: do
12: disco.
11: Que fez a arte do teu disco.
12: E o mínimo,
11: né,
12: que eu espero é que a audiência engaje no post que vai lá.
11: Boa,
12: pro Instagram do Pretinho.
11: Tá, daqui a pouquinho já vamos estar postando ali. Vai votar em quem? Léo Oliveira.
13: Vota em Leandro.
11: Leandro, Ivan.
13: Leandro Bortolazzi.
11: Leandro Bortolazzi.
13: Ah, eu?
11: Quem tu vai votar, Ivan?
13: Vota em ti.
11: E o Maionese?
13: Voto no Rafael Gomes.
11: Tá certo.
13: Eu me identifico com ele.
11: Dá pena?
13: Bom, votar no Rafinha, né, velho?
11: O Rafinha, tá ótimo.
12: Ah, que bugado.
11: Me confundi todo.
12: E o Léo Oliveira vota
11: em quem? Em mim também. Obrigado, hein? Valeu. Lelê, vota em quem, Lelê?
14: Ah, eu vou votar no Rafa Gomes, trouxe essa lista, né?
11: Certo.
14: Uma lista que durou praticamente o programa inteiro.
11: Boa,
14: né?
11: Isso aí.
14: É mérito da produção.
11: Rafa Gomes vota em quem?
15: Eu voto em ti, Alexandre.
11: Por que Rafa Gomes?
15: Ah, pra coroar a semana tranquila que a gente teve.
11: Mas foi tranquila.
15: Claro, então.
11: Maravilhosa semana.
13: Eu discordo.
15: Canalha.
11: Rafinha Menegazzo, vota em quem?
16: No Jory.
11: No Jory.
16: Jogador retrô.
12: Pô, obrigado.
15: E músicas para tomar um drink, né? Música para tomar um drink é muito bom.
16: Não, é de chambre com Jory, né?
11: Não, de chambre
16: com Jory.
11: Como é que é mesmo agora? Não,
15: bota aí a capa do disco aí, Jory de Chambre.
11: Jory de Chambre.
15: Jory de Chambre.
11: Músicas que parece meu sobrenome, um sobrenome francês. Jory de Chambre.
15: Pai, um detalhe, tá? O cachorrinho que aparece, que ele tá na live, é o cachorrinho de verdade dele, não é o Miguel, aquele cachorrinho.
11: Sim, é verdade.
12: Essa foto.
11: Qual é o nome dele?
12: É o Einstein.
11: Isso.
12: Essa foto aí que o Gordo pegou foi uma foto que eu postei nos meus stories essa semana.
15: Guardou
12: ela. No dia que eu fui passear com o Einstein,
11: certo.
12: Eu tirei uma foto com o Einstein e postei. Bu! Que é pra assustar a galera, né?
11: Certo.
12: Entendeu?
11: Então acho que é
12: isso. E aí a galera começou a comentar ali no story. Alô, maionese.
11: Meu voto é teu também, Jory. Parabéns, Jory Vasconcelos. É uma revelação do Pretinho Básico, sem dúvida alguma.
12: Que honra.
11: Muito obrigado pela sua audiência. Tenha um excelente final de semana. Faça a sua parte no domingo. Cumpra seu direito, seu dever de cidadão. E nós voltamos na segunda-feira com o Pretinho Básico. Um abraço, bom fim de tchau.
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23: 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Aloha!
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11: Atlântida Sunset, a nossa vibe. Aterrizando na sua Rádio Atlântida, a rádio das nossas vidas. É isso aí, galera. Aqui é o Teco Pararats e esse é o Atlântida Sunset, que volta aqui para sua frequência de rádio Atlântida. A sua frequência aí na sua cidade tá repetindo aqui o nosso programa. Então, pô, é um prazer estar aí em todos os lugares do estado, né? Com o Atlântida Sunset, essa vibe aqui da beira da praia para todo mundo curtir nesse sabadão. É a nossa hora marcada, né? Das 7 às 8 a gente levanta o astral para aproveitar esse final de semana maravilhoso. Bom, eu lembro sempre que durante a semana eu tô no Toque do Teco ali, 7h30 da manhã e 2h30 da tarde, com aquele um minutinho para uma dica pra gente viver mais simples e mais leve, ok? Quem sabe aí você pode levar para casa uma dica que vai melhorar seu dia, beleza? Acontece no intervalo comercial, 7h30 da manhã e 2h30 da tarde. Então acompanha lá, beleza? Bom, o nosso programa sempre começa com aquela trinca de música tradicional. Então aí vai, põe um capacete, cinto de segurança, porque aí vem B-52 ou B-52s, Green Day e The Clash.

pronto pro toque do Teco. Então, esses tempos, eu estava assistindo a um vídeo no arroba Simplesmente Yoga, do professor Marco Schultz, e ele falava sobre o estado meditativo, aquele que buscamos quando estamos meditando, e me veio na memória todo o aprendizado que tive no yoga, e sobretudo esse assunto, né, que acredito ser o mais importante do yoga, tá? Vamos lá. Você já se imaginou assistindo a sua própria vida, como se fosse numa tela da TV? De fora, sem poder julgar, mas interpretando o que acontece com você e a sua atitude em relação ao que acontece com você? Bom, isso é meditação, onde você pode se observar por completo, corpo e mente, e ainda mais, hein? E o espírito, beleza? Experimente! Aloha! Vamos lá de sonzeira! Grace Vanderwall com So Much More Than This.

a sonzeira aí do R.E.M. com Kate Pearson, Shiny Happy People, mas agora aquele momento do giro radical com as últimas do surf. Então, olha só, a seleção brasileira de surf foi convocada essa semana, né, para disputar o Mundial ISA Games lá no Peru, mês que vem. Esse evento, como falei na semana passada, vale vaga para os Jogos de LA em 2028. Um critério que foi discutido com os atletas e seus representantes serviu de guia para a escalação da equipe, que ao final se definiu assim. Vamos lá. Masculino, Iago Dora, Ítalo Ferreira e Miguel Pupo. Os três primeiros brasileiros no ranking mundial da WSL. E no feminino vem Luana Silva, Laura Halpe e Tainá Hinkel. Quatro dos seis escolhidos moram ou são de Santa Catarina. No caso, a Laura, a Tainá e o Iago são catarinenses e Miguel Pupo se mudou para cá recentemente. Então a repercussão dessa convocação aí oficial, né, foi altamente bem recebida pelas pessoas que acompanham o surf, além de seguir critérios altamente justos para os atletas disputarem essas vagas, né? O atual campeão mundial e líder do ranking em 2027, Iago Dora, já deu sua declaração sobre a importância que esse evento pré-olímpico exerce na sua carreira e o quanto os atletas estão aí unidos nessa busca por uma vaga a mais para a equipe brasileira nos Jogos Olímpicos de LA em 2028, ok? Só nos resta torcer muito pelos nossos heróis do Brazilian Storm. Vamos continuar na corrente. Vamos de sonzeira aqui então, Hugh Lewis and the News com a música Heart and Soul.

0: Que massa! Esse foi o primeiro bloco aí do Atlântida Sunset de hoje. É, a gente vai ali pro super show do intervalo. Eu molho a palavra já. Tamo de volta com mais o segundo bloco do Atlântida Sunset. Não sai daí!
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E é isso, galera. Tô de volta aqui ao Teco Padarates. Esse é o Atlântida Sunset, aquela nossa vibe da beira da praia espalhada por todo o estado de Santa Catarina através da Rádio das Nossas Vidas, a Rádio Atlântida FM. Que delícia poder estar compartilhando esse momento junto com vocês aqui, botando a sonzeira, contando histórias, contando notícias, toques, enfim, tudo que navega aqui na minha cabeça eu posso compartilhar com vocês. Isso é uma alegria para mim. Durante a semana tá lá o Toque do Teco, 7h30 da manhã e 2h30 da tarde, com uma dica para você viver mais simples e mais leve. Quem sabe você melhora o seu dia aí. Então fica ligado na programação, porque vai estar rolando, beleza? Quando a gente volta no segundo bloco, tem aquele espaço tradicional aqui do trabalho feito em Santa Catarina, né? Ou da cena da música catarinense. E, cara, hoje eu vou quebrar a regra aqui um pouquinho. Eu vou botar uma música muito interessante, a música que todo mundo conhece, tá? Do artista Blitz, né? Da Blitz, mais necessariamente do Evandro Mesquita, a música provavelmente mais icônica da banda Blitz, Dois Passos do Paraíso. Uns anos atrás eu consegui, conversando com o Evandro Mesquita, a permissão para regravar essa música com a minha banda. E, cara, contratei e chamei para o desafio o nosso super guitarrista Luciano Bilu, que fez uma produção e uma versão dessa música que eu achei animal. Ela é mais rock, ela é mais tipo Eric Clapton, tem bastante guitarra. E o interessante, o icônico backing vocals, né, da Blitz, no meu caso aqui, é representado pelas minhas duas filhas, a Júlia e a Laura Padarates, que fazem o backing vocals dessa música. Então eu vou ter muita alegria aqui compartilhar com vocês Teco Padarates e banda, com Luciano Bilu na produção e nas guitarras, e minhas duas filhas Júlia e Laura no backing vocals, com a música Dois Passos do Paraíso. Se liga!

prazer, hein? Santa Catarina tem altas bandas, galera. É muito legal. Essa foi Cosmic Surfer. Altas bandas do meu amigo Gabriel Gontijo. Easy to Say é o nome da música. Eu adoro ouvir. É, cara, esse diferencial que o Cosmic Surfer tem, ele tem um diferencialzinho, tem uma coisa ali que é diferente das outras bandas e eu acho muito legal. Bom, seguimos a nosso repê aqui, Heróis da Resistência, só pro meu prazer.

E é isso por hoje, galera. Que pena, tá acabando o programa. Eu passava o resto da noite botando som aqui, falando das músicas, mas o nosso tempo acabou. Então a gente já tem a nossa hora marcada na semana que vem, 7 horas aqui da 7 horas PM, né? 7 horas da noite ou da tarde. Estamos chegando no limiar de 7 horas ainda estar durante o dia. Logo tá chegando o verão, 7 horas vai ser boa tarde, né? Mas por enquanto é um boa noite para vocês. Curtam muito esse final de semana, com muita prudência. Se beber, não dirija, se dirigir, não bebe, ou arranja alguma outra forma aí de ir para casa, beleza? Vamos aproveitar o final de semana e semana que vem eu tô de volta com Atlântida Sunset. Beijo, abraço e aloha!

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Pra outro lugar.

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